inteligência e sensualidade que define o Great American Songbook. Com letras sofisticadas e melodias inesquecíveis, ele presenteou o mundo com clássicos como I've Got You Under My Skin, Night and Day, What a Wonderful World e tantos outros que se tornaram padrões eternos do jazz. Neste programa abrimos com duas de suas obras-primas, lembrando que sua arte continua viva, seduzindo novas gerações. Cole Porter não compunha apenas canções, ele criava momentos de pura emoção e charme. Seu talento brilha para sempre. Vamos ouvir I've Got You Under My Skin com Frank Sinatra, música de Cole Porter. 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
1: Essa foi Night and Day com Antônio Adolfo, música de Cole Porter. Antes tivemos Frank Sinatra com I've Got You Under My Skin, também de Cole Porter, nossa homenagem a esse importantíssimo compositor. Hoje celebramos 134 anos de seu nascimento. Nosso WhatsApp, DDD 21 997 100 0537. Abraços para o Rodrigo Ferraz, de Brasília, também para o Ronaldo Viana, de Itaipuaçu, e para o Fábio Xavier, de Ipanema. Hora da nossa agenda no Jazz Livre, começando com uma dica para o nosso público mineiro. O Clube de Jazz do Café traz, nesta quinta, dia 11, todo o talento do acordeonista, compositor e arranjador Toninho Ferragutti, dono de uma vasta obra que vai do sinfônico ao jazz, passando pela MPB. Ferragutti traz ao seu lado Pedro Gomes na viola e no baixo e Túlio Araújo no pandeiro. Toninho Ferragutti no Clube de Jazz do Café com Letras acontece nesta quinta, dia 11, em duas sessões, primeira às 8h30 e a segunda às 22h. Informações e ingressos no site clubedejazzdocafé.com. E nada melhor do que comemorar o Dia dos Namorados num bar que ficou conhecido no passado e depois assumiu o apelido como Bar dos Descasados. Pois é, no Bar dos Descasados, no Hotel Santa Teresa, que o trio com Sérgio Barroso no contrabaixo, Adrian Barber no piano e Roberto Rotiliano, bateria, se apresenta nesta sexta, dia 12, às 8 da noite. Boa música num local muito agradável. Para maiores informações sobre este show só com estándares do jazz e da música brasileira, ligue 21-3380-0020. 21-3380-0020. Ou mais informações também no Instagram do Roberto Rutiliano. O Espaço Cultural BNDS traz no projeto Sextas Instrumentais o pianista Cristóvão Bastos e o violonista Rogério Caetano. No palco, um show que celebra os 80 anos do grande Cristóvão Bastos, num projeto que já é ponto de parada obrigatória da boa música no fim de tarde de sexta-feira. Cristóvão Bastos e Rogério Caetano se apresentam no Espaço Cultural BNDS nesta sexta, dia 12, às 7 da noite. Informações e reservas, procure o Espaço Cultural BNDS no site bnds.gov.br. 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Jazz Love Songs com Indiana Noma acontece nesta sexta-feira, dia 12 de junho, às 8 da noite. Informações e ingressos no site bluenoterio.com.br. McCoy Tyner foi o pianista do quarteto clássico de John Coltrane. Seu som poderoso com acordes quartais, mão esquerda percussiva, marcou o jazz dos anos 60. Island Birdie, gravada com Avery Sharp e Louis Hayes, mostra seu lado mais groove, dançante, com muita energia e criatividade harmônica. Vamos ouvir então Island Birdie com McCoy Tyner, Avery Sharp e Louis Hayes, música do McCoy Tyner. 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
1: Essa foi Adventures Aboard the Golden Mean, com Wayne Shorter, música do próprio Shorter. E antes tivemos McCoy Tyner, Avery Sharp e Louis Hayes com Island Birdie, música do McCoy Tyner. Nosso WhatsApp, DDD 21 99710-0537. Fique à vontade para mandar sua mensagem para nós, sempre uma alegria receber sua participação, viu? Abraços para o Itamar e a Marinete Santos de Itaboraí. Júlia Lamarão, carioca perdida de São Paulo, mas agora está no Rio. Tá bom, Julia. Julieta. Não é Júlia, não. Julieta, obrigado, viu, Julieta? Abraço também para o Antônio Lima, da Bahia. Alex Toste, de Paciência. Cláudio Araújo, Ferrugem Bike, de Niterói. José Cláudio, de Sorocaba, São Paulo. Abraço para o Márcio Malta, do Flamengo. Sua sugestão aqui já foi encaminhada para a nossa produção, viu, Márcio? Obrigado, amigo. Leandro Gentil, de Itaipuaçu. Obrigado pela mensagem carinhosa, Leandro. Lourenço Lana, de Botafogo, nos ouvindo na Serra da Canastra, pelos 800 kHz. Boa propagação noturna. Que bom, Lourenço. Abraço, amigo. João Guilherme e Olga nos ouvem do Pontal do Paraná. Alceu Cardoso, do Maitá. E abraços também para o Federico Marota, de Santa Teresa, meu querido amigo Fred. Grande abraço, Fred. Obrigado pela companhia sempre, amigo. O Oscar Peterson Trio, com Milt Jackson e Ray Brown, uma formação lendária. Satisfaction, do Rolling Stones, ganha com eles uma versão jazzística cheia de swing, humor e classe, mostrando como o jazz pode transformar qualquer canção em algo sofisticado e dançante. Fica com o tema Satisfaction, com Oscar Peterson Trio, Milt Jackson e Ray Brown. A música é do Keith Richards. 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
1: Essa foi Toast to Lou com Emmett Cohen, música do próprio Emmett Cohen. Antes tivemos The Oscar Peterson Trio com Milt Jackson e Ray Brown. E a música de Keith Richards, Satisfaction. Tudo bem com você nesta terça-feira? Muito bom ter sua companhia aqui. Você que nos ouve pela primeira vez, seja muito bem-vindo. Jazz Livre vai ao ar de segunda a sexta, sempre às 9 da noite. Estamos ao vivo e o nosso WhatsApp está à sua disposição. DDD 21 997100537. Abraços aqui para o Luciano Ribeiro, de Vila Isabel, taxista. Boa jornada aí, Luciano. Abraços também para o Marco Silami, de Niterói. Mário Arraes e Flávia Fiorini, do Alto da Boa Vista. Antônio Joaquim Adelaide, do Catete. Paulo Noronha, do Flamengo, nos ouvindo com a esposa Cleide. O Paulo Noronha foi um dos ganhadores, que esteve conosco lá nos bastidores, ganhou as camisetas do festival. Nos abraçamos lá, não é, Paulo, com a Cleide. Que bom encontrar você lá, amigo, conhecê-lo, você e a Cleide. E tenho certeza que você curtiu muito lá o festival, né? Um grande abraço, viu? Prazer enorme conhecê-lo, a você e a Cleide. Nós seguimos agora com o Vince Guaraldi, um pianista norte-americano que ganhou o coração do mundo com a trilha sonora de Peanuts, Linus and Lucy. Mas o seu jazz era ainda mais bonito. If, uma composição sua, é uma peça suave, melódica, cheia de lirismo, típica de seu estilo elegante e acessível, que mistura o jazz com uma leveza quase cinematográfica. É o que você confere agora. If, a música do próprio Vince Guaraldi. 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
1: Underneath the Apple Tree, com Carmen McRae, música do Michael Franks. Carmen McRae, que foi uma das maiores cantoras de jazz de todos os tempos, com voz aveludada, um time impecável, interpretação profundamente pessoal. Ela transformava qualquer standard em algo muito especial. E antes tivemos Vince Guaraldi com If, música do próprio Guaraldi. Jazz Livre de hoje está chegando ao fim. Muito bom sempre contar com sua audiência. Abraços finais do programa de hoje vão para o Alessandro Dutra, da Praça da Bandeira, Nelly Machado, de Caraguatatuba, São Paulo, e para Gisela da Arruda de Laranjeiras. Sempre bom lembrar que sua participação é sempre muito bem-vinda. Anote aí se você está nos ouvindo pela primeira vez, não tem ainda o nosso WhatsApp, salve no seu celular, DDD 21 99710-0537. Siga nosso perfil nas redes sociais para ficar por dentro de tudo que acontece na programação Jazz Livre, em toda a programação da Rádio Mac, arroba Rádio Mac. O Jazz Livre tem produção de Anderson Domingos e Carlos Soca, sonoplastia de Silas Mendes, coordenação de programação de Rodrigo Soprana. Eu sou o Sidney Ferreira, espero que você tenha gostado do programa de hoje e a gente se encontra certamente no próximo Jazz Livre. Tchau!

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5: Duas horas.
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7: Olá, boa noite, eu sou o Pedro Pontes e está começando Todas as Bossas. E nós começamos muito bem com a música de Dorival Caymmi, Marina, na interpretação do sax alto e soprano de Mauro Senise e de Gilson Piranzetta no piano e também é o grande arranjador dessa música sensacional do nosso querido Dorival Caymmi.

0: Você ouviu o pianista Flávio Pantoja na música do próprio Pantoja, Swing, Swinging. E abrindo o bloco, Mauro Senise e Gilson Peranzetta na música de Dorival Caymmi, Marina.
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0: Você está ligado em Todas as Bossas e por isso ouve agora Ney Matogrosso.

0: Você ouviu Marvio Ciribelli Vogue Samba Jazz, na música de Zequinha de Abreu, Pintinhos no Terreiro. E abrindo o bloco, Ney Matogrosso, na música de Cazuza e Frejá, Poema.
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0: Nós seguimos aqui o Todas as Bossas com o trompete do fundador da Black Rio, Barrozinho.

0: Você ouviu a cantora Elis Regina na música de Gilberto Gil, Ladeira da Preguiça. E abrindo o bloco, o trompete de Barrozinho, da Black Hill, Cidade Balera.
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0: Você está ligado em todas as bossas. E eu deixo você agora com o bandolim e o violão de Rodrigo Lessa, na música de Lessa e Mônica Sinelli, Feliz de A a Z.

0: Você ouviu Elbi Machado e Fenk César Machado na música dos dois, Where the Wind Blows, e a primeira, Rodrigo Lessa, na música do próprio Lessa e Mônica Cinelli, Feliz Jazzy.
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0: Você está ligado em Todas as Bossas. Você ouve agora um som da pesada. Whistling Medley, Give a Little Whistle, Whistle While You Work, com Gil Goldstein, no piano John Patitucci, no baixo, e Bill Kilson, na batera.

0: Você ouviu a cantora Karen Nelson na música de Alexander Lee, I'll Be No Submissive Wife. E abrindo o bloco, Gil Goldenstein no piano, John Patitucci no baixo e Billy Kilson na batera, na música de Churchill, Herline, Maury e Washington, Whistling Medley, Give a Little Whistle e Whistle While You Work.
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0: Muito bem, você está ligado em Todas as Bossas. E eu deixo você agora com João Gilberto.

0: Você ouviu o trombone de Raulzinho de Souza na música de Glauco Salter, Nos Conformes. E abrindo o bloco, o genial João Gilberto, na música de Tom Jobim e Vinícius de Moraes, Eu Sei Que Vou Te Amar.
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0: E você segue o Todas as Bossas agora, com Samara Joy, Pasquale Grasso, Kenny Washington e Ari Rollins, na música de Matt Malneck e Raul Walsh, Let's Dream in the Moonlight.

0: O Todas as Bossas está terminando, mas você ouviu Kai Winding na música de Doris Stauber, Maceo Pinker e William Trace em Them, Their Eyes. E abrindo o bloco, Samara Joy, Pasquale Grasso na guitarra, Kenny Washington na batera e Ari Rowland no baixo na música de Malneck e o Walsh, Let's Dream in the Moonlight. Eu sou o Pedro Pontes e o Todas as Bossas volta amanhã às 10 da noite. Meu querido ouvinte da Rádio Mac, olha, conto com a sua companhia, com a sua audiência. Um forte abraço e até amanhã.
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2: Vinte e três horas e um minuto.
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4: Olá, boa noite para você. Muito obrigado pela sua companhia. A partir de agora, o Clube do Jazz está no ar. O programa é uma realização da Rádio Inconfidência de Belo Horizonte e faz parte da Rede Nacional de Comunicação Pública, com transmissão pela Rádio MEC, Rádio

Nacional AM, FM e ondas curtas, no Rio de Janeiro, São Paulo, Maranhão, Pernambuco, Amazonas, Distrito Federal e, claro, Belo Horizonte. Você também pode ouvir o nosso programa de qualquer lugar do mundo pela internet. Eu sou Márcio Roney e te acompanho na próxima hora. A programação musical e o roteiro são de Júlia Heine, sob supervisão de Flávio Henrique Silveira, e os trabalhos técnicos são de Carlos Ferreira. O programa de hoje é dedicado ao saxofonista norte-americano Stan Getz, um dos responsáveis por projetar a bossa nova no exterior a partir dos anos 1960. Stan Getz nasceu em 1927 na Filadélfia, Estados Unidos, e entrou para a história como um dos principais nomes de todos os tempos no jazz. Já aos 13 anos de idade, ganhou o primeiro saxofone do pai. Logo em seguida, teve um clarinete nas mãos, mas o sax sempre foi um instrumento da vida do músico norte-americano. Ainda adolescente, nos anos 1940 e a essa altura morando em Nova York, Stan Getz começou a fazer parte de orquestras da grande metrópole estadunidense e a acompanhar e tocar com artistas do naipe de Nat King Cole, Benny Goodman e Ud Herman, entre muitos outros. A partir de 1950, Getz tornou-se um dos principais intérpretes do cool jazz, variante do ritmo norte-americano mais lenta e com menos notas tocadas. Além disso, desse período em diante, o saxofonista foi o líder de praticamente todas as bandas, conjuntos, projetos e gravações dos quais participou. Ainda no final daquela década, o músico se mudou para Copenhague, na Dinamarca, para tentar se livrar do vício em drogas. De volta aos Estados Unidos, no início dos anos 1960, Getz se aproximou da bossa nova e se tornou naturalmente um dos mais relevantes divulgadores do estilo brasileiro no mundo. Em 1961, ele se uniu ao guitarrista compatriota Charlie Burt, que acabara de fazer uma turnê no Brasil. No ano seguinte, lançaram o disco Jazz Samba, primeiro álbum de norte-americanos que abordou a bossa nova. Entre as faixas gravadas, a que alcançou maior sucesso foi a versão de Desafinado, de Tom Jobim e Nilton Mendonça, e que garantiu um Grammy de melhor interpretação de jazz para Stan Getz. Em 1963, Getz estabeleceu parceria com João Gilberto e juntos gravaram o disco Getz Gilberto, lançado na temporada posterior. O álbum contou com as participações especiais de Tom Jobim no piano e de Astro Gilberto nos vocais em algumas faixas. O disco foi um marco e é considerado como aquele que definitivamente popularizou a bossa nova nos Estados Unidos. A versão que fizeram para Garota de Ipanema, com a voz de Astro Gilberto, se tornou mundialmente conhecida e garantiu mais um Grammy para Stan Getz. O álbum vendeu 2 milhões de cópias somente em 1964 e durante muitos anos possuiu o recorde de disco de jazz mais vendido da história. Bom, vamos ouvir então um pouco dos encontros de Stan Getz com a música brasileira. Para começar, Getz e Charlie Burt com Desafinado.

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0: Ouvimos Stan Getz, Astro Gilberto e João Gilberto com Garota de Ipanema, música de Tom Jobim e Vinícius Moraes. Antes, Getz com João Gilberto em Corcovado, de Tom Jobim, e Samba de Uma Nota Só, de Tom e Vinícius Moraes. Ainda tivemos Stan Getz com Charlie Bird em O Pato, de Jaime Silva e Neuza Teixeira, É Luxo Só, de Ari Barroso e Luiz Peixoto, e Desafinado, de Tom Jobim e Nilton Mendonça.
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2: Muito bem, estamos de volta com o Clube do Jazz. Muito obrigado a você pela sintonia e neste segundo bloco seguimos explorando a relação de Stan Getz com a música brasileira. Antes mesmo do sucesso do disco Getz Gilberto, o saxofonista norte-americano gravou um disco em parceria com o violonista Luiz Bonfá, intitulado Jazz Some Encore. Outro exemplo da parceria de Getz com a música brasileira foi o álbum The Best of Two Worlds, em 1976, novamente com João Gilberto e, dessa vez, com a participação da cantora Miúcha. Ainda nos anos 1970, Getz se aventurou por outros subgêneros do jazz, como o jazz fusion e o jazz elétrico, mas na década seguinte retomou o caminho de uma batida mais tradicional. Stan Getz morreu em 1991, aos 64 anos de idade, devido a um câncer no fígado. A vida pessoal conturbada, com grande dependência de drogas e relacionamentos conjugais difíceis, contribuíram para que Stan Getz vivenciasse também períodos de pouco brilho profissional, mas que não foram suficientes para destituí-lo do panteão onde estão os maiores nomes da história do jazz. E nem lhe tiraram o título de principal embaixador estrangeiro da bossa nova pelo mundo afora. Bom, vamos ouvir então mais um pouco do trabalho de Stan Getz e do seu jazz em relação com a bossa nova. Para começar, o encontro de Luiz Bonfá com Getz na faixa Insensatez.

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0: Ouvimos Stan Getz, Miúcha, João Gilberto, Isaura, Erivelto Martins e Roberto Roberti. Antes o trio fez É Preciso Perdoar, de Alcivando Luz e Carlos Costa. Também Stan Getz com João Gilberto em Falsa Baiana, de Geraldo Pereira. Iniciando o bloco, ouvimos Stan Getz com Luiz Bonfá nas faixas Sambaleiro, de Luiz Bonfá, e Humor Não Tem Vez e Insensatez, de Tom Jobim e Vinícius Moraes. Bom, encerramos então mais uma edição do Clube do Jazz, hoje dedicada ao saxofonista estadunidense Stan Getz, um dos artistas que mais contribuíram para a projeção internacional da Bossa Nova. O Clube do Jazz é uma realização da Rádio Inconfidência de Belo Horizonte, parte da Rede Nacional de Comunicação Pública, com transmissão pela Rádio MEC, Rádio Nacional AM, FM e Ondas Curtas, no Rio de Janeiro, São Paulo, Maranhão, Pernambuco, Amazonas, Distrito Federal e Belo Horizonte. Eu sou Márcio Roney e volto na próxima semana com mais uma edição do Clube do Jazz. A programação musical e roteiro são de Júlia Heine, com supervisão de Flávio Henrique Silveira e os trabalhos técnicos de Carlos Ferreira. Um abraço para você e até a próxima.
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5: Olá pessoal, está começando o Arte Clube, aquela hora do seu dia dedicada à cultura, à arte e à música popular brasileira, aqui na Rádio MEC e na Nacional Rio. E hoje a gente bate um papo com Arthur Luanda Ribeiro, da companhia 12AD, que apresenta o novo espetáculo Confuso Está Escurecendo Dentro de Mim, que está em cartaz no CCBB do Rio. O espetáculo é uma fábula sobre a dificuldade de se lidar com o diferente. Também vamos conhecer a Hollywood brasileira Cabaceiras, na Paraíba, que acaba de ganhar uma parede da fama. Temos ainda os garimpos da nova MPB com filhas de grandes nomes como João Gilberto e Tom Jobim lançando novos trabalhos. Tudo isso e muito mais até uma hora com você. E começamos com Sandra Sá.

0: E essa foi Fernanda Abreu no Arte Clube à noite. Antes, Tim Maia, Imunização Racional e Sandra Sá, Olhos Coloridos.
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0: No Giro na Cultura, a gente conhece artistas brasileiros que brilham o mundo afora. E hoje a gente vai conhecer o fotógrafo Dante Prochet, que expõe em Portugal sua visão sobre o mundo do basquete. A correspondente da RFI em Lisboa, Luciana Quaresma, conta mais.
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3: A recém-inaugurada exposição do jovem artista brasileiro Dante Prochet no Porto, Portugal, propõe um novo olhar sobre o basquete, não apenas como esporte, mas como expressão cultural global. O projeto, intitulado A Basketball Manifesto, reúne fotografia e narrativa urbana para explorar o jogo como linguagem, identidade e movimento social.
4: O título ele vem da ideia de que o manifesto é meio que uma declaração pública, sabe? Então eu queria mostrar pelas minhas fotos a parte da cultura do basquete de rua. Eu tenho Lisboa e Nova York como os principais, porque Nova York é o centro mundial do basquete de rua. Lisboa é algo que eu vivencio. Então é do mesmo jeito que mostrar como a gente tem duas realidades muito diferentes, como elas se comunicam de uma forma tão parecida, sabe?
3: A partir dessa proposta, o trabalho de Prochet mergulha na cultura do basquete fora das quadras profissionais, especialmente nas ruas, onde o jogo ganha outros significados.
4: O que mais me interessa é isso que eu falei sobre a cultura, não só a parte do jogo, que o jogo isso é muito bonito, mas quando você tem os encontros das pessoas ou os locais. Por exemplo, em Nova York, as quadras que eu passei são absolutamente históricas. Você tem desde jogadores profissionais que jogaram lá ou, tipo, lendas que se criaram lá mesmo, entendeu? Isso tem toda uma história, toda uma bagagem.
3: Cidades como Nova York aparecem como referência central desse universo, onde o basquete se mistura com moda, música e comportamento.
4: A minha principal referência, quando eu comecei a fotografar esse trabalho, foi principalmente William Klein. Principalmente também o trabalho dele sobre Nova York, obviamente. Mas o que eu gosto muito da estética dele é essa ideia de ser não só muito cinemático, mas também mais rough, mais menos limpo, entendeu? Eu tenho como referência para várias coisas, eu tenho Robert Adams, eu tenho vários outros fotógrafos que têm uma estética mais limpa. Mas o dele, o que eu gosto muito é que você não só se sente muito na ação, mas também você vê aquela pegada mais... menos polida, que é isso que eu quero dizer.
3: Na exposição, a fotografia assume um papel fundamental. As imagens capturam não só o movimento do jogo, mas também as histórias, os contextos que o cercam e o senso de comunidade.
4: Eu acho que é mais forte, assim, obviamente, você tem as imagens, as duas maiores imagens da exposição, que são a da quadra quebrada e a da jump shots over gunshots. São as duas imagens a cores que eu tento trazer uma ideia de não só o lado bom do que acontece aqui nesses dois polos do basquete que você vê, mas também o que realmente acontece. Você tem uma violência muito grande em Nova York e que você tem uma falta de incentivo. Então, a do, por exemplo, o chão da quadra quebrada, que é a imagem da esquerda, ele vem de uma quadra perto da minha casa que tiraram a cesta porque falavam que incomodava muito barulho. Então toda uma comunidade que vivia em torno daquela quadra só deixou de existir. E por falta de incentivo, falta de apoio, falta de uma melhor preparação.
3: Mais do que um registro visual, o projeto se apresenta como um manifesto, uma forma de pensar o basquete como fenômeno cultural contemporâneo.
4: Eu espero que você, quando você vê a exposição, você consiga sentir não só o carinho e o esforço que eu tive nas fotos, obviamente, mas eu quero que você sinta o senso de comunidade que aquele trabalho traz, entendeu? O trabalho não foi só feito com uma pessoa ou em um dia, sabe? Foi feito ao longo de alguns dias com várias pessoas de vários lugares diferentes, em várias quadras diferentes, em vários momentos diferentes. Então que você consiga sentir não, a união de tudo isso em momentos tão diferentes, sabe? E que isso te leve a pensar na sua vida onde existe algo similar, entendeu? Que é uma coisa que eu tenho visto muito em vários pontos.
3: Luciana Quaresma, de Portugal, para a Rádio França Internacional.
0: E na sequência do Arte Clube, você ouve Marina Lima.

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1: É hora de garimpar os novos talentos da nossa música e começamos com Filha de Peixe, a cantora carioca Lulu Gilberto, nascida em 2004 e filha caçula de João Gilberto, desponta como uma nova voz da MPB. Em seu álbum de estreia que leva seu nome, a artista explora referências ligadas ao universo musical do pai, transformando memórias afetivas e aprendizados da infância em canções marcadas por uma interpretação suave e delicada, herdeira da tradição da bossa nova, mas com identidade própria. Vamos ouvir um clássico do pai dela, Juju e Balangandãs. Em seguida, tem Maurílio e Lívia Neri.

0: Esse aí foi o som do Maurílio e da Lívia Neri, Tristeza na Beira do Mar, na nossa coluna Nova MPB do Arte Clube. O cantor e compositor Maurílio apresentou esse single Tristeza na Beira do Mar, em parceria com a Lívia Neri, que foi a primeira mostra do álbum Flecha do Avesso, previsto para esse ano. Ele é nascido em São Paulo, filho de nordestinos e com passagens por diferentes regiões do país, e reúne nas suas canções as experiências aí acumuladas ao longo dessa trajetória. Ele também é conhecido por projetos como As Longas Viagens, com os discos A Conquista do Inútil e Abismo, os dois lançados em 2019. Antes tivemos a Lulu Gilberto e a Maria Carvalhosa, Juju de Balangandãs, uma música de Mário Adnet e Lamartine Babo. E daqui a pouquinho tem mais garimpos aqui da nova MPB no Arte Clube.
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0: O desejo de pertencer e a dificuldade de lidar com o diferente estão no centro de Confuso, Está Escurecendo Dentro de Mim, que é o novo espetáculo da companhia Dos AD. A montagem marca uma nova etapa na trajetória do grupo ao incorporar pela primeira vez a palavra como elemento dramatúrgico. Reconhecida internacionalmente por sua linguagem visual singular, a companhia Dos AD acumula mais de 25 anos de carreira e apresentações em mais de 50 países. Ela foi fundada em Paris por André Curti e Arthur Luanda Ribeiro. Vamos bater um papo com Arthur Luanda Ribeiro, que conta mais sobre o novo espetáculo. Bem-vindo ao Arte Clube.
2: Olá, Jansen e ouvintes da Arte Clube. É um prazer estar novamente falando com vocês. Eu sou Arthur Luanda Ribeiro, diretor da Companhia 2AD. Para quem já segue o nosso trabalho e para quem não conhece ainda o nosso trabalho, a companhia existe há 27 anos e é uma companhia que desenvolve pesquisas de linguagem. E eu vim hoje apresentar para vocês o novo espetáculo da companhia que se chama Confuso, Está Escurecendo Dentro de Mim. O que se trata né, essa ideia nova desse espetáculo surge sempre para a gente com uma palavra-chave, né? Sempre vem com uma necessidade, com uma urgência, né? Os temas que nos atravessam, né? E um deles era o pertencimento. Então a gente sempre joga essa palavra no palco, porque a gente começa sempre os nossos trabalhos num palco vazio e com um tema, uma ideia, e dali vão surgindo, né, aos poucos, aos meandros e costurando os objetos e as ideias vão aparecendo e os

0: corpos vão habitando esse tema. E Confúcio fala de uma fábula contemporânea, poética, sobre um homem que tem uma árvore na cabeça, brotou uma árvore na cabeça dele. E através dessa grande fábula, esse homem fazia parte dessa sociedade, se enraizou, se sentia legítimo, né, de pertencer a ela. E a gente, através disso, a gente fala do que está acontecendo no mundo, né, com os exilados atuais, né, não os exilados que estão vindo por causa de guerra, mas os que já estavam, né, e que de uma hora para outra decidem que eles não fazem mais parte. E que isso é, na verdade, né, um movimento mundial que está acontecendo, e a gente ficou com muita vontade de falar sobre isso, porque também fomos imigrantes em vários momentos da vida. Eu vim de Angola, sou de família portuguesa, migrei para o Brasil, fui para a França, enfim. Então isso é um tema que me toca profundamente. E aí esse tema veio surgindo dentro desse trabalho nosso, né? Porque o nosso trabalho é sempre muito fabuloso, né? No sentido de sempre com imagens simbólicas, estilizadas, com universos que são muito teatrais, que não são nada realistas. E esse encontro desses dois personagens, que é o Homem-Luz e o Homem-Árvore, o Homem-Luz é, na verdade, a gente fala dos dois paralelos entre um homem contemporâneo que não cessa de pedalar, de agir, de se movimentar e que gera energia. Então, esse personagem que sou eu no espetáculo, ele é um personagem que ele está gerando energia ao vivo, então a gente está realmente gerando através da. É toda uma engenhoca que foi criada com um engenheiro e toda uma equipe, e eu opero essa luz ao vivo, então tem toda uma relação entre o movimento, né, de ir, de produzir energia, e o outro que quer ficar. Então são dois pontos muito extremos, mas que são complementares, que falam dessa necessidade nossa hoje de ir, de se implantar, de continuar rindo, enfim. Então são várias camadas que eu peço a vocês para virem ver, para vocês descobrirem.
1: O Arthur Luanda Ribeiro conta que o uso da palavra foi necessário pela primeira vez na história da companhia para servir de grito contra a exclusão.
0: E o nosso universo, né, para contar um pouco sobre o processo criativo, as nossas ideias, eu me intitulo muito como um operário. Eu sou uma pessoa que trabalho todo dia, de 8 da manhã às 8 da noite, e vou para salas de ensaio, e o meu processo criativo, ele vem da constância. Então eu estou ali trabalhando todos os dias e a inspiração vem e eu estou ali. E tem dias que nada acontece, tem dias que tudo acontece. Então somos duas pessoas, dois pesquisadores, né? Eu me intitulo muito como pesquisador, porque o meu trabalho, ele é realmente baseado em cima de um trabalho de aprofundar ideias e temas e objetos, cenários, luzes, e tudo para a gente é muito imbricado. Por isso que também a gente assina todas essas matérias-primas, porque a gente vai nascendo, as coisas vão brotando todas juntas, vão sendo costuradas, né? Como se fosse uma grande coxa de retalhos, onde as coisas vão se colocando, se juntando, e no momento dado elas têm a sua coerência, né? O nosso universo é um pouco assim. E foram 9 meses de pesquisa, como sempre, são trabalhos longos, né, de imersão. Então a gente trabalhou nessa criação em cima disso, sobre o pertencimento, sobre o exilado social, sobre metáforas, sobre pertencimentos e os excluídos também, porque através dessa grande metáfora de um homem que carrega uma árvore na cabeça e que a sociedade o exclui por ele ser diferente, porque ele ocupa demais, porque a copa dele faz sombra demais, porque ele, enfim, tudo que engloba, né, essas diferenças que fazem você não ser na norma, né, dentro do que a sociedade normalmente enxerga, é dito nesse espetáculo. Então, para a gente escrever pela primeira vez um texto e colocar palavras dentro do nosso universo, foram longos meses de aceitação, primeiro, porque somos criadores do visual e sempre achamos que a palavra nunca foi algo que a gente precisou incluir. Mas nesse espetáculo a gente decidiu e se apresentou e se confirmou como um grito, como uma vontade de colocar palavras em coisas que só a palavra pode dizer mesmo, com todas as letras. Então eu convido a vocês a virem assistir Confuso, Está Escurecendo Dentro de Mim, no CCBB, no Centro Cultural Banco do Brasil, no Rio de Janeiro. É de quarta a domingo, às 19 horas, sendo

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0: Seguimos descobrindo os novos talentos da MPB aqui no Arte Clube. O cantor e compositor paulista Fi Bueno lança o single Interestelar ao lado da cantora Anastácia, com participação especial de Gilberto Gil. A faixa antecipa o álbum Identidades, projeto que celebra encontros e parcerias musicais. Multiinstrumentista, compositor e também ligado ao universo do forró, o Fi Bueno construiu uma trajetória que passa por grupos como Forroziano e Bagana. E em Interestelar, ele une sua experiência musical à voz marcante de Anastácia e a presença de Gilberto Gil, criando essa canção aí que celebra a conexão entre diferentes gerações da música brasileira. E logo depois você ouve a Maria Luísa Jobim.

0: E na nossa coluna Nova MPB aqui no Arte Clube, ouvimos a cantora, compositora e produtora Maria Luísa Jobim, que lança o álbum Rosa no Céu, seu terceiro trabalho solo. Filha de Antônio Carlos Jobim, a artista apresenta um disco de 8 faixas produzido por Marcelo Camelo, inspirado aí na vivência dela entre o Rio de Janeiro e Lisboa. Ouvimos Rosa no Céu, de Marcelo Camelo e Malu Magalhães. E antes tivemos Fibueno, Gilberto Gil e Anastácia com Interestelar. E a nossa coluna Nova MPB volta na próxima terça aqui no Arte Clube.
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0: Se os Estados Unidos têm a calçada da fama em Hollywood, na Califórnia, para celebrar seus artistas, o município de Cabaceiras, na Paraíba, conhecido como Hollywood brasileira, acaba de ganhar não uma calçada, mas uma parede da fama. A inauguração do espaço, que fica na Rua do Cinema e celebra os artistas e produções do audiovisual feitas na cidade em mais de 30 anos, aconteceu neste fim de semana e a gente vai para lá com o repórter Madison Euler.
2: Cabaceiras já serviu de cenário para mais de 70 produções do audiovisual brasileiro, entre novelas, séries e filmes. O ator Bruno Garcia, que filmou O Alto da Compadecida na cidade do Cariri paraibano no final dos anos 1990, foi um dos que gravou as mãos no paredão.
3: Olha, eu estou super emocionado. Depois de quase 30 anos... voltar a essa cidade que deu tantas alegrias ao povo brasileiro, não só a cidade. Realmente ter participado do Alto da Compadecida, primeiro como série de TV, e logo depois transformada no longa-metragem mais querido do Brasil e que ajudou a transformar essa cidade.
2: Outro artista que deixou suas mãos no paredão, eternizando sua passagem pela cidade, foi a atriz Duda Moreira, que participou de outro sucesso produzido na cidade, a série do streaming Cangaço Novo. Ela se emocionou com a homenagem.
4: Sou paraibana, sou muito honrada de estar aqui e ser a primeira mulher a colocar as mãos na parede da fama. Só tenho a agradecer, eu não sabia o que eu ia fazer. Colocar minha mão aqui. Muito obrigada por tudo. Agradeço a minha mãe, que foi a mãe incentivadora de eu estar aqui hoje. Quando eu não podia nem pegar um ônibus para ir para a faculdade, porque eu não tinha dinheiro, eu ia de carona e ela dizia assim, um dia você vai fazer o que você mais gosta, é ser artista.
2: Entre outras produções de sucesso gravadas em Cabaceiras, estão os filmes Cinema, Aspirinas e Urubus, O Alto da Compadecida 2, as séries Maria e o Cangaço e Onde Nascem os Fortes e a novela Cordel Encantado. Cabaceiras possui pouco mais de 5 mil habitantes. Por estar inserida na região de Caatinga e por ter uma arquitetura típica das pequenas cidades do interior nordestino, ela foi aos poucos se tornando referência como cenário para a produção audiovisual brasileira. Além da parede da fama e da Rua do Cinema, o

0: O município tem outros espaços turísticos que celebram sua vocação cinematográfica, como a Igreja de Nossa Senhora da Conceição, cenário do Alto da Compadecida e o letreiro Hollywood Nordestina, a obra de 80 metros que imita o clássico letreiro norte-americano, além do memorial cinematográfico que funciona na antiga cadeia pública, onde é possível conferir os roteiros originais, figurinos e fotos de bastidores de produções feitas na cidade. Da Rádio Nacional em São Luís, Madison Euler.
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2: E esse foi o nosso Arte Clube de hoje, com apresentação e edição Jansen Campos, produção do David Isidoro e na mesa de áudio Eduardo Monteiro. Eu te deixo com os Garotim. Obrigado pela sua companhia e até amanhã.

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1: Estou olhando o mar. Erguidas pelo vento, as vagas sobem em série como um bando de serpentes prontas para o bote. As ondas, assim batidas pela ventania, têm a crista achatada como cabeças de víboras, de onde espirra a fumaça da espuma. Há nessas ondas e nessa luz uma beleza infinita, mas há também um rugido de poder, talvez até de raiva. As ondas se quebram agressivas numa exibição de força que às vezes parece furiosa e mesquinha. Fico pensando se os deuses não teriam sido contaminados pelos homens.
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0: Uma hora e um minuto. 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
4: Olá, seja muito bem-vindo, seja muito bem-vinda. Que alegria estar aqui com você, começando mais um programa Circular Brasil de música instrumental. Nessa edição de hoje, que é a edição de número 160, o Circular Brasil traz, como de costume, três atrações. Vamos apreciar faixas de discos específicos de cada uma delas. Vamos passear por três estados diferentes do país: Rio de Janeiro, Bahia e São Paulo. A gente começa com o excelente violonista Rafael Rabelo, com faixas do álbum Todos os Tons, todo dedicado à obra de Antônio Carlos Jobim, o Tom Jobim. A segunda atração será o guitarrista baiano Jurandir Santana, com faixas do seu disco chamado Um Segundo. E para terminar, já em São Paulo, vamos ouvir faixas de um disco do saxofonista Roberto Sion, que leva o nome de Happy Hour. Aqui você fica por dentro de todos os estilos do instrumental, de todos os sons do nosso país. Ouvidos atentos e coração aberto, hein? O Circular Brasil está no ar.

O violonista Rafael Rabelo dispensa apresentações. Passou pela vida como um cometa, um vigor e talento musical especiais. Infelizmente, faleceu muito novo, com apenas 32 anos de idade, no mês de abril de 1995. Quando já estava fazendo sucesso como instrumentista, né, ele gravou um disco totalmente dedicado à obra do Tom Jobim. O nome é Todos os Tons, e é justamente deste álbum que nós ouviremos algumas faixas para a gente relembrar e, para quem não conhece, conhecer, né, o som desse fantástico violonista brasileiro. Nós ouviremos 4 faixas desse trabalho do Rafael e a gente começa agora. Anos Dourados, do Tom Jobim e Chico Buarque, e logo na sequência, Modinha, do Tom e Vinícius de Moraes.

Você está acompanhando o programa Circular Brasil de Música Instrumental. Estamos agora na nossa primeira atração, um álbum gravado pelo violonista Rafael Rabelo, totalmente dedicado à obra do Antônio Carlos Jobim, o Tom Jobim. Todos os Tons é o nome do disco. Essa que tocou agora foi Modinha, do Tom e Vinícius de Moraes. E antes dela, a gente ouviu Anos Dourados, do Tom Jobim e Chico Buarque. Vamos com mais dois temas desse mesmo álbum. Vem aí Garota de Ipanema, do Tom e Vinícius de Moraes, e logo a seguir, Retrato em Branco e Preto, do Tom Jobim e Chico Buarque de Holanda.

O saudoso violonista Rafael Rabelo foi a primeira atração do programa Circular Brasil de música instrumental de hoje. Nós ouvimos faixas de um álbum que ele gravou chamado Todos os Tons, todo dedicado à obra do mestre Tom Jobim. Essa faixa que tocou agora foi uma releitura de Retrato em Branco e Preto, música do Tom e do Chico Buarque de Holanda. Antes dela, a gente ouviu o clássico Garota de Ipanema, do Tom Jobim e Vinícius de Moraes. Infelizmente, Rafael faleceu muito novo, aos 32 anos de idade, no ano de 1995. E agora vamos para a nossa próxima atração, que fica lá na Bahia, um talentoso guitarrista e compositor daquelas bandas de lá. Jurandir Santana é a nossa segunda atração do programa Circular Brasil de hoje. Ele é de Salvador, na Bahia, e hoje vamos apreciar faixas de um disco dele chamado Um Segundo. As músicas são mais longas do que o normal, mas mesmo assim, nós vamos conseguir ouvir três faixas desse disco aqui no programa de hoje. A gente começa agora com Pro Donato, do Jurandir Santana e Carola Ortiz.

Você está acompanhando o programa Circular Brasil de Música Instrumental e neste momento estamos na Bahia, conhecendo um pouco melhor a música do guitarrista e compositor Jurandir Santana, através de faixas de um álbum dele chamado Um Segundo. Nós acabamos de ouvir uma faixa desse disco, que leva o nome de Prudonato. Música do Jurandir Santana e da Carola Ortiz. E agora vamos para mais duas. Vem aí uma música só do Jurandir, Noturna. E logo a seguir, Chorando de Brincadeira, do Jurandir Santana e do gaitista Gabriel Grossi.

Essa foi a nossa segunda atração do programa Circular Brasil de Música Instrumental de hoje. O guitarrista e compositor baiano Jurandir Santana. Hoje, nós apreciamos algumas faixas de um disco dele que leva o nome de Um Segundo. Essa música que a gente acabou de ouvir se chama Chorando de Brincadeira, do Jurandir e do Gabriel Grossi, gaitista que inclusive tocou na faixa. Antes dela, a gente ouviu Noturna, de autoria do Jurandir Santana. E agora vamos para São Paulo conferir a nossa próxima atração. A última atração do programa de hoje, um mestre dos sopros daquela região do nosso país.

Roberto Sion já é um veterano do instrumental brasileiro. Ele faz parte da história da construção desse segmento de música instrumental, né, no Brasil. Ele já esteve presente aqui em outras edições do nosso programa, mas sempre com discos diferentes. Esse álbum, do qual nós vamos ouvir algumas faixas hoje, é inédito aqui na nossa programação. O nome do disco é Happy Hour e traz releituras de vários tipos diferentes, inclusive de standards do jazz também, né? Standards famosos do jazz.

A gente começa com Coisa Mais Linda, do Carlos Lyra e Vinícius de Moraes. E logo depois, vem o clássico latino Bésame Mucho, da Consuelo Velásquez.

Esse é o programa Circular Brasil de Música Instrumental e nesse momento estamos na nossa terceira e última atração do programa de hoje. Nós estamos ouvindo faixas de um disco do saxofonista Roberto Sion, lá de São Paulo. O nome do álbum é Happy Hour. A gente acabou de ouvir releituras de Besame Mucho, da Consuelo Velasquez, e antes dela foi Coisa Mais Linda, música do Carlos Lira e Vinícius de Moraes. E para fechar o programa de hoje, vamos para mais duas desse mesmo disco. Time After Time, da Julie Steen e Sammy Kern. E logo depois, Amor Sem Adeus, do Luiz Bonfá e Tom Jobim.

O saxofonista Roberto Sion, de São Paulo, foi a última atração do programa Circular Brasil de hoje. Nós ouvimos faixas de um álbum que ele gravou chamado Happy Hour. Esse tema que tocou agora foi Amor Sem Adeus, música do Luiz Bonfá e Tom Jobim. Antes dela, a gente ouviu Time After Time, da Julie Steen e Sammy Kern. O Roberto Sion já faz parte da história da música instrumental do nosso país, estando há décadas contribuindo para a evolução desse segmento.

0: E vamos terminando por aqui nosso programa de hoje. Muito obrigado pela sua companhia nessa última hora, hein? Muito obrigado pela sua audiência também. Os trabalhos técnicos do programa são do Tony Godoy. Semana que vem, a gente está aqui, de volta. Ah, e não se esquece que você pode ouvir todos os programas que já foram pro ar até hoje. Essa aqui é a edição de número 160. 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
1: Tiago de Melo, poeta da floresta, do homem e da utopia.
2: A poesia de Tiago de Melo inspirou a criação musical de artistas de várias gerações e estilos. Ainda nos anos 1950, Ari Barroso se tornou parceiro do poeta com Cantiga de Enganar Tristeza, registrada pelo cantor Carlos José.
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2: Com Mansueto, compôs a canção Faz Escuro, Mas Eu Canto, inspirada em um de seus versos mais famosos do poema Madrugada Camponesa. A canção foi lançada por Nara Leão em 1966, no álbum Manhã de Liberdade.
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2: Sérgio Ricardo, compositor e intérprete, realizou um espetáculo junto ao poeta, seu amigo, e fez algumas músicas a partir de sua poesia.

0: Um de seus mais conhecidos poemas, Os Estatutos do Homem, inspirou versões musicais, entre elas uma de Cláudio Santoro, e foi declamado em diversos registros fonográficos.
1: 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Agora vale a vida. Agora vale a verdade.
0: O poeta também lançou álbuns dizendo seus textos ao som da música do irmão Gaudêncio Thiago de Melo e de seu filho Manduca.
2: Pois aqui está a minha vida. Da altura extrema da cordilheira, onde as neves são eternas, a água se desprende e traça um risco trêmulo na pele antiga da pedra. O Amazonas acaba de nascer.
0: O compositor Ricardo Tacucian escreveu sua Sinfonia das Florestas, que traz no primeiro movimento Amazônia um texto de Thiago de Melo.

0: Tiago de Melo, de 1926 ao infinito.
1: 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Eu escrevo para quem tem esperança.
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2: Duas horas e um minuto. 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
3: Abertura Zampa, de Ferdinand Herold, orquestra do Conservatório de Paris, sob a regência de Albert Wolff.

0: abertura Zampa, de Ferdinand Herold, orquestra do Conservatório de Paris, sob a regência de Albert Wolff.
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0: Quarteto de cordas em Mi menor, arranjo para a orquestra de cordas de Giuseppe Verdi. Orquestra de Câmara Inglesa, regente Pinka Zukerman.

0: Quarteto de cordas em Mi menor, arranjo para a Orquestra de Cordas de Giuseppe Verdi. Orquestra de Câmara Inglesa, regente Pinka Zukerman.
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0: Concertino em Dó menor para flauta e orquestra de câmara de Gaetano Donizetti. Flauta Imre Kovács. Camerata de Budapeste, direção de Laszlo Kovács.

Larghetto para trompa e orquestra de Emmanuel Chabrier. Solista Ronald Janezic. Orquestra Filarmônica de Viena, sob a regência de John Elliott Gardner.

0: Larghetto para trompa e orquestra de Emmanuel Chabrier. Solista Ronald Janezic. Orquestra Filarmônica de Viena, sob a regência de John Elliott Gardner.
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0: Brick Fair, uma rapsódia inglesa de Frederick Delius. Orquestra de Filadélfia, sob a regência de Eugene Ormandy.

0: Brick Fair, uma rapsódia inglesa de Frederick Delius, Orquestra de Filadélfia, sob a regência de Eugênio Ormandy.
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0: Sinfonia Simples, Opus 4, de Benjamin Britten, e Musit, de Montreal, direção Yuli Turovsky.

0: Sinfonia Simples, Opus 4, de Benjamin Britten, e Musit, de Montreal, direção Yuli Turovsky.
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0: Humoresques, números de 3 a 6 para violino e orquestra, de Jean Sibelius. Solista Ilya Gringolts. Orquestra Sinfônica de Gotemburgo, sob a regência de Neeme Järvi.

0: Humoresques, números de 3 a 6 para violino e orquestra, de Jean Sibelius. Solista, Ilya Gringolds. Orquestra Sinfônica de Gotemburgo, sob a regência de Neeme Järvi.
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0: Fantasia Finlandesa, opus 88, de Alexander Glazunov. Orquestra Sinfônica de Moscou, sob a regência de Igor Golovshin.

0: Fantasia Finlandesa, Opus 88, de Alexander Glazunov. Orquestra Sinfônica de Moscou, sob a regência de Igor Golovshin.
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7: Quatro horas e um minuto.
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9: Muito boa tarde a todos, eu sou Rui Vasconcelos e estamos iniciando o programa Sala de Concerto. Hoje estamos recebendo instrumentistas e professores dos projetos Núcleo de Música de Câmara e Recitais Unirio. Sejam todos muito bem-vindos. Criado pelo professor Pablo Panaro, o projeto Recitais Unirio permite que músicos em fase de formação exercitem a prática de conjunto e estruturem um projeto musical. Apresentado em salas de concerto e teatros, promovendo também a divulgação e difusão da música de câmara. Neste Sala de Concerto de hoje, conheceremos um pouco do trabalho de quatro grupos de jovens músicos. O Duo Lumini, o Fragmentos Trio, o Quarteto de Música da Rocinha e o Quarteto Jequitibá. Para este Sala de Concerto, eles prepararam composições de Mozart, Astor Piazzolla, Effenberg e Hércules Gomes. Antes de ouvir a primeira peça, eu gostaria de conversar um pouquinho com os professores Pablo Panaro e Marina Spoladori sobre esse projeto tão importante. Começando pelo professor Pablo Panaro, conte para nós sobre o início desse projeto e como se dá o fluxo dele.
10: Boa tarde, é uma alegria imensa estar aqui na Rádio MEC novamente, falando do Recitais Unirio, que foi um projeto que iniciou no ano passado. A ideia do projeto é levar alunos do Instituto Vila Lobos para realizar concertos e recitais didáticos em diferentes espaços culturais e escolas públicas do Rio de Janeiro.
9: Os alunos têm orientação permanente de um professor para montar os seus trabalhos?
10: Sim, os grupos eles são constantemente orientados pelos professores, seja nas aulas de música de câmara ou mesmo nos ensaios que todos os alunos fazem com os pianistas acompanhadores, como é o meu caso. Então, todos eles têm um acompanhamento durante o semestre, vão preparando o repertório até a gente poder chamá-los para tocar. Nesse semestre, a gente está com uma parceria com o Museu da República, a gente está fazendo muitos concertos lá, com o Centro Cultural da Justiça Federal também, e a gente vai fazer agora um primeiro concerto na Sala Mário Tavares, da Orquestra Barroca da Unirio.
9: Marina Spoladori, você também é docente da Unirio e atua, né, como um braço desse projeto. O Núcleo de Música de Câmara. Fala para a gente como é que ele funciona.
11: Boa tarde aos ouvintes da Rádio MEC. É uma alegria estar aqui novamente, o Núcleo de Música de Câmara, que é um projeto de extensão da Unirio, que faz com que esses alunos da Unirio também tenham uma troca muito enriquecedora com alunos de fora da instituição, como no caso desse programa que a gente vai ter a Escola de Música da Rocinha participando, né, através do Quarteto de Cordas da escola. Então, é muito interessante ver essa troca e também ter a colaboração dos nossos colegas, né, que estão, enfim, se revezando ao longo dos semestres, assim como os grupos de câmara, né? E é uma experiência muito enriquecedora, acho que para todos, né? Para os professores, para os alunos e para esse amadurecimento do repertório que eles preparam ao longo desse semestre, né? E a apresentação em repetidas vezes, assim, né? Então, ao longo do semestre, eles fazem várias apresentações com o mesmo repertório. Com isso, eles vão adquirindo muito mais maturidade no repertório, muito mais presença de palco e essa expertise da vida profissional do músico mesmo, que é o que eles vão enfrentar assim que saírem da graduação, e muitos, inclusive, já enfrentam, né?
9: Vamos ouvir agora o trabalho do primeiro grupo participante desse belo projeto. Com o Quarteto Jequitibá, vamos ouvir Cantiga Baião e Frevo para Quarteto de Cordas, de Hércules Gomes.

0: Com o quarteto Jequitibá, tivemos Cantiga Baião e Frevo para quarteto de cordas, de Hércules Gomes. Para quem chegou agora aqui na Rádio MEC, hoje estamos recebendo conjuntos e integrantes dos projetos Núcleo de Música de Câmara e Recitais Unirio. Você pode nos ouvir pela Rádio MEC FM no Rio de Janeiro, Belo Horizonte e Brasília, pela Rádio Educativa de Fortaleza, pela internet e em nosso aplicativo e também website. Eu peço agora os integrantes do Quarteto Jequitibá que se apresentem aos nossos ouvintes, seus nomes, instrumentos, há quanto tempo tocam e qual a importância desse projeto da Unirio para vocês.
1: Boa tarde, eu sou José Campos, violinista. Toco violino aproximadamente uns 10 anos. Eu queria também agradecer o projeto Recitais Unirio pela sua oportunidade maravilhosa. Nós nos sentimos sempre muito valorizados por estar em espaços tão legais, tão inspiradores pra gente, né? Então é só alegria pra nós nesse dia. Espero que gostem.
2: Olá, me chamo Alan Victor, sou violista do Quarteto Jequitibá e eu toco viola, especificamente viola, há 3 anos e com o quarteto eu toco há 2 anos.
3: Olá, meu nome é Ruth Lisboa, sou violinista e toco mais ou menos há 10 anos violino e tô com o Quarteto Jequitibá há uns 2 anos.
4: Meu nome é Ismael Luiz, eu toco violoncelo há aproximadamente 8 anos. E com um quarteto há uns 2 anos.
0: E para encontrar vocês na internet, qual é o endereço de vocês?
4: O arroba do quarteto é quarteto_jequitibá, está disponível no Instagram. E é isso.
0: Vamos seguir o nosso programa com o duo Lumini, que nos traz a sonatina para violoncelo e piano de Rainer Effenberg.

0: Na interpretação do duo Lumini, tivemos Sonatina para violoncelo e piano, de Rainer Effenberg. Para quem chegou agora aqui na Rádio MEC, hoje estamos recebendo conjuntos e integrantes dos projetos Núcleo de Música de Câmara e Recitais Unirio. Estamos no ar pela Rádio MEC FM no Rio de Janeiro, Belo Horizonte, Brasília, pela Rádio Educativa de Fortaleza, pela internet, em nosso aplicativo e website. Eu converso agora com as integrantes do duo Lumini. Peço que se apresentem, conte um pouco sobre sua trajetória musical, este trabalho, os projetos Unirio e formas de contato com vocês.
1: Então, meu nome é Amanda Trajano Cesário, estudo piano, tenho 7 anos. Atualmente eu estou só com o duo Lumini, com a Pietra, e eu acho muito importante esse projeto, assim, além de dar oportunidade para a gente tocar em vários lugares, a gente amplia o nosso conhecimento de câmara, né? Tocar com alguém é muito importante isso, né? É muito diferente de tocar sozinho. Então, são diversas experiências de conhecer novas pessoas. A gente está trabalhando também com o grupo da Rocinha, então é muito especial. A gente troca, né, uma informação muito importante, e com professores também, né? Eu nunca imaginaria que eu teria uma aula de câmara com o Pablo, por exemplo. Outros grupos também têm aula com os professores que não são de instrumento deles. Então, é muito importante, assim. E é muito especial. Eu gosto muito desse projeto.
2: Olá, meu nome é Pietra Ferraz. Toco violoncelo. Faz, eu acho que uns 2 anos que a gente está juntas e está sendo uma experiência ótima. Eu queria muito agradecer aos professores que passaram pelos nossos caminhos, né? A Lúcia Barrenechea, Pablo Panaro e o meu professor Hugo Pilger, que está sendo uma experiência ótima.
0: E qual a forma de contato de

0: vocês.
1: O arroba é @du.lumine.
0: O próximo conjunto que receberemos aqui, nesse sala de concerto, é fruto do trabalho da Escola de Música da Rocinha. A professora Vanessa Rodrigues, orientadora do quarteto, nos enviou algumas palavras sobre este projeto.
2: Boa tarde, meu nome é Vanessa Rodrigues, sou a orientadora do quarteto de cordas na Escola de Música da Rocinha. Um dos grandes focos da nossa escola é a prática de conjunto. E agradecemos muito ao professor Pablo Panaro pelo convite e a Unirio por essa oportunidade de trabalhar com especialistas de música de concerto e música de câmara. É uma experiência muito interessante para os nossos alunos e só vai somar a sua expressividade musical dentro desse contexto de formação de quarteto de cordas.
0: Essa foi Vanessa Rodrigues, professora e orientadora da Escola de Música da Rocinha. Vamos ouvir então, com o Quarteto de Música da Rocinha, movimentos da Serenata número 13, em Sol Maior, K525 de Mozart.

0: Na interpretação do Quarteto de Música da Rocinha, tivemos movimentos da Serenata número 13 em Sol Maior, K525 de Mozart. Estamos no ar pela Rádio MEC FM do Rio de Janeiro, Belo Horizonte, Brasília, pela Rádio Educativa de Fortaleza, pela internet, em nosso aplicativo e também website. Vamos conversar agora com os jovens músicos integrantes do quarteto. Peço que se apresentem, contem há quanto tempo tocam e falem sobre esse importante projeto do qual participam.
1: Meu nome é Gabriela Alves, eu toco violoncelo há 4 anos.
2: Meu nome é Thalia Brito, eu toco viola há 9 anos.
3: Meu nome é Isabela Souza, eu toco violino, no caso, violino 2.
4: Meu nome é Gabriel, né? Eu toco violino aqui na escola, no quarteto, há mais ou menos 13 anos. Sou da primeira formação que teve, né? Eu e Isabela. O quarteto existe já há muito tempo, assim, acho que desde 2013. E já passou também por várias formações, né? Eu fiquei uns 4, 5 anos tocando, aí depois fui fazer faculdade, voltei em 2022.
3: É porque, no caso, o quarteto, ele começou por conta da Vanessa Rodrigues, que foi a nossa professora. Ela veio, ela tocava viola, foi dar aula de violino, de viola, depois ela deu um pouco de aula de cello, até de contrabaixo ela já deu aula. E assim, na Escola de Música da Rocinha tem muitos grupos assim de orquestra, grupos de metal, de sopro, e ela, nessa iniciativa dela, ela começou porque ela queria que mais pessoas tocassem cordas, né, friccionadas, então assim, ela quis montar muito um quarteto, sabe, para poder, até para a gente poder se ganhar dinheiro com isso, sabe? Ela sempre falou que era muito importante a gente ter a nossa renda, ter o nosso ter emprego, uma formação. Isso, e que tinha como era um grupo muito versátil, era um grupo que sempre, né, nunca sai de moda, né? Tem um quarteto em casamento, em festa, ela sempre gostou. Ela compõe muita música, né? Então ela fazia os arranjos pra gente também. Então sempre foi uma formação que mudava, mas sempre tinha essa constância dela tentar manter um grupo de cordas friccionadas na escola, sabe?
0: E para encontrar vocês na internet, qual é o endereço de vocês? Vocês têm alguma rede social?
1: Nossas redes sociais para contato é @escoladesmusicadarocinha.
0: Vamos agora para a última obra desse programa, mas antes eu gostaria que os professores Marina Spoladori e Pablo Panaro contassem sobre os próximos passos dos projetos Núcleo de Música de Câmara e Recitais Unirio e nos dissessem as formas de contato e outras informações que achem importantes.
5: Bom, as próximas apresentações, a gente tem um recital didático marcado agora no dia 8 de junho, segunda-feira agora, na Escola de Música da Rocinha. Então, todos os grupos vão para lá. Em julho, teremos uma data na Unirio. Ainda está a confirmar, mas vocês podem acompanhar pelas redes do projeto. O nosso Instagram é @recitaisunirio e lá vocês vão poder acompanhar a nossa programação até o final do semestre.
6: A gente está sempre buscando firmar parcerias com teatros, com universidades, com projetos de música, com escolas públicas. A gente tem um interesse muito grande também de realizar concertos didáticos para os estudantes. Então, se houver interesse de alguma instituição em receber as ações do projeto, é só entrar em contato com a gente pelo nosso Instagram ou pelo nosso e-mail recitaisunirio@gmail.com.
0: Vamos ouvir a última obra musical deste programa com o Fragmentos Trio. O pianista do trio, Kleber Oliveira, por motivos de saúde, foi hoje substituído, em grande estilo, pela professora e pianista Marina Spoladori. Antes de ouvirmos a obra de Piazzolla que nos trazem, gostaria de conversar com dois integrantes do trio. Peço que se apresentem e fale um pouco sobre a sua trajetória musical, sobre esses projetos e como saber sobre o trabalho do trio.
7: Meu nome é Iago, eu sou violoncelista e eu toco há 10 anos.
8: Antônia, eu comecei com 7 anos, então quase 20 anos.
7: O trio, ele, de modo geral, ele trabalha com um repertório diversificado e a gente tenta, de alguma forma, sair um pouco dessa coisa de muito erudito, né? Então a gente passeia por outros compositores como Piazzolla, o Hernani também, que a gente tem trabalhado.

0: Na interpretação do Fragmentos Trio, tivemos de Astor Piazzolla Inverno e Primavera, das Quatro Estações Portenhas. Estamos chegando ao fim desta edição do Sala de Concerto. Agradecemos aos professores e instrumentistas Marina Spoladori e Pablo Panaro, coordenadores dos projetos Núcleo de Música de Câmara e Recitais Unirio, por este Sala de Concerto. Este programa foi apresentado por mim, Rui Vasconcelos, teve trabalhos e coordenação técnica de Felipe Chagas e Rafael Napoleão, sonoplastia de Silas Mendes, assistência de produção de Carlos Soca e a produção de Adriana Ribeiro. Agradecemos aos nossos ouvintes que nos acompanham pelo rádio, pela internet e nas demais plataformas. Continue conosco em nossa programação.
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0: Mas a história do gênero no estado começa muito antes disso. No livro A Grande Música do Maranhão, catálogo de obras sacras dos séculos XIX e XX, colecionadas pelo padre João Mohana, foram registradas partituras de compositores eruditos que incursionavam pelo choro, como Adelman Correia, Pedro Gromuel e Alexandre Raiol. E também obras de reconhecidos chorões maranhenses, como Paulino Almeida e Henrique Siríaco Ferreira. Estamos ouvindo Embolada, composição do flautista Serra de Almeida, interpretada pelo regional Tirateima, com o autor na flauta transversal, Paulo Trabulsi, no cavaquinho centro e no violão de seis cordas. Gordo Elinaldo no violão de sete cordas e Zé Carlos no pandeiro. O radialista Ricardo de Almeida, produtor e apresentador do programa Chorinhos e Chorões, no ar há mais de três décadas na Rádio Universidade FM, e um dos autores do livro Chorografia do Maranhão, nos conta parte dessa história.
1: Choro está no Maranhão desde o início da história do choro, e o Maranhão está na história do choro desde o início também. A música marca do surgimento do choro é Flor Amorosa. A letra de Flor Amorosa, de Joaquim Antônio Calado, é de um maranhense. Catulo da Paixão Cearense, um poeta maranhense, um compositor, que botou letra nessa música do Joaquim. Um dos grandes compositores de letras, para Chiquinho Gonzaga também, era um maranhense, um poeta de Pirapemas, aqui no Maranhão, chamado Viriato Correa. Isso sem contar em muitos músicos instrumentistas que eram do Maranhão, que já moravam no Rio de Janeiro lá no final do século XIX, início do século XX. E a gente pode ver isso na obra do Animal, Reminiscência de Chorões Antigos. Depois teve uma pesquisa de Maurício Carrilho, de Choro Carioca, Música do Brasil. Se identificaram diversos compositores maranhenses com obras chorísticas no mesmo período que o choro estava surgindo lá no Rio. Se a gente for pegar grandes nomes do Maranhão presentes, o João Pedro Borges, na Camerata, o Joaquim Santos também na Camerata, o Six, que é o Francisco de Assis Carvalho, que era um grande animador de choro, de roda de choro e cavaquinista, também maranhense. São diversas personagens maranhenses no cenário chorístico.
0: Vamos iniciar a parte musical do programa ouvindo Gente do Choro, de Paulo Trabulsi, interpretada pelo grupo regional Tirateima, com o compositor no cavaquinho centro, cavaquinho solo e violão de seis cordas, Gordo Elinaldo no violão de sete cordas, Fernando Machado no clarinete e Zé Carlos no pandeiro e voz.

Acabamos de ouvir Simples como Serra, música de João Pedro Borges, primeiro presidente do Clube do Choro do Maranhão, composta em homenagem ao flautista Serra de Almeida, com o próprio na flauta, o compositor no violão de seis cordas, Francisco Solano no violão de sete cordas e Paulo Trabucci no cavaquinho. E antes ouvimos Gente do Choro, primeira composição de Paulo Trabucci, interpretada pelo regional Tira Teima.

0: Fundado na década de 1970, o Tirateima apareceu pela primeira vez nos créditos do disco Lances de Agora, de Chico Maranhão, gravado por Marcos Pereira na sacristia da Igreja do Desterro, em São Luís. O violonista e cavaquinista Paulo Trabulsi, que nesta época tinha 17 anos, é remanescente das primeiras formações do regional Tirateima. Ele nos conta como se aproximou do grupo e se tornou o elo entre o passado e o futuro do choro maranhense.
1: Eu já com 8 anos de idade comecei, mamãe nos incentivou a começar a tocar instrumentos. Eu comecei com o violão, 6 cordas. E depois fui apresentado, logo depois, para o cavaquinho. Aí foi paixão à primeira vista. Aí quase coloquei minha mãe louca para comprar um cavaquinho para mim e comecei a estudar. E por volta dos 15, 16 anos de idade, eu tocando samba e tudo, aquela coisa, o professor Biratã, que é o maestro Biratã Souza, me viu tocando e perguntou: Paulo, tu não queres fazer parte do Regional Tirateima? Nosso cavaquinista se licenciou e tem uma vacância. Eu digo, claro que eu quero, é tudo que eu quero. Quando eu entrei, eu era mais, assim, mais verdinho do grupo, né? Todo mundo já muito evoluído. E aquilo para mim foi minha grande escola. O grupo foi fundado antes. O grupo era formado pelo maestro Biratã Souza, pelo violão de 6 cordas, Adelino Valente, bandolim, Francisco Saldanha e Fernando Cafeteira, violão de 6 cordas, Antônio Vieira, nosso grande compositor, percussão e voz, Hamilton Raiol, voz. Eu acho que era essa a formação. E eu entrei substituindo César Teixeira, que é outro grande compositor aqui maranhense. Aí, em 1980, essa formação se desfez com a ida de Biratã Souza e Chico Saldanha para São Paulo. Foi na época que eu passei no concurso da Caixa Econômica, fui trabalhar no interior e em 82, quando eu retorno para São Luís, a gente retoma a nova formação do Regional Tirateima.
0: Continuando Roda de Choro, vamos ouvir Expressivo, de Paulo Trabulsi. Com ele mesmo no cavaquinho solo, Júnior Maranhão no violão de 7 cordas, Sadi Ericeira no cavaquinho centro, Serra de Almeida na flauta, José Carlos Silva no pandeiro e José Henrique Cardoso no reco-reco.

0: Ouvimos Nova República, de Francisco de Assis Six, interpretada pelo instrumental Pixinguinha, com Zezé Alves na flauta, Raimundo Luiz ao bandolim, Juca do Cavaco no cavaquinho, Domingos Santos no violão de sete cordas e Nonatinho no pandeiro. E antes ouvimos Expressivo, de Paulo Trabulsi, com o regional Tirateima. Violonista e cavaquinista Sadi Ericeira, um dos presidentes do Clube do Choro do Maranhão, conta como surgiu o movimento em torno da cena chorística contemporânea de São Luís.
1: Em 2002, nós sentimos a necessidade de fortificar esse movimento do choro aqui no Maranhão, que só tinha realmente o Tirateima atuando. E a gente sentiu essa necessidade em 2002. Vamos criar o Clube do Choro. E a partir da fundação do Clube do Choro, o movimento realmente se fortaleceu. Aí começamos a fazer apresentações e chamando outras pessoas a participar. E isso motivou uma geração de novos artistas, né, de pessoas jovens, a criarem seus próprios grupos de choro. Veio logo depois um regional também chamado de Instrumental Pixinguinha, feito pelos professores da Escola de Música. E daí para frente foram surgindo outros e podemos dizer que hoje já temos mais de 15 grupos de choro aqui em São Luís do Maranhão. No Clube do Choro já tiveram na presidência o João Pedro Borges, o Paulo Trabulsi, o Solano, o Francisco Solano, que é nosso violonista, e agora eu estou na presidência do Clube do Choro. Fora isso, nós temos o Gosmar, que é outra pessoa muito ativa no choro, instrumentista de trombone, que ele hoje é o vice-presidente do Clube do Choro também. Nós temos o Juca do Cavaco, que é um grande cavaquinista também, que esse já é do instrumental Pixinguinha, também é um grande instrumentista, que sempre está participando com a gente desse movimento todo.
0: Continuando a parte musical do Roda de Choro, vamos ouvir com o instrumental Pixinguinha, Elegante, música de Raimundo Luiz, interpretada pelo autor ao bandolim, Zezé Alves na flauta, Juca do Cavaco no cavaquinho, Domingos Santos no violão de sete cordas, Nonatinho no pandeiro e participação especial de Henrique do Alibe no surdo.

Acabamos de ouvir Lembro-me de Você Assim, de Juca do Cavaco, com o compositor ao cavaquinho, Raimundo Luiz ao bandolim, Zezé Alves na flauta, Domingos Santos no violão de sete cordas e Nonatinho no pandeiro. E antes ouvimos Elegante, de Raimundo Luiz, interpretada pelo instrumental Pixinguinha.

0: O radialista Ricarte de Almeida, idealizador do projeto Clube do Choro Recebe, que pautou a cena musical do Maranhão entre 2007 e 2010, conta como acontece a interação do gênero com as escolas de música da capital.
1: A Escola de Música do Maranhão, Lila Lisboa, que é uma escola estadual, fundada nos anos 70, ela cumpre um papel da maior relevância, mas de uma relevância que vocês não imaginam. Ela fornece a mão de obra que faz a cena chorística do Maranhão. Quando ela não faz, ela recebe quem já iniciou pelo choro e dá o aprimoramento, ela acolhe, ela permite essa troca, esse intercâmbio de práticas e experiências. Depois de acolher todo mundo, de estimular que os seus jovens instrumentistas, com seus alunos, pudessem se envolver na cena chorística, ela criou uma coisa mais importante ainda, o núcleo de choro. A escola de música deixa de ser uma escola parecida com um conservatório eurocêntrico para assumir a música popular como sua matéria-prima de ensino. E a partir disso, vieram duas outras escolas, que é a Faculdade de Música da Universidade Estadual do Maranhão, e surgiu logo em seguida também a Faculdade de Música da Universidade Federal. Então São Luís passou a ter três polos formadores de instrumentistas. Isso oxigenou muito o cenário musical e instrumental do Maranhão.
0: Continuando Roda de Choro, vamos ouvir Candiru, composição de Zezé Alves e Omar Cutrim, com o instrumental Pixinguinha. Formado por Zezé Alves na flauta, Raimundo Luiz ao bandolim, Juca do Cavaco no cavaquinho, Domingos Santos no violão de sete cordas, Nonatinho no pandeiro e participação especial do clarinetista Marcos Martins.

0: Acabamos de ouvir Raiban, chorinho cantado de César Teixeira, um dos integrantes da primeira formação do Regional Tirateima, gravada também em versão instrumental pelo grupo Cinco Gerações, liderado por Osmar do Trombone, vice-presidente do Clube do Choro do Maranhão. E antes ouvimos Candiru, de Zezé Alves e Omar Cotrim, com o instrumental Pixinguinha. Osmar do Trombone e seu filho saxofonista Osmarzinho contam como funcionavam as rodas do projeto Clube do Choro Recebe, no bar do Chico Canhoto, em São Luís do Maranhão.
1: O Clube do Choro era maravilhoso, era muito organizado, tinha o grupo base e tinha os convidados. Por exemplo, o grupo Pixinguinha convida Osmar Júnior, Cinco Gerações convida João Eudes, que é um sete cordas que nós temos. E assim ia.
2: Cantores também,
1: os sambistas, como César Teixeira e outros mais. O repertório era diversificado, tocava de tudo. Era muito bom.
3: Depois que meu pai começou a compor, fazer composições, aí a gente começou a frequentar o Clube do Choro, né? Aí sempre tocando as nossas composições para as pessoas conhecerem o nosso trabalho e o nosso estilo de como tocar o choro da nossa maneira. Porque o nosso choro, ele tem um sotaque puxado pro Bumba Meu Boi, puxado muito pro sotaque do boi de orquestra, né? Que é um dos sotaques do Bumba Meu Boi daqui de São Luís. O Saudade de Tororoma tem uma parte do choro lá que justamente a gente cita lá esse sotaque de Bumba Meu Boi de orquestra. E a gente vai tocando nesse sotaque, tem um trechinho de cada música daqui, né? Do repertório do Bumba Meu Boi, né? Eles chamam de Toadas de Bumba Meu Boi.
0: Vamos ouvir agora de Osmar do Trombone, Saudades de Tororoma, um duelo de instrumentos de sopro com o grupo Cinco Gerações, formado por Osmar Furtado no trombone, Gilberto Júnior no trompete, Osmar Júnior nos saxofones, Lucas Teles no violão de sete cordas, Lucas Ladeia no cavaco, Abel Ferreira e Osenclever Camargo no pandeiro e Fábio Augusto na percussão.

Acabamos de ouvir Pulo do Gato e Saudade de Tororoma, composições de Osmar Furtado, interpretadas pelo grupo Cinco Gerações. O Clube dos

O Coro do Maranhão continua em atividade, estimulando a criatividade musical como um motor inspirador para as novas gerações. Vamos encerrar ouvindo o chorinho Cinco Gerações, de Osmar do Trombone, que homenageia a sua linhagem familiar de chorões, na versão Quarteto de Saxofones de Osmar Júnior.

0: Encerramos ouvindo Cinco Gerações, de Osmar Furtado, interpretada por Osmarzinho nos saxofones. O programa de hoje foi dedicado ao Clube do Choro do Maranhão. O Roda de Choro tem coordenação de produção de Adriana Ribeiro, produção e roteiro de Samantha Ribeiro e sonoplastia de Silas Mendes. Eu sou Raquel Ricardo e espero você no próximo Roda de Choro.
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0: Que Nem Jiló, de Luiz Gonzaga e Humberto Teixeira, com Kiko Horta, Luiz Felipe de Lima, Henrique Cases, Dorval Pereira e Beto Cases.
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17: Olá, ouvintes, aqui é a Teca Lima. E em Brasis, diariamente você ouve os ecos dos nossos sertões. Hoje eu abro com uma deliciosa faixa do CD Mega Tamanhinho, do cantor, compositor e ator cearense Gero Camilo. Tintura, parceria dele com Tata Fernandes, e que tem a participação vocal de Rubi. Vamos ouvir.

0: Ouvimos em Brasis Ednardo com o artigo 26 dele mesmo. E abrindo a seleção de hoje, Gero Camilo e Rubi com Tintura, de Gero Camilo e Tata Fernandes.
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0: E seguimos com o grupo Mauaca e a participação de Eduardo Contreira em Cangoma.

0: Acabamos de ouvir em Brasis Roberta Nistra, com Guerreiros de Olodumaré, que é de Toninho Gerais e Toninho Nascimento. Antes, com a Clementina de Jesus e Clara Nunes, ouvimos Embalaeu, de Alba Léria, e com Mauaca e Eduardo Contreira, Cangoma, que é de domínio público e de Magda Pucci.
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0: Seguimos em Brasis com um grande clássico, uma das músicas brasileiras mais gravadas de todos os tempos, por nomes como Milton Nascimento, Luiz Gonzaga, Tonico Tinoco, Vicente Celestino, entre muitos outros. Luar do Sertão, de João Pernambuco e Catulo da Paixão Cearense. A gente vai ouvir a gravação de Maria Bethânia, acompanhada por muitas cordas, sob a batuta de Jaime Allen. Bethânia faz Azulão como música incidental, o tema de Jaime Ovalle e Manuel Bandeira.

0: Ouvimos com Roberta Sá e o Trio Madeira Brasil, Água Doce, de Roque Ferreira. Antes, com Marcelo Viana, Meu Sabiá, de Pixinguinha, com letra de Paulo César Pinheiro. Abrindo o bloco, o clássico Luar do Sertão, de Catulo da Paixão Cearense e João Pernambuco, com Maria Bethânia.
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0: Agora vamos ouvir Vinícius Cantuária em um tema de sua autoria, Retirante. O músico toca violão, guitarra, percussões e faz os samplers nesta gravação. E canta, também, claro, acompanhado pela norte-americana Laurie Anderson.

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0: Fechando a seleção de hoje, ouvimos com Miriam Maria, As Asas, do Chico César, e com o Tom Zé, dele mesmo, O Amor é Velho e Menina. E o Brasis volta amanhã. Obrigada pela audiência, um grande beijo e até amanhã.
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3: Bom dia, minha gente. Vamos lá, direto na ginástica. Agacha aí, coloca o joelho no chão, ajoelha. Agora, ó, coloca as mãos lá na frente, apoiadas. Divide o peso do corpo entre os joelhos e os braços. Vamos fazer flexão e extensão dos braços. Quem consegue fazer sem o joelho no chão, pode fazer. Vai. Isso. Cada um no seu ritmo. Esse não dá para direcionar. Cada um no seu ritmo. Bora fortalecer os braços. Mais um pouquinho. Parou, braço esticado. Agora você vai esticar a perna direita para trás. Estica, força para cima. Um, dois, três, quatro, cinco. Dobra, volta à posição de joelho. Estica a esquerda e força para cima. Um, dois, três, quatro, cinco. Dobra. Direita, estica. Um, dois, forçando para cima. Quatro, cinco. Dobra, apoia o joelho. Esquerda, estica. Um, dois, três, quatro, cinco. Dobra. Agora, novamente, flexão e extensão dos braços. Dividindo o peso do corpo. Quem consegue fazer sem o joelho no chão, ótimo. Quem não consegue, faz com o joelho no chão. Flexão e extensão dos braços. Vambora, gente. Ginástica aqui, Rádio MEC. Isso. Não desanima, não. Tem vários colegas fazendo ginástica com você em outros pontos da cidade. Parou. Agora estica a perna direita, força para cima, esticada. Um, dois, três, quatro, cinco, dobra. Esquerda, estica, força. Um, dois, três, quatro, cinco, dobra. Direita, estica. Um, dois, três, quatro.

0: 5, dobra, esquerda, estica, 1, 2, 3, 4, 5, dobra novamente, flexão e extensão dos braços, cada um no seu ritmo. Quem consegue fazer sem o joelho no chão, melhor ainda. Vamos, gente, estica esse corpo. Maravilha, mais um pouco. Isso. Parou. Perna direita, estica, força. 1, 2, 3, 4, 5, dobra. Esquerda, estica. 1, 2, 3, 4, 5, dobra. Direita, estica. 1, 2, 3, 4, 5, dobra. Esquerda, estica. 1, 2, 3, 4, 5, dobrou. Pode deitar de barriga para cima, mãos do lado do corpo. Inspira profundo. Retém o ar. E depois solta. Vai fazendo exercício respiratório, que é bom, para relaxar um pouquinho. Inspira, retém, fica. 1, 2, 3, 4, 5 e solta. De pé. Caminhando, aproveitando o máximo espaço que você tem. Aí quando eu mandar você correr, você vai correr ao contrário do sentido que você está caminhando. Vamos lá? Correndo. Mudou o sentido, né? Aí quando eu mandar você caminhar, você muda o sentido de novo. Vamos embora. Estamos correndo. Mais um pouco. Caminhando, mudou o sentido. Vai caminhando, controlando a respiração. Aos poucos vai diminuindo a caminhada. Um abraço, até o próximo. Continuem com a programação da Rádio MEC.
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5: Olá para você que está sintonizado na Rede Nacional de Comunicação Pública. Estamos chegando com o Rádio Sociedade, sua revista diária de educação e cultura. Eu sou Felipe Rangel e hoje é quarta-feira, 10 de junho de 2026. Trago então os destaques desta edição. O História Hoje relembra a atriz Judy Garland. O Ciência no Rádio, parceria entre o Observatório Nacional e a Rádio MEC, fala sobre a Escola de Inverno em Geofísica do Observatório Nacional. O entrevistado é André Luiz Albuquerque dos Reis. Ele é pesquisador do Observatório Nacional e coordenador da Escola de Inverno. O Perguntar e Pensar reflete sobre o medo de errar. Tudo isso em menos de 30 minutos aqui no Rádio Sociedade.
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5: 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Vamos começar? Vem aí o História Hoje. 104 anos atrás, nascia a atriz Judy Garland.

0: De 1922, nasceu a norte-americana Frances Ethel Gunn, que se tornou conhecida pelo nome artístico Judy Garland. A menina, filha de artistas, conquistou a fama, mas pagou um alto preço pela carreira, com dependência de medicamentos, problemas alimentares, assédio e relacionamentos amorosos conturbados. Começou a trabalhar muito cedo, subiu aos palcos com pouco mais de 2 anos. E aos 6, Judy Garland formou um grupo musical ao lado das 2 irmãs mais velhas. Aos 13, assinou um contrato com a MGM e gravou um curta. Um dos seus papéis mais marcantes foi no filme O Mágico de Oz. Em 1939, interpretou a personagem principal, Dorothy, quando tinha apenas 16 anos. O filme de fantasia foi um verdadeiro terror atrás das câmeras, de acordo com relatos no livro de Sid Luft, um dos ex-maridos de Judy Garland. A atriz foi obrigada a usar roupas muito apertadas para parecer mais jovem e comer pouco ou quase nada para não engordar. Teve que tomar remédios para driblar o cansaço e seguir horas a fio com as gravações. E ainda sofreu assédio sexual. Nos anos 50, recebeu um Globo de Ouro de melhor atriz pelo filme A Star Is Born. Também conquistou 2 Grammy Awards com Judy at Carnegie Hall em 1962 como melhor álbum e melhor performance vocal.
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0: Na vida pessoal, Judy se casou 5 vezes. Foi obrigada a interromper uma gravidez para não atrapalhar a carreira. Sofreu violência doméstica e passou pela interrupção de uma 2ª gravidez forçada pelo pai da criança. Seus últimos trabalhos foram no início da década de 1960. Estreou um programa próprio na TV em 1963. E no ano seguinte voltou aos palcos e cantou ao lado da filha Liza Minnelli, que na época tinha 18 anos. Uma overdose acidental de sedativos levou Judy Garland a uma morte precoce aos 47 anos em 1969. 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
1: Vamos às notícias do esporte com o professor Wagner Gomes. Olá, Wagner.
2: Olá. De 3 a 15 de julho, a Seleção Paralímpica Brasileira participará dos Jogos Parasul-Americanos de Valledupar, na Colômbia. A delegação nacional contará com 235 atletas com deficiência, que atuarão em 13 modalidades diferentes. Para o atletismo, foram convocados 46, 14 no badminton, 24 no basquete e cadeira de rodas, 8 na bocha, 10 no ciclismo, 8 para o futebol de cegos, 12 no goalball, 19 halterofilistas, 26 nadadores, 22 mesatenistas, 7 no tênis em cadeira de rodas, 12 para o tiro com arco e 27 do vôlei sentado. Juntam-se à delegação 2 goleiros para o futebol de cegos, 4 pilotos para o ciclismo, 2 calheiros da bocha e 4 atletas-guias do atletismo. O Campeonato Brasileiro Loterias Caixa de Atletismo Sub-23 começa no próximo dia 12 e termina dia 14. A competição acontecerá no Centro de Treinamento e Pesquisa, na Vila Clementino, em São Paulo. Serão 135 equipes de 23 estados, com inscrições de 903 atletas, 564 masculino e 339 feminino. A competição faz parte do programa de formação de atletas com apoio do Comitê Brasileiro de Clubes, em conjunto aos clubes integrados e ENADES. Um grande abraço a todos e até amanhã.
1: Valeu, mestre. Até amanhã. É hora de ciência, com o Ciência no Rádio.
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1: O Ciência no Rádio desta semana traz uma dica de ouro para quem sonha em ter aulas incríveis e gratuitas em pleno Observatório Nacional aqui no Rio. Estão abertas as inscrições para a Escola de Inverno em Geofísica do Observatório Nacional. As aulas vão ocorrer na sede do Observatório aqui no Rio de Janeiro, de 27 a 31 de julho. Serão 5 dias de imersão em temas como sismologia e inteligência artificial aplicada a dados sísmicos. Essa iniciativa é voltada principalmente a estudantes de graduação de geociências, física, matemática, engenharias e áreas afins, interessados em aprofundar seus conhecimentos e estabelecer contato com linhas de pesquisa desenvolvidas no Observatório Nacional. Mas é bom ficar atento. As inscrições vão até o dia 29 deste mês. Para explicar mais sobre essa oportunidade, eu converso agora com o André Luiz Albuquerque dos Reis. Ele é pesquisador do Observatório Nacional e coordenador da Escola de Inverno. Olá, André. Dou a você as boas-vindas ao Ciência no Rádio.
2: Olá, Felipe. Tudo bem? É um prazer participar do Ciência no Rádio. Agradeço o convite para poder falar um pouco sobre a nossa Escola de Inverno em Geofísica e sobre a oportunidade que ela oferece para os estudantes interessados, né, na área de geofísica.
1: André, para começar, você pode nos explicar o que é essa oportunidade que o Observatório Nacional está oferecendo?
2: Bom, a Escola de Inverno em Geofísica ela é uma iniciativa da Coordenação de Geofísica do Observatório Nacional, né, que é voltada à formação e divulgação científica. O principal objetivo é oferecer para os estudantes uma visão das principais áreas, né, da geofísica, principalmente das áreas desenvolvidas aqui no Observatório Nacional, né, no qual a gente realiza durante uma semana mini cursos, palestras e algumas atividades práticas, né, aproximando os estudantes da nossa rotina de pesquisa desenvolvida aqui na instituição, né, no caso no Observatório Nacional.
1: Onde e quando serão realizadas essas aulas gratuitas?
2: A escola vai acontecer entre os dias 27 e 31 de julho, né, aqui no Observatório Nacional, em São Cristóvão, no Rio de Janeiro, no qual as atividades elas vão acontecer de forma presencial e vão contar com aulas teóricas, práticas e uma palestra ministrada pelos próprios pesquisadores aqui da instituição.
1: O programa é intenso. Você pode nos falar um pouco dele?
2: Bom, fazendo um resumo rápido do programa da Escola de Inverno desse ano, que ao longo da semana nós iremos oferecer 4 mini cursos em diferentes áreas da geofísica. No turno da manhã nós teremos 2 temas principais, que é a introdução à sismologia e inteligência artificial aplicada a dados sísmicos.
1: E no turno da tarde, o que os participantes vão aprender?
2: Bom, além desses 2 cursos, no turno da manhã, nós iremos oferecer 2 cursos também na parte da tarde, né, que são 2 cursos, um sobre petrofísica e perfilagem de poços, e um outro sobre fazendo uma introdução, né, a princípios básicos de magnetometria.
1: André, quem pode se inscrever?
2: Bom, quem pode se inscrever na escola, como eu disse anteriormente, são estudantes, a escola é voltada para estudantes de graduação, principalmente, estudantes das áreas de geociências, né, das áreas que compõem as geociências, e deixo o convite também para estudantes de áreas afins, né, tal como física, matemática e engenharias, né, também podem participar e se inscrever na escola, né, e lembrando que a escola, a gente não cobra nenhuma taxa de inscrição, então as inscrições elas são gratuitas, tá? E elas vão ficar, vão permanecer as inscrições abertas até o dia 29 de junho, né?
1: Bom, e antes de encerrar o nosso papo, quem quiser saber mais informações sobre a escola de inverno, deve procurá-las onde?
2: Bom, quem quiser se inscrever ou obter mais informações, pode acessar a página da Escola de Inverno em Geofísica no portal do Observatório Nacional, onde vão estar disponíveis o formulário de inscrição, a programação completa e todas as orientações para participação da nossa escola, né? E convido também os ouvintes a acompanhar as redes sociais do Observatório, onde nós divulgamos novidades sobre o evento, tá? Então basta seguir todas as informações nas nossas redes oficiais.
1: André, muito obrigado por essa importantíssima participação aqui no Ciência no Rádio.
2: Bom, obrigado, Felipe, novamente. Deixo o convite para os nossos ouvintes em participar da nossa escola de inverno e tenho certeza que vai ser muito proveitosa essa semana, essa última semana de julho, né? E bom, faremos aí o possível para, né, fazer com que essa experiência seja a melhor possível. Valeu, obrigado.
1: Eu conversei com o pesquisador do Observatório Nacional e coordenador da Escola de Inverno, André Luiz Albuquerque dos Reis. Ele falou sobre as inscrições para a Escola de Inverno em Geofísica do Observatório Nacional, que vão até o dia 29 de junho.
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1: Continuamos com o Perguntar e Pensar, que hoje reflete sobre o medo de errar. O quadro é uma parceria da Rádio MEC com a Sociedade Brasileira de Psicanálise do Rio de Janeiro.
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4: Isabelle, que bom que você chegou. Eu tava mesmo precisando falar com você.
5: Oi, Tio Leon, tá tudo bem?
4: Tá sim, tá tudo bem. É que eu queria sua ajuda para resolver uma coisa.
5: Tô até estranhando, tio. É você que sempre me ajuda a resolver as minhas coisas? Eu não consigo nem imaginar como eu, logo eu, vou poder te ajudar.
4: Como assim, eu, logo eu?
5: Ah, Julião, sei lá.
4: Explique isso melhor, Isabelle.
5: Primeiro porque é você que sempre me ajuda. Mas, tio, sinceramente, na verdade, não é isso. Eu posso te contar uma coisa? Eu acho que eu não tenho muita condição para te ajudar em nada. Aliás, nem você, nem ninguém. Muitas vezes, eu sinto que eu sou meio boba, que eu não sei fazer nada direito.
4: Isabelle, querida, não estou te entendendo. Você sempre foi uma menina tão segura, sempre esteve à frente de tantas situações que conseguiu resolver. Aconteceu alguma coisa desde a última vez que a gente se encontrou?
5: Tio, aconteceu que eu acho que tudo que eu faço nunca é bom o suficiente.
4: Isabelle, como assim? Não fala isso, menina.
5: É sério, Tio Leon. Quer ver? Eu estudei a beça para uma prova. Eu sabia a matéria toda, mas não tirei 10. Sabe por quê? Porque eu me desconcentrei na redação e acabei fugindo do tema. Outra coisa, eu tinha uma apresentação de dança para fazer e errei um passo que eu nunca tinha errado. Tá vendo? Eu não faço nada direito.
4: Isabelle.
5: Ah, e teve mais uma coisa. Eu acho que foi a pior. Uma amiga minha pediu para eu ajudar a preparar um lanche para ela levar para a escola. E sabe o que que eu fiz? Eu coloquei açúcar no lugar de sal.
4: Isabelle, mas isso pode virar uma boa história para contar.
5: Tio, mas eu não quero uma boa história para contar. Eu quero saber fazer as coisas direito, sem errar, como eu sabia fazer.
4: Olha, eu acho que tem duas coisas diferentes para a gente refletir. A primeira coisa é sobre concentração. Tudo que você me contou parece que foram distrações suas, não ter se concentrado no tema da redação, no passo de dança ou nos ingredientes do lanche.
5: É verdade, sim, tio. Eu tava meio desconcentrada mesmo. Eu acho que foi uma semana que eu tava mais cansada. E tava com muita coisa para fazer, para estudar. Isso explica?
4: Sim, isso pode explicar sim. Mas tem outra coisa que eu acho até mais importante que a sua distração. Desde que você chegou aqui hoje, Isabelle, você falou como se não soubesse fazer nada direito, só porque não fez 100% certo. Então, se não é 100% certo, ou 100% do jeito que você queria, então não é nada bom, não serve nada.
5: Ah, Tio Leon, você falando assim parece que eu sou mimada.
4: Eu não quis dizer isso, Isabelle, querida. Mas é importante você pensar no peso que achar que você tem que acertar tudo sempre, como se errar fosse alguma coisa terrível. Errar faz parte da vida, querida.

0: Assim como acertar faz parte da vida.
1: Mas e se eu não quiser errar?
0: Olha, é importante e louvável querer fazer as coisas direito, tentar não errar. Você pode até querer acertar sempre, o tempo todo, mas errar é inevitável, minha querida. Você já ouviu essa expressão, com certeza, todo mundo erra. Só que ter medo do erro e aí depois ficar se desvalorizando porque errou são situações mais delicadas. Imagina só se você fica com medo de errar e acaba não fazendo, não tentando, não experimentando ou de repente nem se esforçando. Imagina quanta coisa você iria perder.
1: Acho que eu tô entendendo, Tchulhão.
0: E mais, se você se desvaloriza porque errou, pensando ou sentindo que não sabe nada ou que não fez nada direito, aí é que você não vai fazer nada mesmo, achando que nunca vai ser boa o suficiente.
1: Exatamente como quando eu cheguei aqui. Eu não quis nem tentar te ajudar, já achando que eu já não ia ter competência para te ajudar.
0: Exatamente.
1: Tá bem, Tchulhão, me convenceu. Como que eu posso te ajudar então?
0: Eu estou precisando baixar um aplicativo no celular que eu não estou conseguindo. Você me ajuda?
1: Ah, só isso? Claro que eu ajudo. Achei que ia ser mais complicado.
0: Tá vendo, Isabelle? Às vezes a gente fica inseguro achando que não vai saber fazer alguma coisa, se desvaloriza e acaba não fazendo ou nem tentando fazer aquilo que a gente só imagina que não iria conseguir, por medo de errar. Mas é só isso. Errar faz parte, minha querida, e é errando que a gente aprende. E que bom que você vai conseguir me ajudar.
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3: Esse foi o Perguntar e Pensar da Sociedade Brasileira de Psicanálise do Rio de Janeiro. O quadro passa por aqui todas as quartas-feiras. Antes de encerrar o nosso programa, vamos ouvir o cantor e compositor Chico César no Faixa Musical.
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5: Neste Faixa Musical, você confere o novo álbum de Chico César, o seu trabalho intitulado de Fofo.
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5: Chico César é um dos nomes mais respeitados da música brasileira. Compositor de mão cheia, é também regravado por grandes artistas de nossa música. São 35 anos, mais da metade da sua vida, dedicados à música. Este é o seu 11º álbum solo de estúdio. O músico é muito inventivo e está sempre lançando singles independentes e muitas parcerias e álbuns conjuntos também. Seu trabalho mais recente até então foi o álbum conjunto Beleza Pra Nós, parceria entre os músicos Blanca, Rojo Barcelo e Chico César.

Falando sobre o novo disco, Fofo traz a recordação de seu primeiro álbum, também em voz e violão. É o primeiro em que Chico César volta ao tempo de sua juventude, dando voz a composições realizadas ainda da adolescência na Paraíba e outras mais recentes da pandemia para cá.

0: Todas as 16 faixas do disco são inéditas, com letras e músicas assinadas por Chico César. Três delas contam com a parceria de outros músicos na composição, Pedro Osmar e Paulo Ró, integrantes do Jaguaribe Carne, e da escritora Chimamanda Ngozi Adichie, que inspirou, através de sua frase em livro, um mote para o álbum. Confira a faixa Eu Mais Ela.
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0: Você acabou de ouvir Eu Mais Ela, composição e interpretação de Chico César. Esta faixa você encontra no álbum Fofo, lançado e disponível no YouTube.
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2: E o Faixa Musical encerra o Rádio Sociedade de hoje. O programa teve edição de Lucas Alexandre, coordenação de programação de Rodrigo Soprana, produção de David Isidoro e apresentação deste humilde que vos fala, Felipe Rangel. Muito obrigado pela companhia. Voltamos amanhã no mesmo horário. Até lá!
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2: Pão de Açúcar e suas belezas. Já visitou? É um dos cartões postais mais famosos e mais visitados do Rio. Um passeio de bondinho até o topo da montanha oferece uma vista deslumbrante da Baía de Guanabara e da cidade. Um bom lugar para apreciar a paisagem. 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
2: Foi há uns 70 anos, numa pequena cidade mineira. O presidente Getúlio Vargas se matara naquela manhã do dia 24 de agosto. A notícia dera no repórter Esso, com a voz do locutor Heron Domingues dividindo a história do Brasil em antes e depois. Ao observar os adultos à sua volta, o menino de 6 anos dividiu essa história de outra maneira. Havia os que choravam pela morte do Getúlio e os que, como o pai dele, pareciam cabreiros. Detestavam o homem, mas não esperavam por aquele desfecho. Algumas horas depois, levado pela mão, o garoto estava ao lado de seu pai, numa esquina em que se discutia a morte de Getúlio. Era uma roda de homens de terno, alguns de chapéu, e todos, embora da oposição, consternados. Nenhum deles ostentava triunfalismo ou deboche. E de repente cai de uma sacada sobre eles uma máquina de escrever, a um palmo do menino. O menino era eu. Era uma máquina preta, alta, de mesa, talvez uma Royal, daquelas enormes. Caiu de uma altura de pelo menos 5 metros e espatifou-se na calçada, com as teclas de aço voando para todo lado. No sobrado morava um ardente getulista, certamente desesperado. Não sei se meu pai subiu na hora para tomar satisfações ou se alguém fez isso por ele. Investigação posterior revelou que o homem estava embriagado. Dali a meses, com a família no Rio, meu pai soube que o Palácio do Catete, onde Getúlio morava, abriu ao público o quarto onde ele se matara. Fui até lá para ver e me levou com ele. Ainda me lembro dos móveis do quarto, da cama e, incrivelmente, sobre esta, o famoso pijama listrado com o buraco da bala. Acho que meu pai queria se certificar que Getúlio morrera mesmo. Na saída, assinamos o livro de visitas. Se ainda existir, ele terá o meu nome nele, em dezembro de 1954. Nada demais em tudo isso, exceto que, por um palmo, eu poderia ter sido morto pelo objeto, a máquina de escrever, que um dia se tornaria minha extensão em cabeça, tronco e membros.
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5: Tá no ar o Dando a Real comigo, Leandro Demori, aqui nas ondas do rádio. A partir de agora, um papo reto e direto com quem movimenta o dia a dia dos brasileiros. Por aqui, política e vida pessoal se misturam. Estão prontos para nossa DR?
6: A esquerda é antissemita. Quantas vezes essa mentira já foi espalhada por aí? A minha convidada de hoje enfrenta essa questão de peito aberto na academia e também no debate público. Ela é historiadora, professora e uma das principais vozes brasileiras na luta contra este estereótipo e outros mais. Especialista em história da Palestina e na questão judaica, este ano lançou uma edição revista e atualizada do livro Marxismo e Judaísmo, uma história e uma relação difícil, com novos capítulos sobre a Guerra Civil Espanhola, a visão de Leon Trotsky e um prefácio que aborda os conflitos atuais. Arlene Clemesch, acertei, né?
7: Acertou.
6: Tá, eu tava pensando aqui. Arlene Clemesch, seja muito bem-vindo. Aliás, falei errado o nome do livro, né? Marxismo e Judaísmo, História de uma Relação Difícil.
7: É isso.
6: É, dei uma engasgadinha ali, mas foi, tá aqui, ó. É da editora Boitempo, né?
7: Isso mesmo.
6: Tá bonita essa edição, né?
7: Tá bonita, tá muito bonita. Acho que a pessoa que fez a arte se inspirou bastante, talvez na época em que a história se passa, aquele final do século XIX, começo do

0: XX.
1: É, muito bonito.
0: E na própria arte impressa, jornais, né, registros da história judaica da Europa Oriental e Central.
1: Muito
0: Ficou
1: bem.
0: bonita.
1: Ficou linda. Parabéns pro pessoal da Boitempo. Eu sempre que eu faço entrevistas com temas um pouco mais distantes, digamos, do povo brasileiro. Claro que esse tema é um tema muito presente no noticiário, mas eu sei que muita gente tem dificuldade com conceituar as coisas. Fiz uma entrevista aqui muito boa com o Bruno Huberman também. Eu fui nesse caminho de fazer perguntas um pouco mais simples, tentando não ser simplista. Peço que você não se atenha ao meu simplismo. A gente pode cavocar, vamos fundo, mas eu vou fazer perguntas para a gente começar a conceituar o assunto e depois a gente vai debatendo ele um pouco mais, pode ser?
0: Tá perfeito, Leandro.
1: Então vamos lá. O que é antissemitismo? Vou começar por isso.
0: Bom, o antissemitismo, ele é um ódio, evidentemente infundado, sem base na realidade. É uma espécie, hoje, ele é um ódio racial contra os judeus especificamente, às vezes contra símbolos, mas enfim, contra o judeu, né? Contra a pessoa, a comunidade, representações contra o judeu. Então, esse é o antissemitismo. Hoje ele tem um caráter racial, de ódio racial, ou seja, é uma forma de racismo.
1: Pelo simples fato da pessoa ser judeu ou judia. É isso.
0: Não tem nada que possa justificar o racismo.
1: Claro.
0: Isso a gente entende muito simplesmente, de maneira muito, muito clara, né?
1: Claro.
0: Com o antissemitismo é uma coisa, é um racismo voltado contra o judeu. Apesar de que, na história, o antissemitismo, ele já foi um ódio de caráter religioso. O ódio contra o judeu enquanto religioso, pessoa religiosa, grupo religioso. Então, o antissemitismo, dependendo da época histórica em que a gente está, com a qual a gente está lidando, ele já teve diferentes características.
1: Perfeito.
0: Hoje é racismo.
1: Perfeito.
0: Ele evoluiu desde o século XIX para significar uma forma de ódio racial contra o judeu. Sempre foi infundado, fosse ele um
1: Claro.
0: ódio religioso, como todo ódio, ele implica uma estigmatização, uma essencialização, pegar certas características que você pensa que são atribuídas, mas você pensa da sua cabeça que são atribuídas e generaliza. Então, essa é uma essencialização, uma estigmatização. E entra aí muita teoria da conspiração. Isso sempre foi uma característica do antissemitismo, contar com as ideias de que os judeus dominam o mundo pelo dinheiro, pela mídia, pelos negócios, pelo comunismo. Houve
1: Perfeito.
0: todo um período histórico, no começo do século XX, em que o antissemitismo, ele também, ele combinava, ele era voltado também contra a esquerda, dizendo, não, a esquerda é toda judia e querem dominar o mundo pelo comunismo e espalhar o comunismo da Rússia soviética para todo mundo. Então, ele já teve tantas formas, tantas aparências, mas sempre foi muito útil ao poder, né? Porque foi uma maneira sempre de controlar a sociedade, já usar os judeus como bode expiatório. Então, você tem, por exemplo, uma Alemanha em crise econômica na ascensão do nazismo, os judeus como bode expiatório.
1: E eles são os
0: Esses
1: responsáveis por
0: são os
1: isso.
0: responsáveis. Então, vamos nos livrar dos judeus que a gente se livra dos problemas da Alemanha. Então, essa forma de operar, ela é característica de vários ódios raciais e do antissemitismo.
1: Perfeito. Isso é antissemitismo. Agora, o que é o antisionismo, que é uma outra coisa, e há uma confusão de termos que é de natureza de falta de cultura, entendimento, mas há uma confusão proposital também. Eu já vou chegar lá. O que é o antisionismo, então?
0: Sim, bom, começar com o que é o sionismo, né?
1: Perfeito.
0: O sionismo é uma doutrina política, ideológica. Ela foi a doutrina que guiou, animou o movimento nacionalista judeu que realizou a colonização da Palestina. Ele é um sionismo muito particular, Leandro, porque, desculpa, ele é um nacionalismo muito particular, porque ele não se dissocia do colonialismo. Então, ele surgiu como um pequeno nacionalismo étnico da Europa, do final do século XIX, mas ele só se realizou e só podia se realizar, porque a gente pode falar sobre isso, justamente o livro trata disso, os judeus não formavam maioria populacional em nenhum lugar da Europa,
1: Tá.
0: então ele se realizou num território além-mar. Então ele teve que levar judeus para a Palestina para realizar essa construção nacional, para realizar esse nacionalismo. Então, e isso era a proposta do sionismo desde o começo. Então, ele, enquanto movimento nacional, não é qualquer movimento nacional, ele combina nacionalismo e colonialismo. Não tem como dissociar as duas coisas dentro do sionismo. E ele, portanto, mas é essencialmente uma doutrina política,
1: Tá,
0: ideológica, né? Ele
1: tá.
0: defende a colonização para a criação nacional por vários motivos.

0: Um deles, por exemplo, é que o judeu tinha que se livrar do estigma do gueto da Europa Oriental,
1: Certo.
0: tinha que criar um novo homem judeu que fosse produtivo, que lavrasse a terra, porque na Europa ele não trabalhava a terra, por uma série de condições históricas, não é porque não queria, uma série de limitações históricas que foram impostas aos judeus, não podiam possuir terras, por exemplo, começando por aí. Então tinha uma série de estigmas, de preconceitos de séculos que pesavam sobre os judeus, e o movimento sionista, ele propunha livrar os judeus desses preconceitos. Não era o único movimento, tinha outros movimentos políticos até mais fortes na época entre os judeus, né? Mas o sionismo casou, combinou todas essas características. Então é isso, é um movimento político ideológico. Ele tem uma ideia, ele tem uma proposta, ele tem um projeto, e esse projeto está em andamento até hoje na Palestina, né?
1: Perfeito.
0: O antisionismo, ele é a oposição a essa doutrina política,
1: Tá.
0: né? Então, oposição pode ser por vários motivos, mas o mais frequente, o mais claro e evidente é a oposição por causa das consequências do sionismo sobre os palestinos. Quais consequências? A expulsão dos palestinos da sua terra. Então, os palestinos, 80% camponeses, quando chegou o sionismo naquele território da Palestina histórica, e começaram realmente a comprar terras, expulsar os camponeses, criar os kibbutzim, vir com um projeto colonialista que implicou que, para sua realização, né, de construção de um Estado nacional étnico judeu, implicou na expulsão do palestino. E não se limitou, na verdade, ao campo, né? Também às cidades. As cidades também foram esvaziadas em 48 da população palestina. Então, muitos intelectuais, até que eu abordo aqui nesse livro, vão ter essa crítica, vão dizer: olha, intelectuais de esquerda, como Leon Trotsky, a questão não é, assim, não é um problema o nacionalismo judeu. Se o judeu quiser ter uma nação, por que não? Todos os povos do mundo têm que ter o direito a ter uma nação, né? A ter um Estado, isso não é nenhum problema. O problema é o que estão fazendo com o palestino, expulsando o palestino da sua casa, da sua terra, criando uma situação de 9 milhões de refugiados palestinos pelo mundo, né? Essa foi a consequência e
1: Sim.
0: o que a gente está vendo até hoje, né?
1: Por que é que há um interesse em colar nessa nova esquerda a ideia de que é uma esquerda antissemitismo? Antissemita, perdão. Porque, posso imaginar, já está combatendo o projeto colonial sionista.
0: Exato.
1: É isso?
0: É exatamente isso.
1: Nesse momento já começa a acontecer isso e aí se confundem propositalmente os
0: Sim.
1: termos para bloquear as críticas. Que é o que a gente vê
0: Exatamente.
1: exatamente hoje, quer dizer.
0: Exatamente.
1: 2025 estamos na mesma ainda, pelo jeito.
0: Não, e obrigada por esclarecer isso, porque eu também falo e às vezes eu me preocupo com como que as pessoas estão entendendo, porque é distante, né?
1: Sim.
0: Mas veja, Leandro, quando foi criado o Estado de Israel em 1948, por um movimento sionista que vinha colonizando a Palestina desde o comecinho do século XX,
1: Tá.
0: né? Mas que ainda era minoritário, mas em 1948 esse movimento ganhou muita força por causa do choque do Holocausto, né?
1: Tá.
0: Então a Europa tinha assassinado brutalmente, de maneira atroz, cerca de 6 milhões de judeus, né? Hitler fez isso, pegou judeus da Polônia, Lituânia, toda a Europa Oriental. Tinham 400 mil judeus na Alemanha mesmo, mas toda aquela Europa Oriental, onde estava a maior concentração mundial de judeus,
1: Sim.
0: eles foram levados para os campos de concentração e, a partir de 42, extermínio. Bom, a Europa termina a Segunda Guerra Mundial, a União Soviética libertou os primeiros campos, depois os Estados Unidos chegaram e ajudaram nessa libertação dos campos de extermínio, e fica revelado para o mundo o horror, né? E aí isso gerou na Europa e naquelas conferências de paz da pós-Segunda Guerra Mundial, criação da ONU, Carta dos Direitos Humanos, toda essa lei internacional que surgiu junto com a ideia de que era necessário a Europa reparar os judeus por esse crime. E como que fizeram isso? Bom, tem aqui um movimento político que está há meio século já, um pouquinho mais, empenhado na construção de um Estado judeu com a proteção da maior potência imperialista da época, Grã-Bretanha, e está empenhado nesse projeto. Pois bem, vamos apoiar esse projeto,
1: Perfeito.
0: dar aos judeus o seu Estado. Inclusive, um dos argumentos do sionismo era que era necessário ter um Estado para proteger os judeus do antissemitismo. porque a Europa tinha provado que o antissemitismo seria inextirpável, jamais iria acabar.
2: Perfeito.
0: Né? E, bom, do jeito que as coisas estão, né, parece que não acaba mesmo,
2: porque é
0: impressionante como o racismo está aí, está presente. A comoção, né, o sentimento de culpa da Europa, a comoção, aquele horror todo, realmente trouxe um apoio muito...

0: muito generalizado. A esquerda também, amplos setores da esquerda, mesmo tendo críticas à colonização,
1: Sim.
0: apoiaram
1: Não
0: a
1: se oporia
0: criação.
1: àquilo naquele momento histórico, claro.
0: Exato. Então, de 48 até 67, um amplo setor da esquerda europeia apoiou a criação de Israel. Por que que em 67 isso mudou? Porque em 67 Israel expandiu, né, e ocupou todo o território da Palestina histórica. Então, aquela Cisjordânia e a faixa de Gaza, que eram apenas 22% que tinham sobrado desde 48 para a criação de Estado palestino, que não estava acontecendo por uma série de razões históricas, né, de boicote, porque os palestinos declamaram, né, eles proclamaram uma independência em 48, 49, a partir da faixa de Gaza, onde estava seu principal líder, e o mundo não
1: Isso
0: ouviu.
1: não foi aceito.
0: Não, não foi ouvido. E até mesmo lideranças árabes boicotaram. É tudo uma história. Mas então, os palestinos não tiveram sua independência, né? Até hoje. A gente
1: Tá,
0: está vendo isso.
1: tá. E
0: E a...
1: 67 expande ilegalmente
0: Ilegalmente, porque
1: com tomada de território
0: com a Guerra de
1: à
0: 67.
1: bala.
0: A Guerra de
1: Ok.
0: 67 durou 6 dias, foi a chamada
1: Ok.
0: Guerra dos 6 dias, onde aí a historiografia vai debater, né? Mas uma historiografia séria demonstra que o objetivo aqui era ocupar o território, né?
1: Ok.
0: Então ocupou as colinas do Golã da Síria, a Cisjordânia e a faixa de Gaza que tinham sobrado como territórios palestinos, Jerusalém Oriental. Jerusalém Oriental estava controlada pelos árabes, né? Pela
1: Jerusalém, para as pessoas
0: Jordânia.
1: entenderem, é uma cidade e ela estava controlada por três grupos, é isso?
0: Dois. Ela
1: Cristãos,
0: estava de... Não,
1: não,
0: não, não, não.
1: só judeus e palestinos árabes, é
0: É,
1: isso?
0: exato, porque
1: Tá.
0: assim, no projeto de partilha da Palestina aprovado na ONU,
1: Tá.
0: na Assembleia Geral da ONU em 1947, nesse projeto, Jerusalém era para ser administrada pela ONU, seria uma cidade internacional.
1: Ok.
0: E a ideia era os três religiões, não sei o quê e tal. Só que com a guerra de 47, 48, Jerusalém terminou dividida ao meio.
1: Ok.
0: Israel foi fundada nesse momento e conquistou Jerusalém Ocidental. E a Jordânia, nessa guerra, ela conquistou Jerusalém Oriental.
1: Ok.
0: Só que a Cidade Velha, que é aquela cidade medieval, murada, com o Haram al-Sharif, né, as esplanadas mesquitas, o Muro Ocidental, que é o chamado Muro das Lamentações,
1: Perfeito.
0: o Santo Sepulcro, tudo isso está em Jerusalém Oriental. Tá? Então a Jordânia tinha assegurado essa parte, né?
1: Ok.
0: E Israel tinha conquistado a parte ocidental.
1: E aí, em 67, Israel toma conta de tudo.
0: Tudo, tudo. E a conquista de Jerusalém para o judeu religioso foi algo extremamente simbólico. E aí Israel vai dizer: a cidade una e indivisível, nós nunca mais vamos devolver Jerusalém. Né?
1: Perfeito.
0: Então, quando a gente fala em Jerusalém Ocidental, a gente está falando em bairros, pode ser de qualquer
1: Sim,
0: cidade.
1: claro.
0: Jerusalém Oriental é que vale
1: Claro.
0: realmente nesses termos simbólicos religiosos.
1: Perfeito. Então, ali em 67, né?
0: 67.
1: A gente pode dizer que o antisionismo, de fato, em 67, ele tem um impulso.
0: Exato,
1: Ok.
0: porque aí muitos que de 60, de 48 a 67 tinham apoiado o projeto de criação de Israel vão dizer: não, não, peraí, foi longe demais.
1: Perfeito.
0: Acabou com os territórios palestinos, não sobrou mais nada para os palestinos, e ainda ocuparam o Sinai do Egito, né? Enorme o Sinai ali, deserto, mas enorme. Depois devolveram o Sinai, né? Em separado, né? Num
1: Tá.
0: acordo de paz em separado com o Egito em 78, mas mantém até hoje. A ocupação militar da Cisjordânia e Faixa de Gaza é mantida de 67 até hoje. E foi aí que começou a esquerda a se distanciar. Né? A dizer, claro que um setor da esquerda sempre criticou pelo aspecto colonialista, mas outros que apoiavam começam a se distanciar. Dentro, mais importante até do que a esquerda se distanciar, é dentro das próprias fileiras do sionismo, né? Setores sionistas de esquerda na época, que também começam a criticar, dizendo: não, até aqui eu apoio, a partir daqui eu não apoio. Então começam a surgir fissuras dentro do escopo, né, de um sionismo que vai da extrema direita até a esquerda, dentro do projeto colonizador, que é um só, tem essa diversidade. E essas fissuras dentro do movimento sionista punham até mais receios e medos na liderança sionista do que crítica externa, porque perder a sua base é muito
1: Claro.
0: complicado para um projeto tão novo que está ainda buscando se, né, construir tudo. Que até hoje, né, Israel até hoje não fixou fronteira. Se você perguntar onde é que está a fronteira do Estado, não tem. Não tem Constituição. Né? Tem lei básica que faz a vez de Constituição, mas não tem Constituição. Então, é um projeto muito novo. É um projeto que ainda tá, a gente ainda está vendo onde, a que veio, né? Aonde quer chegar. Uhum. Né? E nesse momento acontece essa mudança. Né?

0: Então, isso implicou, gerou uma resposta. E a resposta foi usar cada vez mais, por parte do sionismo, do Estado de Israel, do establishment, da liderança, usar cada vez mais a memória do Holocausto, a memória do antissemitismo como instrumentalizado, né, como uma forma de se proteger.
1: Um truque.
0: Dizer,
1: Um truque.
0: a
1: Claro.
0: gente precisa sempre dizer que estamos ameaçados, que o antissemitismo está aí, que querem nos destruir, que temos inimigos em todas as fronteiras ao redor de nós, que o mundo inteiro, que não sei o quê, e a gente precisa, portanto, ter luz ou carta branca, digamos, para se defender, seja como for. Então, mas principalmente no cerne disso daí, está justamente essa confusão que foi elaborada, que foi trabalhada, que foi, portanto, proposital entre o antisionismo e o antissemitismo, dizendo o sionismo é uma forma nova
1: De
0: de
1: antissemitismo.
0: antissemitismo. Tem um pouco mais. Essa elaboração não foi simplista. Essa elaboração foi muito trabalhada, foi muito elaborada. E ela também foi construída de um modo. A lógica é a seguinte, Leandro, se você me permite 2 minutinhos para eu
1: Claro, não,
0: tentar
1: vai embora.
0: explicar
1: Vamos
0: isso.
1: lá, vamos lá.
0: A lógica é a seguinte: é necessário defender o direito do judeu ser judeu. Isso desde o século XIX esse debate existe, como eu estava dizendo aqui em relação ao Marx. E Marx estava dizendo assim: é necessário defender o direito do judeu ser o judeu. Pois bem, assim como é importante a gente reconhecer o direito do judeu ser judeu, a gente precisa, enquanto sociedade de nações, aceitar que Israel seja um Estado judeu. Já é um passo, porque ser um Estado judeu, se ele for um Estado que vai tratar todos dentro, palestinos, isso, aquilo, tudo por igual, ok, mas um Estado étnico, seja qual for a denominação, pode
1: Claro.
0: ser étnico budista, né? Ele tende a reprimir quem não é budista, porque é
1: Claro.
0: um Estado dessa etnia,
1: Ainda mais
0: né?
1: sendo fundado, sendo expulsando as pessoas que lá moravam.
0: Exato. Mas aí a elaboração que vai ser feita vai ser a partir dessa equivalência entre o judeu individual, o judeu coletivo e a sua representação, o Estado, né? Então, Israel vai ser colocada pela liderança, por todo o trabalho de relações públicas, né, criado por Israel, a tendência vai ser colocar Israel como o judeu entre as nações, né? E qualquer crítica vai ser vista como uma crítica contra o seu aspecto judaico, né? E vai ser visto como uma tendência a não permitir que esse Estado judeu exista por ser judeu, né? Então se cria uma equivalência entre o ódio contra o indivíduo e a crítica ao Estado, que vai virar ódio ao Estado, que não é
1: Claro.
0: ódio ao Estado, é uma crítica,
1: Sim.
0: mas vai se gerar uma. São eliminadas as linhas entre o indivíduo, o judeu individual, o judeu coletivo e o Estado, né? É isso que essa confusão proposital entre antissemitismo e antisionismo chega, nessa inversão de que os judeus do mundo vão proteger aquele Estado de críticas. E os judeus que não percebem isso, porque hoje tem uma ampla juventude judaica percebendo e dizendo: não, nós queremos viver o nosso judaísmo de outra forma.
1: Sim.
0: A gente não quer que Israel dite como que a gente vai ser judeu. A gente quer fazer as nossas festas religiosas, a gente quer ter a nossa comunidade, a gente não quer ser representado por Israel.
1: Claro.
0: Então estão se rebelando, estão se destacando contra isso por causa dessa crise toda que tem hoje. Mas ao fazer isso, acabou por muito tempo mesmo, fazendo com que o judeu realmente sentisse, e isso não é pouca coisa, ele sente na pele qualquer crítica contra Israel. Então, se você tem numa sala um grupo de pessoas, uma delas, sei lá, é judia, e você critica Israel, aquela pessoa vai sentir como se fosse contra ela a crítica. E não é
1: Por essa
0: contra ela.
1: construção artificial que foi
0: Por
1: feita.
0: essa construção histórica de décadas artificial que foi feita. Só que você tem que levar em consideração isso. Você tem que saber que a pessoa
1: Claro,
0: sente desse
1: claro.
0: jeito. Então você tem que tomar muito
1: Eu
0: cuidado.
1: tenho pessoas muito próximas que têm exatamente esse sentimento. Inclusive um grande amigo meu de 20 e poucos anos que consegue olhar para o que está acontecendo e chamar de genocídio, entende que há uma separação. Mas às vezes eu sinto que na conversa, essa conversa fica um pouco mais dura, ele sente na pele isso. Mesmo
0: Sente.
1: racionalmente sabendo que não é com ele.
0: Mesmo a gente, quando critica o Brasil lá fora, às vezes
1: Claro,
0: pega, né,
1: isso,
0: aquele
1: lógico.
0: nacionalismo. É o
1: A crítica que a
0: nacionalismo.
1: gente faz dentro, a gente não quer ouvir alguém de fora fazendo,
0: Exato.
1: isso.
0: Só que aqui é outra equação. É algo muito mais profundo, é uma simbiose, muito mais forte, né? É uma identificação construída com outras bases.

0: realmente pega no direito à existência. É por isso que o sionismo usa muito esse termo. Não, eles negam o direito à existência do Estado judeu. Não. Sabe, a crítica, por exemplo, que a esquerda ou que os defensores de direitos humanos fazem, não é de negar o direito à existência do Estado
1: É para que o
0: judeu.
1: exército pare de genocidar uma população. Simples.
0: Ou
1: Se fosse o
0: mais.
1: exército americano, argentino,
0: Sim.
1: brasileiro, tivesse feito a mesma coisa, as pessoas iam falar a mesma
0: Sim,
1: coisa,
0: sim.
1: né?
0: É isso, em primeiro lugar, parar o genocídio e vai além. Tem uma crítica que já era feita antes do genocídio?
1: Sim.
0: Sim. Qual? Ora, deixa a emancipação dos palestinos, a
1: Claro.
0: libertação nacional palestina,
1: Claro.
0: né? Para
1: Para de
0: de
1: tomar território.
0: tomar
1: Isso.
0: território, exato, né?
1: Isso.
0: Então não é um simples nacionalismo como a gente brasileiro sente lá fora quando alguém critica, ou você vai para Portugal, os portugueses, né, tripudiam. Não, é algo que vai além. Né, que realmente toca na ideia de que a minha existência está ameaçada.
1: Perfeito.
0: Então é muito forte.
1: Perfeito. Aline, a gente está terminando, eu queria fazer uma última pergunta. A conversa está excelente, mas estamos nos finalmente aqui. É só fazer uma pergunta mais de atualidade. O governo Lula, ele deixou a Aliança Internacional para a Memória do Holocausto, né? A IRA, em inglês, né? Que é uma organização internacional criada para o combate ao antissemitismo e memória do massacre dos judeus. Isso aqui é o que está no verbete da Wikipedia, colocamos assim. E foi muito criticado em relação a isso, porque você olhar, por exemplo, qualquer pessoa que é um pouco interessada em história, vê isso na imprensa e fala: poxa, o governo não faz mais parte de uma aliança para a memória do Holocausto. É uma coisa muito grave. Eu queria que você colocasse isso em perspectiva, se você considera. Você pode até adjetivar se quiser, mas também não precisa. Se considera que foi um movimento acertado, se foi um erro, o que que é essa aliança, se ela olha para essa história com essa chave de leitura que a gente está tendo aqui, ou se eventualmente ela tem outros interesses que não são os que a gente está vendo. Se você puder um pouquinho dar um contexto desse movimento que foi feito.
0: É, justamente, você tem que, quem faz essa crítica e quem tem essa reação ao ver essa saída do Brasil, o Brasil era um membro observador, né? É, precisa entender o que, que é o IHRA, IRA, né? É uma organização criada na Europa, que atua não só para a memória do Holocausto,
1: Tá.
0: mas justamente para um certo tipo de memória do Holocausto, que atrela a ideia do antissemitismo ao anti-sionismo, né? Que vê
1: Tá.
0: o antissionismo como uma forma de antissemitismo. E onde que isso fica claro? Fica claro porque essa entidade, ela criou uma definição, né? É uma definição que ela chama de trabalho, uma definição prática. Ou seja, para fins práticos. Então, tem uma definiçãozinha do que é o antissemitismo, que em si não é problemática. Se você lê ali, está bem ok a definição, né? Apesar de que é uma definição também que não ajuda, não traz muita. Mas ok. E aí ela tem exemplos, vários exemplos, né? Agora não estou lembrando se são 12 ou 14 exemplos, porque é uma definição para fins práticos, então tenta colocar em situações
1: Sim.
0: práticas.
1: Se alguém fizer isso, então cai na definição. Se alguém fizer aquilo,
0: Exato.
1: então cai. Ok,
0: Exato. E
1: perfeito.
0: aí que está o problema da definição dela, porque desses 12 ou 14, 7 são referências a anti-sionismo,
1: Perfeito.
0: a oposição ao sionismo, que ela define como antissemitismo.
1: Ou seja, há uma confusão de conceitos
0: Proposital.
1: proposital.
0: É, e mais, ela faz lobby, né? Então,
1: Em que sentido?
0: ela tem comitivas, né, que viajam pelo mundo, ou mesmo representantes pelo mundo, que se reúnem com prefeitos, políticos, Ministério da Educação, para falar do material didático, para aprovar nas prefeituras, estados, países, universidades, escolas, aprovar o uso, o emprego da sua definição.
1: Entendi.
0: Então, ela se coloca como aquela que detém a sabedoria sobre o que é o antissemitismo. E faz lobby para que todos esses órgãos, entidades, etc., adotem oficialmente essa
1: Entendi.
0: definição.
1: Essa mesma que fez lobby com o general Pazuello, lá,
0: Exato.
1: deputado, que queria fazer um projeto de lei no
0: Exato.
1: Brasil, que a partir daquele momento, se fosse aprovado, por exemplo, essa entrevista aqui, possivelmente seríamos presos.
0: Exatamente. Então,
1: Ok.
0: Pazuello elaborou um projeto de lei para pegar aquela definição do IHRA e tornar lei no Brasil,
1: Não
0: né?
1: poderíamos dizer que o
0: Agora,
1: exército de
0: veja.
1: Israel está cometendo um genocídio em Gaza, por exemplo.
0: Várias cidades no Brasil já adotaram para fins, por exemplo, educacionais.
1: Vai para o material
0: Ah,
1: didático.
0: então o material didático agora em São Paulo, na cidade de São Paulo, adota essa lei. É uma coisa meio maluca para quem trabalha com história,
1: Porque é um lobby
0: porque
1: privado, né, na
0: é
1: verdade?
0: um lobby privado. E desde quando você precisa que uma entidade explique para você o que é,
1: Conceitue, claro,
0: conceitue,
1: lógico.
0: sabe? A gente tem que ensinar as pessoas a entenderem o que é o antissemitismo e combater o antissemitismo. Uhum. Aí, o interessante é que surgiu um grupo de acadêmicos judeus, os maiores especialistas mundiais em holocausto, antissemitismo, genocídio, lei internacional. Assim, pega um grupo fabuloso de intelectuais judeus, acho que são todos judeus ali de propósito mesmo, né? E eles lançaram uma definição contrária, e é a Declaração de Jerusalém. Essa Declaração de Jerusalém também tem um site, e você vai lá e você lê. Nós estamos emitindo essa declaração para combater a deturpação praticada pelo IHRA.
1: Perfeito.
0: E essa declaração tem uma definição, e essa definição é perfeita, porque ela começa dizendo alguma coisa exatamente do tipo: o antissemitismo é uma forma de racismo. É isso, o antissemitismo é racismo e é inaceitável.
1: Perfeito. Né? Arlene Clermecha, muito bom. Parabéns,
0: obrigada,
1: viu?
0: Obrigada.
1: Que pesquisa, que didática. Impressionante. Parabéns.
0: Ótima conversa. Muito obrigada, Leandro.
1: Obrigado demais. Até a próxima.
0: Até
1: obrigado.
0: A próxima.
1: E esse foi o Dando a Real comigo, Leandro Demori, nas ondas do rádio. Até semana que vem e tchau.
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8: 8 horas.
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9: Quartou aqui no Manhã MEC. Bom dia, minha gente. Que alegria que estamos juntos mais uma vez aqui nessa ciranda matutina de notícia com a música popular brasileira. Muito prazer, eu sou Felipe Rangel, estou acompanhado aqui do Fábio Luiz. Grande Fabinho, tudo em ordem? Vamos juntos então até o meio-dia. E a música já tá pedindo passagem. Agora só falta você aqui com a gente. De Carline Ritalina, voz maravilhosa de Maria Rita.
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1: Ouvimos Alice Caymmi com O Que É Que a Baiana Tem, de Dorival Caymmi. Antes, Paulo Miklos com O Sal da Terra, de Beto Guedes e Ronaldo Bastos. Esse aqui é um encontro café com leite, viu, meu caro Fábio Luiz? Porque o paulistano Paulo Miklos cantou a música dos mineiros, Beto Guedes e Ronaldo Bastos. Um clássico do Clube da Esquina. Tivemos ainda Fernanda Abreu com Garota Sangue Bom. Isso aqui é muito carioca, né? Fausto Fawcett, Fernanda Abreu e George Clinton são os autores dessa canção. Tivemos ainda o encontro Ponte Aérea, o paulistano Nando Reis e a carioca Marisa Monte com Pra Você Guardei o Amor, de Nando Reis. Os dois são grandes compositores também, se não estou enganado, também já compuseram juntos. Tivemos ainda uma Filha de Peixe, Maria Rita com Agora Só Falta Você, e aí o encontro é muito paulistano, porque a canção é da saudosa Rita Lee, do saudoso Luiz Sérgio Carlini. Agora aqui na Rádio Mac são 8 horas e 21 minutos. A gente toca a bola para os nossos colegas da Agência Brasil. Vamos atualizar as coisas com o trabalho da Ana Karina de Carvalho. Risco de morte materna cai até 31% entre quem recebe o Bolsa Família. É o fruto de estudos desenvolvidos ao longo da última década por pesquisadores do Centro de Integração de Dados e Conhecimentos para a Saúde, o SIDAX, da Fiocruz Bahia, que associam a participação no programa à redução da mortalidade materna e infantil. Outra observação importante é a queda na incidência de doenças infecciosas e de internações relacionadas a transtornos mentais. Uma das evidências consideradas mais robustas pelos pesquisadores se relaciona à saúde materna e infantil. Entre as mulheres beneficiárias do programa, o risco de morte por causas relacionadas à gravidez e ao parto foi até 31% menor em comparação com aquelas que não recebiam o benefício. Segundo os pesquisadores, o resultado se associa, entre outros fatores, a um maior acesso ao pré-natal e aos serviços de saúde estimulados pelas condicionalidades do programa. Os efeitos também aparecem no início da vida. Em estudo que analisou mais de 4 milhões de nascimentos, as gestantes beneficiárias apresentam menor probabilidade de dar à luz crianças com baixo peso ao nascer. O impacto foi ainda mais expressivo entre mães pretas e indígenas. Isso é muito importante. Afinal de contas, muita gente acha que o Bolsa Família é um programa que só destina verbas a famílias de baixa renda. Na verdade, existem contrapartidas e entre elas está essa assistência médica a mães e crianças. Portanto, é um programa que é muito necessário. 8h23, a música volta a dar o tom do nosso programa. Com vocês, Marcos Sacramento, Zé Paulo Becker e Ney Matogrosso.

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1: Tem problema não. Nem problema não, porque a gente está aqui no Manhã Mac, ouvimos o talento de Chico Buarque e Mônica Salmazo, Sem Fantasia, de Chico Buarque. Antes, Geraldo Azevedo e Chico César com Dia Branco, de Geraldo e Renato Rocha. Elba Ramalho cantou Nos Teus Braços Tem um Paraíso, de Nando Cordel. E Marcos Sacramento, Zé Paulo Becker e Nem Mato Grosso com Canto de Ossanha, de Baden Powell e Vinícius de Moraes. Agora são 8 horas e 37 minutos, a gente começa o trabalho de acionar o nosso time de repórteres. O governo quer aumentar em 2% a presença do etanol na gasolina do país. Vamos saber mais do trabalho da Daniela Longuinho.
2: O governo federal vai propor uma alteração na mistura do etanol anidro na gasolina de 30%, E30, para 32%, E32. Alteração que, segundo o ministro de Minas e Energia, Alexandre Silveira, será enviada em até 15 dias para análise do Conselho Nacional de Política Energética. O anúncio foi feito nesta terça-feira pelo ministro, após reunião entre o presidente Lula, representantes da área econômica e do setor de etanol no Palácio do Planalto.
3: Antes nós estávamos limitados na lei a 27,5% e nós sabemos que podemos ir até E35%, mas os estudos técnicos necessários a se avançar na mistura nos permitem ir até o E32%, foi uma reivindicação trazida hoje pelo setor e que vai ser submetida, por determinação do Presidente da República, ao próximo Conselho Nacional de Política Energética, que será marcada nos próximos 15 dias.
2: Segundo Alexandre Silveira, a proposta de ampliação da mistura obrigatória de etanol na gasolina, prevista na Lei do Combustível do Futuro de 2024, tem o objetivo de tentar conter o impacto da alta do petróleo no mercado internacional em decorrência da guerra no Oriente Médio.
3: Deixando de ser necessária a importação de gasolina e, com isso, minimizando os impactos também da guerra, que nós sabemos que não é uma guerra nossa, mas que todas as medidas necessárias para que a gente possa ter o menor impacto possível no Brasil, como temos conseguido, tanto com as subvenções quanto com as desonerações, a gente possa chegar na bomba com o menor preço de combustível no Brasil.
2: O governo federal estima que o aumento do percentual de etanol na gasolina, se aprovado, vai reduzir a necessidade de importação de 450 milhões de litros de gasolina para o Brasil. Em junho do ano passado, a quantidade de etanol na gasolina foi aumentada de 27% para 30%. Quando também houve alteração de 14% para 15% de biodiesel no diesel comum. Dessa vez, o diesel não foi contemplado. Da Rádio Nacional em Brasília, Daniela Longuinho.
1: Valeu, Daniela. Agora faltam 20 minutos para as 9 da manhã. A gente volta a ouvir música. Vem aí, Jader e Otto.

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1: Ouvimos A Luz de Tieta, na voz de Caetano Veloso. Que maravilha, a música dele mesmo. Ouvimos ainda Jussara Silveira com Dama do Cassino, também de Caetano. Aliás, olha só, agora fui pego de surpresa aqui pela lista. Uma rodada musical com três músicas seguidas de autoria de Caetano Veloso. Tivemos Jussara Silveira cantando A Dama do Cassino, Xande de Pilares com Muito Romântico. Tivemos ainda Gilberto Gil e João Gomes com Palco, do Gil. Simone Guimarães e Cristina Saraiva com uma música de autoria das duas, Na Trilha do Amor. E Jader e Otto com Me Dá Teu Coração, de Jader. Agora são... Que horas são, gente? 9h04. A gente para o intervalo e volta.

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0: Estamos de volta, esse é o Manhã MEC, aqui na sua Rádio MEC. Vamos receber um novo momento musical.

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1: Esse foi Silva, com prefixo de verão e baianidade na Gode, Evandro Rodrigues, José Adalberto e José Ramalho. Tivemos ainda Zizi Posse com Quando o Amor Acontece, de João Bosco e Abel Silva. Emílio Santiago veio com Perfume Siamês, de Altair Veloso e Paulo César Feital. Tivemos ainda Tereza Cristina com a sua Acalanto e Guilherme Arantes com Cuide-se Bem, dele mesmo. Passou por aqui também a Selma Reis com Tô Voltando, de Maurício Tapajós e Paulo César Pinheiro. Agora aqui na Rádio Mac são 9 horas e 34 minutos, a gente abre o espaço para o nosso time de repórteres. Acordo referendo assistência jurídica a candidatos e eleitores no pleito de 2026. Vamos saber mais no trabalho do Oussama El Ghauri.
2: Um acordo assinado entre a Justiça Eleitoral e as defensorias públicas de todo o país vai garantir assistência jurídica gratuita a candidatos e eleitores em situação de vulnerabilidade econômica. O objetivo central da parceria é remover barreiras financeiras e sociais que impedem o exercício pleno dos direitos políticos. O presidente do Tribunal Superior Eleitoral, ministro Cássio Nunes Marques, destacou o compromisso firmado entre a Corte e os defensores.
3: Nosso compromisso é assegurar que nenhuma cidadã e nenhum cidadão deixe de exercer plenamente seus direitos políticos por ausência de orientação ou assistência jurídica. Como tenho dito, ninguém será deixado para trás em nossa jornada democrática. A Justiça Eleitoral brasileira continuará trabalhando para garantir eleições íntegras, transparentes, acessíveis e confiáveis, com especial atenção à proteção das pessoas historicamente minorizadas e daquelas em maior situação de vulnerabilidade.
2: O acordo prevê atuação prioritária em casos sensíveis, como fraude à cota de gênero, violência política e assédio eleitoral no ambiente de trabalho. O foco está na proteção de grupos como mulheres, pessoas negras, povos originários, idosos e pessoas com deficiência. A presidente da Associação Nacional das Defensoras e dos Defensores Públicos, Fernanda Fernandes, explicou o que significa essa medida para a democracia.
4: Ao assegurar assistência jurídica gratuita em situações de fraude à cota de gênero, violência política e assédio eleitoral, estamos fortalecendo não apenas direitos individuais, mas a própria integridade do processo democrático.
2: Para ter acesso ao atendimento gratuito, a pessoa precisa comprovar que não possui recursos para pagar advogados particulares sem comprometer o próprio sustento. Além da assistência direta, o pacto entre o TSE e as defensorias inclui a realização de campanhas educativas e cursos voltados à promoção da cidadania. Da Rádio Nacional em Brasília, Oussama El Ghauri.
1: Valeu, Oussama. Agora 9h37, a música volta a dar o tom do nosso programa. Vem aí, Eliana Prints.

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1: Ouvimos Elia Duncan com a sua Eu Me Acerto. Antes, Zé Cabaleiro com a sua Não Tenho Tempo. Tivemos ainda Serena Assunção e Xenia França com Oxum. Ora, iê, mamãe. De Gilberto Martins. Tivemos ainda Danilo Caymmi com A Flor e o Cais, de Geraldo Carneiro e Wagner Tiso. Eliana Prints com Meu Benzinho, de Ângela Rorô. E é isso. Agora são... Nossa Senhora. Nove horas e 56 minutos. Vamos dar uma olhadinha aqui no trabalho da Agência Brasil, nos nossos colegas da Agência Brasil. Vamos falar aqui dos recursos sobre as responsabilizações das Big Techs pelo Supremo Tribunal Federal. Matéria do André Richter. O Supremo Tribunal Federal julga hoje recursos apresentados pelas plataformas que operam nas redes sociais contra a decisão da corte que reconheceu a responsabilidade das Big Techs pelas postagens ilegais feitas por seus usuários. A sessão está prevista para começar às 14h. O plenário vai julgar recursos que pedem esclarecimentos sobre a decisão da corte. Os recursos foram protocolados pelo Facebook e também pelo Google. Estes recursos pedem um prazo de implantação das regras definidas durante o julgamento, ou que seja garantida a aplicação das regras somente depois do trânsito em julgado da decisão do plenário. Também foi pedido ao Supremo que seja reconhecida a presunção relativa de culpa das plataformas, ou seja, que seja admitida a possibilidade de apresentação de provas em contrário. Agora são 9h57, a gente para o intervalo e volta já.
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2: Estamos de volta, esse é o Manhã MEC aqui na sua Rádio MEC. Estamos esperando pelo seu recado. Mande mensagem para o nosso WhatsApp, 997-10-0537. E agora, às 10 horas em ponto, a gente recebe mais um talento que vai abrilhantar o nosso show. Vem aí, Edu Lobo.

0: apertar o sapato, hein?
1: A gente acabou de ouvir Zeca Pagodinho. Casuarina e Zeca Pagodinho. Poxa, tá vendo? Coloca o Zeca Pagodinho em segundo, mas tudo bem, vamos lá. Casuarina e Zeca Pagodinho com Velhos Tempos de Luiz Grande. Marisa Monte com Feliz Alegre Forte de Marisa, Ângelo Vitor e Raquel Luz. Roupa Nova e Sandra de Sá com Tudo Que Você Podia Ser de Lô e Márcio Borges. Tivemos também Rita Lee com Minha Vida de John Lennon e Paul McCartney. Uma adaptação para uma música dos dois Beatles. Tivemos também Sérgio Ricardo e João Lira com Folha de Papel de Sérgio Ricardo, Nina Fernandes com A Sua Estrada e Zé Luiz Maziotti com Bastante de Zé Luiz e Sérgio Natureza. Tivemos também Andréa Pinheiro com Querubim de Jorge Andrade e Paulo Moura. E Edu Lobo com Ave Rara de Edu Lobo e Aldir Blanc. Eu Me Acerto de Zélia Duncan por Zélia Duncan e Não Tenho Tempo de Zeca Baleiro por Zeca Baleiro. 10h32, a música dá um tempo para que os nossos repórteres também entrem em ação aqui no Manhã Mac. TSE suspendeu o julgamento de interrupção de pesquisas eleitorais. Vamos saber mais no trabalho da Daniela Longuinho.
2: Um pedido de vista da ministra Estela Aranha interrompeu o julgamento no Tribunal Superior Eleitoral da decisão liminar do ministro Nunes Marques, que suspendeu a divulgação de uma pesquisa de intenção de votos promovida pela Atlas Intel. Na liminar, Nunes Marques acolheu parcialmente um pedido ajuizado pelo Diretório Nacional do Partido Liberal por entender que o formato do questionário utilizou estímulos narrativos e valorativos, provocando uma possível indução dos entrevistados em suas respostas. A pesquisa foi divulgada em 19 de maio e apontou queda de 5 pontos na intenção de voto para o senador Flávio Bolsonaro, que é pré-candidato à presidência, após publicação da conversa do parlamentar com o banqueiro Daniel Vorcaro. No áudio, o senador pede dinheiro ao dono do Banco Master para financiar um filme sobre Jair Bolsonaro. A advogada Maria Cláudia Bucchianeri, representando o PL, questionou o excesso de perguntas utilizadas no levantamento, que foi realizado pela internet, e apontou uso de enquadramento para prejudicar o pré-candidato à presidência da República, Flávio Bolsonaro.
3: A pergunta de qual é a sua visão positiva ou negativa de diversas autoridades, não apenas Flávio, Lula, Hugo Mota, Davi Alcolumbre, ela é apenas a de número 22. Depois do candidato, do pré-candidato do PL ter sido submetido a todo tipo de observação, envolvimento direto com o escândalo, onde ele nem sequer é investigado, se ele deveria ou não manter a sua candidatura, isso nunca foi colocado na mesa. E só no item 22 perguntam qual é a sua visão sobre ele, positiva ou negativa. Nenhum dos outros candidatos cujos nomes estão expostos ali se submeteu a esse framing.
2: Já Galter Bezerra, em defesa do Instituto Atlas Intel, disse que a representação do PL não trouxe

0: prova concreta de indução do questionário na avaliação dos eleitores ouvidos na pesquisa.
1: Na verdade, o que se tem na representação é uma discordância da metodologia com relação a um fato político público e notório, qual seja a relação de Flávio Bolsonaro, pré-candidato pelo PL, Partido Representante, com Daniel Vorcaro e com a questão do Banco Master. Não trouxe a parte representante nenhuma prova concreta a respeito de priming, framing, ancoragem ou contaminação cognitiva.
0: Durante a sessão, o ministro Nunes Marques anunciou que deve reunir institutos de pesquisa eleitoral para tratar das metodologias utilizadas e definir parâmetros a serem seguidos.
2: Assim como fizemos reunião com os presidentes de TRE, próxima semana com os presidentes de partido político, depois com plataformas, também convidarei todos os colegas para ouvirmos os institutos de pesquisa, para aprofundarmos os nossos estudos em relação ao que eles podem trazer para colaborar a edificação desses critérios objetivos para que tenhamos um padrão a ser seguido por todos os institutos.
0: Com o pedido de vista, permanece valendo a liminar que suspendeu a divulgação da pesquisa da Atlas Intel até que o caso volte à pauta do TSE. Não há data para a retomada do julgamento. Da Rádio Nacional em Brasília, Daniela Longuinho.
3: Valeu, Daniela. Agora são 10h36. A gente volta a ouvir música de qualidade aqui no nosso programa. Fernanda Abreu.

Ouvimos Elza Soares com Drão, de Gilberto Gil. Tivemos também Benito de Paula com a sua Ah, Como Eu Amei. Tivemos também Malu com Farol das Estrelas, de Altair Veloso e Paulo César Feital. Ouvimos ainda O Tempo e a Vida, de Francis Heim e Tiago Torres da Silva, por Francis Heim e Lenine. Tivemos também Que Bandeira, de Marcos Valle, Mariozinho Rocha e Paulo Sérgio Valle, na voz da Evinha. Guardo em Mim, de Edu Krieger e Tereza Cristina, por Tereza e Mosca. E Emílio Santiago com Dias de Lua, de Cláudio Cartier, Marco Aurélio e Paulo César Feital. Tivemos também a canção Aprendendo a Jogar, de Guilherme Arantes, na voz da Fernanda Abreu. Já ouvi muito na voz da Elis Regina também. Agora aqui na Rádio MEC são 11h04, a gente para o intervalo e volta já.

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6: Estamos de volta. Esse é o Manhã MEC, aqui na sua Rádio MEC. Eu estou esperando pelo seu recado. Mande mensagem para o nosso WhatsApp, 99710-0537, nosso DDD é 21. Enquanto você dá a sua opinião a respeito da nossa programação, eu trago para você o talento de Chico Buarque.
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Que a força do medo que tenho não me impeça de ver o que anseio. Que a morte de tudo em que acredito não me tape os ouvidos e a boca. Porque metade de mim é o que eu grito, mas a outra metade é silêncio. Que a música que ouço ao longe seja linda, ainda que tristeza. Que a mulher que eu amo seja para sempre amada, mesmo que distante. Porque metade de mim é partida, mas a outra metade é saudade. Que as palavras que eu falo não sejam ouvidas como prece e nem repetidas com fervor, apenas respeitadas, como a única coisa que resta a um homem inundado de sentimentos. Porque metade de mim é o que ouço, mas a outra metade é o que calo. Que essa minha vontade de ir embora se transforme na calma e na paz que eu mereço. Que essa tensão que me corrói por dentro seja um dia recompensada. Que o espelho reflita em meu rosto um doce sorriso que eu me lembro ter dado na infância. Porque metade de mim é a lembrança do que fui, mas a outra metade não sei. Que não seja preciso mais do que uma simples alegria para me fazer aquietar o espírito. E que o teu silêncio me fale cada vez mais. Porque metade de mim é abrigo, mas a outra metade é cansaço. Que a arte nos aponte uma resposta, mesmo que ela não saiba. E que ninguém a tente complicar, porque é preciso simplicidade para fazê-la florescer. Porque metade de mim é a plateia, a outra metade é a canção. E que a minha loucura seja perdoada, porque metade de mim é amor, e a outra metade também.

0: Essa foi Maria Bethânia com Prudência, de Tim Bernardes. Antes, Oswaldo Montenegro com Metade dele mesmo. Ana Carolina interpretou Não Tem no Mapa, dela e Bruno Kalimann. Leone cantou Os Outros dele e Paula Toller. Maria Gadu e Caio Prado cantaram música do Caio Prado, Nossa Sorte. Ouvimos ainda Outra Coisa, de Gilberto Gil, por Roberta Sá. A Rita e Samba do Grande Amor, de Chico Buarque, por Chico Buarque. E Drão, de Gilberto Gil, por Elza Soares e João de Aquino. 11h32, a música dá um tempo e a gente aciona o nosso time de repórteres. Vamos então falar dos órgãos de defesa da mulher que fizeram um ato contra a anulação de proteção a meninas vítimas de violência sexual. Vamos saber mais do trabalho da Sara Kines.
1: Coletivos de defesa dos direitos das mulheres convocaram atos em várias cidades do país nesta terça-feira para protestar contra o projeto de decreto legislativo que revogou uma resolução do CONANDA, o Conselho Nacional dos Direitos da Criança e do Adolescente, que estabelecia diretrizes para atendimento humanizado e prioritário a meninas vítimas de estupro na rede de saúde. O número de crianças que foram paridas por outras crianças entre 2013 e 2023 passa de 232 mil. As gestantes são mães com idade até 14 anos, isto é, vítimas de estupro de vulnerável. No Brasil, o aborto é legalizado em casos de gravidez decorrente de estupro de vulnerável, um direito garantido no Sistema Único de Saúde. A resolução do CONANDA, que foi anulada no plenário do Senado, regula procedimentos já previstos em lei e define protocolos como treinamento de profissionais para identificar situações de violência sexual e garantir atendimento rápido e sigiloso de forma humanizada, garantindo direitos fundamentais. Em São Paulo, a mobilização nacional pela vida das meninas e mulheres reuniu mulheres na Avenida Paulista, como Tamires Arantes, militante do coletivo Juntas. Para ela, o ato é uma forma de lutar pelo direito à infância e a direitos já conquistados.
2: Para garantir o direito das crianças, a defesa da infância, a defesa também de que o direito que já é constituído há mais de 40 anos, que é a viabilidade do atendimento, do serviço do aborto, né, que é a interrupção de gravidez, nos casos de violência, para que ele seja garantido. Então a gente não está nem dizendo, falando que é avançar nesse direito, é não perder o que já tem. E isso hoje está ameaçado pelo Senado da extrema-direita e o Congresso de extrema-direita.
1: O projeto de autoria da deputada federal Cris Tonietto, do PL, foi aprovado no Senado na semana passada e teve como relatora a senadora Damaris Alves, do Republicanos. Por se tratar de um PDL, um projeto de decreto legislativo, não passou por sanção presidencial e foi promulgado de forma direta. Vivian Mendes, integrante do movimento de mulheres Olga Benário, chama a atenção para os dados de mortalidade infantil de crianças que levam adiante uma gestação.
3: No Brasil, nós estamos falando de pelo menos 1.500 crianças que morrem todos os anos por levarem adiante uma gestação, que deveria ser um direito de ter acessado o aborto. Então, são 12 mil crianças que nascem, filhas dessas crianças, mas nós estamos falando também de um número de morte grande de crianças que levam adiante uma gestação. Então, é uma hipocrisia dizer que é uma defesa da vida, né? Na verdade, nós estamos falando da morte e da vulnerabilidade ainda maior de crianças no nosso país.
1: Daphne Sena, integrante da Frente Estadual de São Paulo pela legalização do aborto, explica que sem as diretrizes do CONANDA, as meninas ficam mais vulneráveis e mais expostas a diversas formas de violência.
4: Deixa ela mais vulnerável à presença do próprio violador, que a gente sabe, na maioria das vezes, no caso de violência sexual com crianças e adolescentes, são pessoas próximas, são familiares, são pessoas que estão presentes no dia a dia dessa criança.
1: Em nota sobre o PDL que suspende as diretrizes do CONANDA, o Ministério das Mulheres afirmou que, ao dificultar o acesso das vítimas ao atendimento, há um retrocesso na sua proteção. A pasta destacou também que a gestação forçada é a maior causa de evasão escolar feminina e leva à morte de uma menina por semana no país. O Ministério reforça que suspender esta medida é fechar os olhos para a violência e falhar com as meninas brasileiras. Da Rádio Nacional em São Paulo, Sara Kines.
0: Muito obrigado, Sara. Agora são 11 horas e 36 minutos. A gente volta a ouvir música de qualidade aqui no nosso Manhã Mac. Vem aí, Belchior.

0: Essas foram as Chicas com você, de Amora Pera, Fernanda Gonzaga, Isadora Medeira e Paula Leal. Antes, Vanderly com a sua Pra Ser Levada em Conta. Fernanda Takai cantou O Ritmo da Chuva, de Demétrio Neto e John Gummel. Ouvimos ainda Pequeno Mapa do Tempo, de Belchior, na voz do Belchior. Prudência, de Tim Bernardes, por Maria Bethânia. Metade, de Oswaldo Montenegro, por Oswaldo Montenegro. Agora são 11h52, a gente... Antes de dar um ponto final no nosso programa, vamos dar uma olhadinha no trabalho do nosso time de repórteres. Encontro de mulheres quilombolas tem 500 lideranças. Vamos saber mais no trabalho do Madison Euler.
1: Centenas de lideranças, ativistas e gestores públicos participam do Encontro Nacional de Mulheres Quilombolas que começa nesta quarta-feira em Brasília. O terceiro Encontro Nacional de Mulheres Quilombolas vai acontecer no espaço Divino Paraíso. O evento, comandado pelo Coletivo de Mulheres da CONAC, Coordenação Nacional de Articulação das Comunidades Negras Rurais Quilombolas, reúne cerca de 500 lideranças de comunidades de 24 estados do país, além de representantes internacionais de vários países, como Quênia, Senegal, Peru e Colômbia. No centro da programação, o tema Mulheres Quilombolas na Defesa por Justiça Climática, por Reparação e Democracia, Somos o Começo, o Meio e o Começo, e também os 30 anos da CONAC. A ideia é abordar pautas, experiências e contribuições para unificar as estratégias contra os impactos das mudanças climáticas nos territórios tradicionais, além de combater as violências e buscar mecanismos que ampliem a participação política das mulheres quilombolas, tanto no Brasil quanto no exterior. Edna Paixão, representante do quilombo Boa Vista, que fica em Afrânio, Pernambuco, e membro da CONAC, espera que o encontro reforce a conscientização da necessidade do fortalecimento das políticas públicas para os quilombos.
2: A mensagem que a gente quer deixar, né, para as sociedades e para os governantes que também passarão por aqui é de que as nossas comunidades, elas existem e resistem. E que a gente precisa apenas que as políticas públicas cheguem de fato, e que seja efetivado na base, nos nossos territórios. Porque saber fazer a economia, a gente sabe. Porque as bases econômicas desse país foi construída a partir da nossa força de trabalho.
1: Uma dessas políticas públicas que será lançada no encontro é o Plano de Proteção para Mulheres Ameaçadas em seus territórios. O documento é uma resposta prática ao agravamento dos conflitos agrários e ambientais e à vulnerabilização das lideranças quilombolas femininas neste cenário em todo o país, como destaca a Edna.
2: Esse plano que a gente pretende lançar aqui no nosso encontro, ele é de fundamental importância para o enfrentamento e proteção das nossas vidas enquanto mulheres quilombolas. Visto que essas mulheres e lideranças têm enfrentado muitas ameaças, especialmente pela luta pelo território. Nossas mulheres, elas são quem fica no dia a dia do território. Então, essas mulheres vivem nessa situação de ameaça constante.
1: A programação vai até o dia 14 de junho.

0: E terá ainda uma extensa agenda com mesas de debate, painéis, oficinas, grupos de trabalho, feira de saberes tradicionais, desfile de moda, exibição de filmes, além do lançamento da publicação Vozes Quilombolas, Mulheres em Defesa do Clima, e também do documentário institucional Cafuné, com produção de Luciene Cruz, da Rádio Nacional em São Luís, Madison Euler.
1: Valeu, Madison. Agora são 11h56, ponto final no Manhã MEC de hoje. Muito obrigado pela sua presença aqui conosco. Vamos encerrar com Ira e Samuel Rosa, Tarde Vazia, de Edgar Escandurra e Ricardo Gaspa. Eu volto daqui a pouquinho, à 1 da tarde, no Mistura Brasileira. Até lá. Tchau.

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1: Olá, ouvinte Arte Clube. Estamos no ar, trazendo na próxima hora um mergulho no mundo das artes e da cultura. Hoje é quinta-feira, 10 de junho de 2026. Agora, meio-dia em ponto, estamos ao vivo com você. E hoje a gente fala sobre o livro Candeia, o samba, o quilombo e o ativismo negro, do pesquisador norte-americano Stephen Boxey. Lançado pela editora Malê, a obra resgata a trajetória de Antônio Candeia Filho e o papel do Granis Quilombo, uma entidade criada pelo sambista para defender as raízes afro-brasileiras em meio à ditadura militar e às transformações do carnaval. No Giro na Cultura, vamos conhecer o trabalho do artista visual Luiz Martins, que apresenta em Paris a exposição Inhorinhá. Nascido em Machacales, em Minas Gerais, o artista reúne pinturas, esculturas e instalações para discutir a história do Brasil sob uma perspectiva pós-colonial, com foco nos vestígios do homem primário brasileiro. No Clube do Vinil, vamos relembrar o disco Viagem das Mãos, lançado em 1984 pelo Beto Guedes, além das dicas da agenda cultural e o melhor da MPB, com você até uma hora. E começamos com Raul Seixas.
2: Um dia, numa rua da cidade, eu vi um velhinho sentado na calçada, com uma cuia de esmola e uma viola na mão. 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

0: Santana, Doce Vampiro e Raul Seixas, Eu Nasci Há 10 Mil Anos Atrás. Agora é 12:10.
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0: O Giro na Cultura traz artistas brasileiros que levam a nossa cultura para o mundo. O artista visual Luiz Martins apresenta em Paris a exposição Iorinhá. Nascido em Machacales, Minas Gerais, o artista reúne pinturas, esculturas e instalações para discutir a história do Brasil sob uma perspectiva pós-colonial, com foco nos vestígios do homem primário brasileiro. E ele bate um papo com a nossa rádio parceira RFI.
2: RFI convida.
3: Márcia Bechara.
4: O RFI convida hoje o artista visual Luiz Martins, que apresenta a exposição Iorinhá, uma reflexão pós-colonial nesse encontro entre a França e o Brasil. A exposição acontece aqui em Paris, na Galeria Ricardo Fernandes. Bom dia, Luiz, seja bem-vindo.
5: Bom dia.
4: Vamos começar falando do nome dessa exposição, Iorinhá, de onde ele vem e qual é a inspiração desse trabalho?
5: Esse nome vem do livro Sertão Veredas, do Guimarães Rosa. E quando eu trabalho um projeto, eu sempre procuro colocar títulos que despertam curiosidade nas pessoas, né? Porque em Iorinhá, o Guimarães Rosa foi um grande criador de palavras, né? Uhum. E aí, juntando Iorinhá com a minha pesquisa de arqueologia e antropologia, juntamos os dois e criamos esse projeto.
4: E me fala um pouquinho do suporte dessa exposição. Pinturas, esculturas, objetos, o que, que você traz nessa exposição, nessa mostra aqui em Paris, na galeria?
5: Essa exposição ela foi pensada pelo Ricardo Fernandes, né? E desde 2025 a gente trabalha junto. E nesse projeto nós trouxemos pintura, escultura e instalação. Trabalhando sempre essa questão relacionada do colonizador e do colonizado.
4: Você costuma dizer, Luiz, que você trabalha entre a pintura e a escultura, né? O que, que a terceira dimensão permite expressar que a pintura sozinha não consegue?
5: Eu nasci com a alma de escultor, né, com o tridimensional. Eu sou uma pessoa criada na terra, no barro, lá em Minas, lá em Machacalis. Então, eu tenho essa necessidade. Eu acho que o que a escultura, a massa me permite, que a pintura não dá, é sentir a força da terra, sentir a força da matéria.
4: Você, que vamos lembrar, nasceu em Machacalis, Minas Gerais, terra natal do povo indígena Machacali, um dos poucos grupos indígenas que conseguiram preservar sua língua e uma parte importante das suas tradições culturais orais também, um território onde se encontram memórias indígenas, afro-brasileiras, pós-coloniais. Quando você cria uma obra, é isso que eu tenho vontade de perguntar, você sente que está contando a sua própria história ou a história coletiva desse território ou a história pós-colonial da relação do Brasil com a França, especialmente nessa exposição?
5: Eu sou um artista que quero falar da minha própria história, eu quero ser sujeito da minha própria história. Né, vendo que o Brasil, ele é contado, a história do Brasil, a partir da visão do colonizador. E esse Estado nosso não nos permite conhecer a história do Brasil antes de 1500. E o que eu procuro, desde o momento em que eu decidi ser um artista, trabalhar com essa expressão visual, é que eu descobri que falar da minha história é falar do meu povo, é falar do meu território. E nada mais significante para mim do que falar desse homem primário brasileiro, algo que nos foi negado desde sempre.
4: Você estava me contando aqui, antes da nossa entrevista, que você trouxe pratos de Limoges, que trazem uma tradição toda francesa, mas você subverte esse conceito, você antropofagiza esse conceito. E queria que você contasse um pouquinho essa história para essa exposição.
5: Olha, quando o Ricardo e eu pensamos nesse projeto, eu pensei assim, de como desenvolver um projeto estando nesse território, estando no território de um país que foi um colonizador, né? E toda vez quando eu trabalho, eu considero um arqueólogo da cidade. Eu saio buscando matéria que possa complementar o meu projeto, a minha visão quanto indivíduo e quanto artista. E nesses pratos foi uma coisa curiosa, porque eu queria desenvolver um trabalho diferente, mas que fosse ligado, tivesse uma ligação muito forte com a França, com Paris.

0: Eu saí em busca, saí pelas ruas de Paris, garimpando, buscando essa matéria, né? E quando eu pego essa matéria e levo para o ateliê e faço nela uma intervenção nesse trabalho, eu estou trabalhando uma questão que para mim é muito importante politicamente, que é fazer um apagamento da memória do colonizador. E sobrepor sobre essa matéria do colonizador a história do meu povo, a história do colonizado, nesse caso, o homem primário brasileiro. Só que aí, nessa questão de pesquisa, eu vou um pouco mais longe, porque eu não procuro fazer uma transposição do indígena contemporâneo brasileiro. Eu vou mais atrás, eu vou em busca dos vestígios do homem primário brasileiro de 20, 10 mil anos atrás. Que foi é que na minha concepção, quanto artista e quanto indivíduo, o Brasil é um território que tem mais de 10 mil anos. No sentido de que, se a gente olhar pela história do nosso território, do Brasil, esse homem que viveu 10 mil anos atrás, ele é constituído de um líder, de uma religião e do seu meio de sustento. E quando nós temos essa tríplice formação, nós temos uma sociedade. É nesse caso que eu venho trabalhando, de que o Brasil precisa reescrever a tua história. O Brasil precisa reescrever a história que o Brasil ele não foi um país descoberto, ele foi um país invadido. No sentido de que, quando os europeus chegaram no Brasil, existia mais de 5 milhões de habitantes.
1: Sim.
0: Então houve um grande genocídio brasileiro. Um grande genocídio que morreu muito mais de 2 milhões de pessoas. Então, quando eu faço essa pesquisa de antropologia e de arqueologia, eu estou tentando mostrar, através do meu trabalho, essas questões para que o Brasil pense em reestruturar e reescrever a sua história.
1: E como diz o nosso saudoso Raul, eu nasci há 10 mil anos atrás, nascemos há 10 mil anos atrás,
0: Exatamente. Então, o
1: e
0: Brasil
1: temos
0: precisa.
1: registro disso em nossas cavernas.
0: Exato, e é curioso porque esses registros, esses vestígios arqueológicos deixados por esse indivíduo, ele é totalmente diferente no sentido gráfico e visual dos vestígios encontrados na Europa, encontrados nas
1: Sim.
0: cavernas de Lascaux, por exemplo.
1: Por exemplo. E se você tivesse que resumir uma imagem da Inhorinhá essa exposição em uma imagem, que imagem seria essa para você?
0: É a instalação dos pratos. Ela
1: E vamos contar um pouco, porque o que você faz, você pega os pratos, né, tradicionais de
0: é.
1: Limoges, essa região da França que fabrica esse tipo de artesanato, e você desenha por cima dos pratos, ou seja, fazendo no sentido inverso o apagamento do colonizador, como uma
0: Exato.
1: espécie de palimpsesto dessa história, né?
0: Exato. Eu falo que essa instalação ela é a mais importante no meu sentido desse projeto, é justamente por isso, porque é uma mesa e sobre essa mesa tem esses pratos que é quase como uma mesa posta, né? É uma antropofagia, como você diz, ao invés. Eu estou mostrando uma história e essa história sendo apagada e reescrita a partir dessas vestígios que foram apagados da nossa história. Né? E aí, assim, é com todo respeito. Eu não estou desrespeitando, não estou procurando ser radical ou radicalizar a história do objeto prato. Eu estou tentando, politicamente e artisticamente, fazer o prato como suporte para receber a minha história.
1: Tá certo. Muito obrigada, Luiz Martins, pela sua participação de hoje no RFI Convida.
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3: E na sequência tem Boca Livre, Edu Lobo e Seu Jorge e Maria Rita.

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1: Olá, ouvinte Arte Clube. Estamos no ar trazendo na próxima meia hora um mergulho no mundo das artes e da cultura. Hoje aqui

0: Quinta-feira, 10 de junho de 2026, agora meio-dia e meia, estamos ao vivo em rede com a Rádio Nacional do Rio de Janeiro e a Rádio MEC AM 800. E hoje a gente fala sobre o livro Candeia, o samba, o quilombo e o ativismo negro, do pesquisador norte-americano Stephen Boxey. Lançado pela editora Malê, a obra resgata a trajetória de Antônio Candeia Filho e o papel do Grannis Quilombo, uma entidade criada pelo sambista para defender as raízes afro-brasileiras em meio à ditadura militar e às transformações do carnaval. No Clube do Vinil, vamos relembrar o disco Viagem das Mãos, lançado em 1984 pelo Beto Guedes. Temos ainda as dicas da agenda cultural e o melhor da MPB com você até uma hora.
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Hoje o Clube do Vinil destaca um dos grandes nomes da música brasileira. Cantor, compositor e multi-instrumentista, Beto Guedes ajudou a construir a história do Clube da Esquina e deixou sua marca em algumas das canções mais conhecidas da MPB. Ao longo da carreira, trabalhou ao lado de artistas como Milton Nascimento, Lu Borges, Fernando Brant, Flávio Venturini, Wagner Tiso, Tavinho Moura, Elis Regina, Gal Costa, Fafá de Belém, Simone, Zizi Posse e muitos outros. Nascido em Montes Claros, Minas Gerais, Beto cresceu cercado pela música e ainda jovem se dedicou ao violão e ao baixo. Mais tarde, em Belo Horizonte, encontrou os parceiros que ajudariam a definir sua trajetória artística. No programa de hoje, vamos conhecer um pouco da vida e da obra de Beto Guedes a partir do álbum Viagem das Mãos, lançado em 1984. Vamos ouvir agora O Amor Não Precisa Razão.

Você ouviu O Amor Não Precisa Razão, composição de Beto Guedes, Ronaldo Bastos e Ricardo Milo, do álbum Viagem das Mãos, de 1984, no nosso Clube do Vinil de hoje. Foi em Belo Horizonte que Beto Guedes se aproximou de Milton Nascimento, Lô e Márcio Borges e Fernando Brandt. Dessa convivência nasceu o Clube da Esquina, movimento que reuniu influências da música mineira, da MPB, do rock, do jazz e da música latino-americana, criando uma sonoridade que se tornou referência na música brasileira. Em mais de 5 décadas de carreira, o Beto Guedes gravou clássicos como Sol de Primavera, Amor de Índio, Lumiar, Contos da Lua Vaga, Quando Te Vi e O Sal da Terra. Mesmo sem lançar discos inéditos desde 2010, ele segue em atividade, levando seu repertório aos palcos de todo o país. A participação do Beto Guedes no Clube da Esquina foi fundamental. Como compositor, instrumentista e intérprete, ele ajudou a definir a identidade de um movimento que transformou a música popular brasileira. E para encerrar o Clube do Vinil, vamos ouvir mais uma faixa de Viagem das Mãos. Fique agora com Rádio Experiência, composição de Tunay e Milton Nascimento. O Clube do Vinil tem produção da Márcia Letícia e sonoplastia do Eduardo Monteiro.

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1: Irmão, axé.

0: O samba como instrumento de resistência e afirmação política é o tema do livro Candeia, o samba, o quilombo e o ativismo negro, do pesquisador norte-americano Stephen Boxey. Lançada pela editora Malê, a obra resgata a trajetória de Antônio Candeia Filho e o papel do Granis Quilombo, entidade criada pelo sambista em 1975 para defender as raízes afro-brasileiras em meio à ditadura militar e às transformações do carnaval. Resultado de uma pesquisa de 15 anos, o livro reúne documentos inéditos, arquivos pessoais de ativistas negros e entrevistas com nomes como Martinho da Vila, Dona Ivone Lara, Leci Brandão, Dom Filó e Bete Carvalho. O trabalho também revisita debates sobre identidade negra, cultura popular e as relações entre o samba e os movimentos negros da década de 70. Stephen Boxey é teórico cultural norte-americano, pesquisador da música popular e da cultura negra nas Américas. Ele é doutor pela Brown University. Lecionou em universidades como Harvard e Cornell. E também há décadas pesquisa o samba em suas relações com política, identidade negra e movimentos sociais. Ele conta como chegou ao universo do samba carioca e do ativismo negro brasileiro e como nasceu esse interesse pelo Candeia. Bem-vindo ao Arte Clube.
1: Salve, Jansen Campos e todos os ouvintes do programa Arte Clube da Rádio MEC. Aqui é Stephen Boxey, é um prazer estar aqui. Bem, eu cheguei ao samba, eu nem sei exatamente quando, mas o que eu posso dizer é que um amigo meu, carioca, em Nova York, me apresentou à família do Paulinho da Viola. E a partir desse momento, minha vida realmente mudou muito em relação ao samba. Eu comecei a tocar violão, eu já era músico, já tocava percussão. E então, isso é... continua firme e forte até hoje, né? O ativismo negro brasileiro, isso surgiu na minha pesquisa simplesmente porque várias pessoas falam de ativismo e ninguém mostrava em que consistia. Então, Candeia, naturalmente, eu me apaixonei pela figura dele porque ele foi um grande hermeneuta, um pensador da cultura brasileira, da cultura afro-brasileira, do samba e das artes negras.
0: O Stephen Boxey, autor de Candeia, o Samba, o Quilombo e o Ativismo Negro, conta que o compositor atuou no combate ao racismo à sua maneira, diferente de outros ativistas conhecidos por posições mais combativas.
1: Candeia não foi exatamente um militante do movimento negro. Ele teve um envolvimento com o movimento negro, com algumas pessoas, por exemplo, tais como Lely Gonçalves, como Beatriz Nascimento, que fizeram parte da escola dele, o Quilombo. Cada pessoa, como eu mostro no meu livro, na minha pesquisa, tinha uma postura muito distinta em relação à cultura brasileira, à cultura afro-brasileira, à política, por exemplo, externa do Brasil, em países como os Estados Unidos, onde tinha música soul entrando no país, impactando muita cultura, entre outros países do mundo. E Candeia, como todos nós, ele teve determinados limites em termos do pensamento dele. Ele não era tão antirracista quanto, por exemplo, uma pessoa como Lélia Gonçalves. E ele também não era um panafricanista como Abdias do Nascimento, que enfatizava muito na união de todos os povos, por exemplo, de gente negra pelo mundo. Então tem essa distinção. Além do fato de Candeia, como outros sambistas, tematizar a mulata, que obviamente é um grande problema, porque é um estereótipo e é algo que se hipersexualiza a mulher negra.
0: Na visão do autor de Candeia, o samba, o quilombo e o ativismo negro, o Stephen Boxey, o samba, tão associado a festas e prazer, também é ferramenta de resistência cultural e política.
1: Na verdade, o samba é mais uma válvula de escape de uma sociedade opressora, onde aqui no Brasil, como em todas as sociedades das Américas, onde o africano foi escravizado, veio às Américas em condição de escravizado. E, portanto, o samba, como todas as músicas negras das Américas, são naturalmente políticas, porque são músicas de resistência e, como eu costumo dizer, de insistência. Portanto, ao longo da história, o negro brasileiro foi se afirmando na esfera política, nas instituições, como no Partido Comunista, como a gente pode ver, inclusive, exemplos como Heitor dos Prazeres, no, na década de 40, e muitos outros sambistas. Portanto, o samba é fundamental para a gente entender a luta democrática e a luta antirracista, porque naturalmente o Brasil, como todos os países das Américas, é uma sociedade racista. E então o samba, digamos, é um termômetro disso tudo. Quando a gente estuda a ditadura militar, a gente vai ver muitos sambistas se posicionando de uma forma bastante política, né, durante uma época justamente em que não tinha liberdade de expressão.
0: Obrigado ao autor do livro Candeia, o Samba, o Quilombo e o Ativismo Negro, Stephen Bosquei, pelo papo aqui no Arte Clube. O livro é um lançamento da editora Malê.

0: Ouvimos aí Seu Jorge e Marisa Monte, Quando Chego, composição do Seu Jorge, da Marisa e do Arnaldo Antunes. Agora faltam 8 para 1.
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0: A Fundação Oswaldo Cruz, a Fiocruz, em parceria com o Ministério da Igualdade Racial, dá início nesta quarta-feira à primeira edição da sua Festa Literária Internacional, a FLIFIO.
2: Ao longo de 3 dias, o Campus Manguinhos, na Zona Norte do Rio de Janeiro, será palco para articulações literárias e debates sobre saúde, educação e o papel da ciência no combate ao racismo. No evento, o público terá acesso a uma programação gratuita composta por uma feira de livros, mesas literárias, rodas de leitura e apresentações musicais e teatrais, com foco em jovens de escolas públicas, movimentos de base e sociais dos bairros da Maré, Manguinhos, Jacaré e Complexo do Alemão. O coordenador da área de cultura na cooperação social da presidência da Fiocruz, Felipe Eugênio, explica que a composição das mesas é um dos destaques do evento.
3: As nossas mesas são compostas majoritariamente por pessoas negras, intelectuais, literatos, militantes, artistas, que a partir da cultura da negritude, em suas diferentes áreas, conseguem fazer contribuições que encaram o grande nó brasileiro, que é compreender como que raça informa a classe, forma também o modo como nós organizamos de modo desigual a sociedade brasileira.
2: Como parte das ações de incentivo do projeto, a Fiocruz ainda irá conceder previamente vários livros de R$ 250 para cerca de 3 mil alunos comprarem as obras. Além disso, está prevista uma pesquisa de incentivo à leitura após o evento, envolvendo professores e escolas dos complexos de favela parceiras da Fundação. Segundo Felipe Eugênio, trata-se de uma reparação histórica por meio da literatura.
3: Essa é uma ação que consegue democratizar o acesso ao livro e à leitura. A população que mora nesses complexos de favela. Nós estamos falando aqui, são a maioria de jovens, adolescentes, crianças negras e que são as mais afetadas pela política de segurança pública. Então há sim aqui uma ideia de reparação histórica a partir da literatura com essas pessoas.
2: A festa é parte integrante de uma série de ações da Fiocruz, iniciada em dezembro de 2025, que envolve desde a promoção de encontros estaduais às semanas literárias. A abertura da FLIFIO está marcada para as 9 horas da manhã, na Tenda da Ciência. Para mais informações, acesse o site fiocruz.br. Sob supervisão de Bianca Paiva, da Rádio Nacional do Rio de Janeiro, João Barbosa.
0: E o Prêmio BTG Pactual da Música Brasileira realiza sua 33ª edição nesta quarta-feira, hoje, dia 10 de junho, no Teatro Municipal do Rio de Janeiro. Considerada uma das principais premiações da música nacional, a cerimônia vai reconhecer

ser os destaques da produção musical brasileira em 2025 em 18 categorias. E o grande homenageado deste ano é Cazuza. A festa vai contar com apresentações de artistas de diferentes gerações de estilos, como Ney Matogrosso, Ludmilla, Luísa Sonza, Seu Jorge, Marina Sena, Lued Luna, Zezé Posse, Simone e Benegão, interpretando canções que marcaram a trajetória do artista. E a homenagem a Cazuza não fica restrita à cerimônia. O repertório preparado para o prêmio vai dar origem a uma turnê nacional que vai passar por outras cidades brasileiras nos próximos meses. E entre os indicados com maior destaque nessa edição estão João Gomes e Lued Luna, que lideram aí a lista de nomeações. E esse foi o nosso Arte Clube de hoje, com apresentação e edição Jansen Campos, produção do David Isidoro e na mesa de áudio Eduardo Monteiro. Eu te deixo com o homenageado Cazuza. Obrigado e até amanhã.

acabar com a burguesia. Vamos dinamitar a burguesia.

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11: Boa tarde, chegamos com mais um Mistura Brasileira aqui na Rádio MEC. Muito prazer, eu sou Felipe Rangel, estou acompanhado do Rui Franklin na mesa de som. Vamos juntos até às 3 da tarde, sempre intercalando notícia com música. É a nossa ciranda vespertina. Começamos o programa de hoje ao som de Chico César.
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2: Salve, salve, Xerém, toda rapaziada, Zeca Pagodinho e o Rapa pede benção.
3: Epa, eu tô abençoado de ter convidado pra essa parada maneira. E nós vamos deixar cair.
4: Com nós mesmo, vamos que vamos.
3: É, nós na pista, cara.

0: aqui. Deus nos acompanhe, cara.
1: Sempre.
0: Firmeza.
2: Muito bem, a gente acabou de ouvir o Rapa e Zeca Pagodinho com Maneiras, de Silvio da Silva. Antes, Paula Lima com Douro Brilhante, de Dimelo, Fejuca e Paula Lima. E Chico César com a sua Eu Mais Ela. 1:16, a gente está presente também na internet, radiomec.ebc.com.br.

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Vamos dar uma olhadinha nas coisas que estão acontecendo no noticiário. Pelo menos 7 pessoas foram presas durante operação conjunta das polícias civil e militar, que tenta fazer 6 ações simultâneas no complexo da Maré. Moradores da Maré foram acordados com sons de tiros. Na estação Fiocruz do BRT, passageiros precisaram se jogar no chão para se proteger dos disparos. Escolas e unidades de saúde fecharam preventivamente. A Fiocruz suspendeu todas as atividades presenciais no campus Maré. A Secretaria Municipal de Educação disse que 42 escolas estão fechadas. De acordo com a Secretaria Municipal de Saúde, 3 unidades de atenção primária também pararam. Durante a fuga, traficantes atearam fogo em barricadas. A Polícia Civil acumula 56 mandados de prisão e 42 de busca e apreensão contra pessoas acusadas de participação no tráfico de drogas, homicídios, roubos e exploração sexual infantil. As ações miram territórios controlados pelo Terceiro Comando Puro, o TCP. A Polícia Civil afirma que o TCP impõe monopólios de internet, botijões de gás e até água. A 21ª DP destaca que o baile da Disney, mega evento realizado no campo da Vila do João, é um elemento central da estrutura de lavagem de dinheiro do TCP. 1h18, a gente volta a ouvir música de qualidade aqui no Mistura Brasileira. Vem aí Mariana Volker e Maria Gadu.

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0: Azevedo, Zé Ramalho e Renato Rocha. Antes, Ana Canhas com Perigosa, de Rita Lee, Roberto de Carvalho e Nelson Motta. E Charlie Brown Jr. com Céu Azul, de Alexandre Magno e Thiago Castanho. Tivemos também Mariana Volker e Maria Gadu com Não Quero Te Querer, de Juliano Eriston. 1h31, a gente abre espaço para o trabalho do nosso time de repórteres. Torcida pelo Brasil na Copa é cheia de superstições. Vamos saber mais a respeito de todas essas mandingas no trabalho do Rafael Lopes, da Rádio Educadora da Bahia.
1: Quando se trata de superstições em jogos da seleção na Copa, tem quem não lave a camisa da sorte durante todo o torneio. Há quem assista aos jogos sempre no mesmo lugar e até quem faça promessas para ver o Brasil levantar a taça. Muitos torcedores garantem que mantêm um ritual especial para acompanhar a seleção.
2: Porque eu só gosto de assistir jogo sozinho, que aí ninguém enche meu saco.
3: Tá aqui até do meu lado aqui, minha noiva. Se ela sentar do meu lado para assistir, o time pode estar ganhando. Sentou, o time perdeu.
4: Geralmente eu assisto com a minha família e sempre com a camisa do Brasil.
3: Um senta no sofá, se sair do lugar e o time estiver ganhando, a gente tem que continuar no mesmo lugar porque dá sorte. Eu pego a camisa do Brasil, boto ou na janela ou do lado assim no sofá, que aí me dá sorte, né?
1: Mesmo sem qualquer efeito real sobre o placar, as superstições seguem forte no universo do futebol. Segundo o psicólogo Alessandro Marim Pietri, esses comportamentos estão relacionados à forma como as pessoas lidam com a ansiedade e a incerteza.
5: É a maneira que a gente toma de empréstimo da cultura para dar uma certa previsibilidade para o nosso cérebro daquilo que vai acontecer. Então a gente passa a acreditar que se a gente fizer isso ou aquilo, as coisas vão acontecer dessa ou daquela maneira.
1: A Copa também mobiliza emoções intensas. Expectativa, medo da derrota e esperança de conquistar o título acabam se misturando. Para o psicólogo, o envolvimento com o evento é natural, desde que não prejudique a rotina e o bem-estar das pessoas.
5: Um quadro onde essas pessoas são invadidas por pensamentos ou sensações muito desagradáveis, de sofrimento que nem sempre tem uma conexão com a realidade, mas que causa um sofrimento assim, significativo.
1: Se para a psicologia as superstições ajudam a reduzir a ansiedade, para o futebol elas não mudam o que acontece dentro de campo. O comentarista esportivo da TVE, Rodrigo Araújo, lembra que os resultados não são definidos pela fama de favorito ou azarão.
6: Eu acho que na história da seleção brasileira, por exemplo, 24 anos atrás, quando o Brasil ganhou a sua última Copa do Mundo, em 2002, o Brasil não era apontado como grande favorito e na Coreia e no Japão conseguiu o pentacampeonato.
1: A superstição pode não ganhar o jogo, mas pelo visto faz parte da festa.
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0: Valeu, Rafael. Agora é 1h34. A gente traz para você mais um grande momento musical. Vem aí, Cláudia Amorim.

A gente acabou de ouvir Marisa Monte cantando pra gente Sua Onda, dela Arnaldo Antunes e Carlinhos Brown. Antes, Samuel Rosa e Joyce Alane com Palma da Mão, de Samuel Rosa. E Cláudia Morim com Cuide-se Bem, de Guilherme Arantes. Agora, 1 hora 46 minutos, faltam 14 para as duas. A Operação Takeover da Polícia Federal cumpre 10 mandados de busca e apreensão em Recife e Paulista, cidades de Pernambuco e também aqui no Rio de Janeiro. As ações partem da investigação de dinheiro aplicado no Banco Master. Foram mais de 3 milhões de reais do Fundo de Aposentadoria dos Servidores Municipais de Paulista. O Master foi liquidado em novembro do ano passado, mas a liquidação extrajudicial já havia sido anunciada pelo Banco Central em março deste ano. A Polícia Federal afirma que as aplicações irregulares provenientes dos fundos municipais foram direcionadas a investimentos com grau de risco por meio de decisões em desacordo com as normas legais e com os procedimentos de governança exigidos para a administração de recursos previdenciários. De acordo com o Ministério da Previdência, a quantidade de assegurados e beneficiários do Fundo de Previdência em Paulista é de 5.335 pessoas. Agora é 1 hora 47 minutos. A música volta a dar o tom do nosso programa. Com vocês, Patrícia Marques e Seu Jorge.

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0: Ouvimos Feijão e Martinália com Fecha os Olhos, que é também de autoria dos dois. Antes, Luísa Lorosa com Copo d'Água, dela e João Lorosa. E Patrícia Marques e Seu Jorge com Abre Alas, de Van Lins e Vitor Martins. 2 horas, a gente para para o intervalo e volta já.
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3: Estamos de volta com Mistura Brasileira 2 e 3. E a gente volta a ouvir o talento de Laís Senna.

0: Ouvimos Camila Costa com Cheiro de Mato, de Fátima Guedes. Antes, Chico Chico com Vila do Sossego, de Zé Ramalho. E Laís Sena com A Sua Menino. Agora são 2h14 aqui no Rio de Janeiro. Vamos dar uma olhada no trabalho do nosso time de repórteres. Pedido de habeas corpus de Deolane Bezerra é negado pelo Superior Tribunal de Justiça. Vamos saber mais no trabalho do Pedro Lacerda.
1: O Superior Tribunal de Justiça negou o pedido de habeas corpus apresentado pela defesa da influenciadora digital e advogada Deolane Bezerra. A decisão foi tomada por unanimidade pela 5ª Turma da Corte nesta terça-feira. Os advogados de Deolane pediam a substituição da prisão preventiva por prisão domiciliar, sob o argumento de que a influenciadora é mãe e responsável por uma criança de 9 anos. Os ministros, no entanto, mantiveram a prisão e reforçaram os indícios apontados pela investigação. No voto, os magistrados destacaram que há uma descrição detalhada da suposta participação da influenciadora nos crimes investigados, além de elementos que indicariam um intenso envolvimento com a organização criminosa Primeiro Comando da Capital, o PCC, e com o esquema de lavagem de dinheiro apurado pelas autoridades. Deolane foi presa em 21 de maio durante a Operação Vernix, realizada pelo Ministério Público de São Paulo e pela Polícia Civil Paulista. A investigação mira um esquema de lavagem de dinheiro ligado ao PCC. A influenciadora, que tem mais de 20 milhões de seguidores nas redes sociais, foi detida em sua residência em Alphaville, região metropolitana de São Paulo, e foi indiciada pelos crimes de organização criminosa e lavagem de dinheiro. Atualmente, ela está na penitenciária feminina de Tupi Paulista, no interior do estado. Esta não é a primeira vez que Deolane enfrenta problemas com a justiça. Em setembro de 2024, ela chegou a ser presa em Recife durante uma operação que investigava lavagem de dinheiro e exploração de jogos ilegais. Com informações da Agência Brasil, da Rádio Nacional em Brasília, Pedro Lacerda.
0: Valeu, Pedro. Agora são 2h17. A música volta a dar o tom do nosso programa. Com vocês, João Gomes e JP, com o Mestrinho.

0: Ouvimos Simone Mazer com Tango do Mal, de Luciano Salvador. Antes, Zé Ibarra com Morena, Deliton Veloso e Lucas Nunes. E Sandra Pera e Simone com Recado, de Gonzaguinha. Agora são 2h30. Vamos, na verdade, trazer para você de novo o trabalho do nosso time de repórteres. Ministério da Fazenda divulgará 25 mil documentos de bets no país. Quem desenvolve o assunto para a gente aqui no Mistura Brasileira é o Osama El Gauri.
1: O Ministério da Fazenda vai divulgar mais de 25 mil documentos relacionados à autorização de bets que atuam no país. A medida tem o objetivo de trazer mais transparência ao setor de empresas de apostas online, garantindo o acesso à informação e a proteção de dados pessoais e fiscais. O ministro Dario Durigan detalhou quais processos serão divulgados e como o trabalho será organizado.
2: Nós vamos fazer uma força-tarefa e vamos publicar todos os processos já conclusos em que a gente fez avaliação sobre empresas de prêmios e apostas.
1: Segundo o Ministério, a força-tarefa será conduzida em parceria com a Controladoria Geral da União, com o objetivo de acelerar a disponibilização dos documentos. Durigan também explicou os critérios adotados pelo Ministério para que os dados sejam divulgados.
2: Nós estamos falando aqui, dentro de todo o estoque que o Ministério da Fazenda tem de processos,

0: Nós estamos falando de 25 mil documentos, mais ou menos, que foram exigidos pelo Ministério da Fazenda para que a gente pudesse fazer uma avaliação de origem de capital, do imposto de renda das pessoas que se dizem dirigentes das BETs, dados familiares. Esses dados, eles precisam ser tarjados para que não haja exposição do nome das pessoas, da situação fiscal, da situação bancária das pessoas.
1: De acordo com a pasta, à medida que os processos forem preparados para divulgação, eles ficarão disponíveis para a sociedade no portal oficial do Ministério da Fazenda, gov.br/fazenda. Da Rádio Nacional em Brasília, Osama El Ghauri.
2: Obrigado, Osama. 2h32, a gente volta a ouvir música. Vem aí, Edson Cordeiro.
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0: Ouvimos Ana Costa com Fita Amarela de Noel Rosa, antes Bebeto Castilho com Mendigo e Ladrão de Carlos Lira e Vinícius de Moraes, e Simone com Vambora de Adriana Calcanhoto. Tivemos também Edson Cordeiro com Tico Tico no Fubá de Zequinha de Abreu. Agora são 2:47 aqui no Rio de Janeiro. Vamos dar uma olhadinha no trabalho do nosso time de repórteres mais uma vez. Vamos falar aqui de futebol. O técnico da seleção brasileira, Carlo Ancelotti, não revelou o time titular do Brasil para a estreia no Mundial. Quem conta essa história pra gente é o Bruno Mendes.
1: Mais um dia de treinos da seleção em Nova Jersey, nos Estados Unidos, e o técnico Carlo Ancelotti ainda não dá pistas do time brasileiro que vai estrear na Copa do Mundo diante de Marrocos. Quem conversou com a imprensa foi Ibanez. O jogador diz que tanto como zagueiro como lateral quer estar entre os titulares.
2: Depois da Copa, fui convocado para essa partida. Acredito que naquela fase, naquela época, a seleção estava fazendo uma parte de reestruturação e acabou que muitos que estavam na Copa do Catar não estavam naquela convocação, então teve muitos jogadores novos na seleção naquela chamada. E 3 anos depois, estou aqui de novo, graças a Deus, acredito que pelo trabalho que eu fiz dentro do clube e tudo aquilo que mostrei, independente se for de zagueiro ou lateral, acredito que eu estou pronto para qual for a posição que eu jogue, então eu estou aqui para dar o meu melhor.
1: E para fechar, a seleção brasileira feminina de futebol perdeu um amistoso para os Estados Unidos por 1-0 na Arena Castelão, em Fortaleza. Da Rádio Nacional em Brasília, Bruno Mendes.
0: Valeu, Bruno. Agora 2:48, ponto final no Mistura Brasileira de hoje. Muito obrigado pela sua presença aqui conosco. Sempre muito gratificante essa sua companhia. E eu vou lhe presentear com um final de encher os olhos. Vamos receber A Cor do Som e Paulinho Mosca com Magia Tropical, de Evandro Mesquita e Mu Carvalho, e Cássia Eller com As Coisas Tão Mais Lindas, de Nando Reis. Um grande abraço e até a próxima. Tchau.

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3: 3:03.
0: Seja bem-vindo, seja bem-vinda. Começa agora o Armazém Cultural com Tiago Alves.

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1: Muito boa tarde, quarta-feira à tarde, que bom ter essa audiência. É dia 10 de junho de 2026, o Armazém Cultural começa agora e você já sabe, música boa. Muita informação, a sua participação também, os homenageados do dia, a música do dia, o Ed Placa, já em clima de Copa do Mundo, que começa oficialmente amanhã, e também a agenda cultural para você. Na produção comigo dele, o nosso Marcos Leite, com o talento do Carlito do Sal na mesa de áudio, e você que é parte integrante e a pessoa mais importante desse programa, ouvinte tão querido e especial. Vamos lá curtir Caetano Veloso, Maria Gadu, e assim começaremos muito bem o programa de hoje, até às 6 da tarde com você.

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1: Luísa Posse e Lulu Santos, do Lulu Agridoce, Fátima Guedes dela, Cheiro de Mato, e Caetano Veloso e Maria Gadu, Beleza Pura, do Caetano Veloso, agora 3h12.
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1: Vamos lá, a Polícia do Rio faz operação contra o tráfico no Complexo da Maré, mais uma de tantas, não é isso, Cristiane Ribeiro?
3: As polícias civil e militar do Rio de Janeiro estão desde o início desta manhã fazendo uma operação para reprimir o tráfico de drogas em comunidades do Complexo da Maré, na zona norte da capital. A Operação Trinos cumpre 56 mandados de prisão e 42 de busca e apreensão expedidos pelo Poder Judiciário do Estado contra a facção criminosa Terceiro Comando Puro. Há relatos de tiroteios e de barricadas nas ruas colocadas por traficantes. De acordo com a Polícia Civil, as investigações foram conduzidas ao longo de meses pela Delegacia de Polícia da área e revelaram que integrantes do TCP vinham articulando ações sistemáticas de interceptação de veículos de carga nas principais vias expressas da capital, como a Avenida Brasil, Linha Vermelha e Linha Amarela. O grupo usava motocicletas e veículos de apoio para cercar caminhões em movimento. As vítimas, rendidas sob ameaça e violência, eram obrigadas a conduzir os veículos até o interior das comunidades dominadas pela facção, onde o transbordo das mercadorias era realizado com o auxílio de outros veículos e, em alguns casos, equipamentos como empilhadeiras. Da Rádio Nacional no Rio de Janeiro, Cristiane Ribeiro.
1: Cristiane Ribeiro, muito obrigado pelas informações. 3h14 agora, melhor da música brasileira é aqui. E a nossa eterna Arlindo Cruz.

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João Martins, dele do Vanderlei Monteiro, para sustener Paula Santoro, Meu Bem, Meu Mal, do Caetano Veloso, e o Arlindo Cruz, O Que é o Amor, dele do Maurição e do Fred Camacho. Agora 3h25 no Rio de Janeiro. Deixa eu abraçar aqui essa galera que está chegando no Armazém Cultural, para nossa felicidade. Tá de volta ela, Nelly Machado, Caraguatatuba, São Paulo, curtindo a gente. Essa vai para você, Nelly, Djavan, Apoteose ao Samba.

0: Melhor da música brasileira, João Bosco, Quando o Amor Acontece, dele do Abel Silva, João Donato, Sambou, Sambou, dele do João Melo e Apoteose ao Samba, Djavan, de autoria do Silas de Oliveira e do Mano Décio da Viola, especialmente para você, Nelly Machado, de Caraguatatuba, São Paulo. Obrigado, Nelly, boa tarde por aí, em São Paulo, 3h37 agora. Daqui a pouquinho tem o Tá na História e os homenageados do dia. Agora quem me chama é o jornalismo.
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0: De Brasília, você, Priscila Mazenotti.
2: O presidente da Câmara, Hugo Mota, avisou, só vai colocar em votação a proposta que trata dos combustíveis, a que permite usar o excesso de arrecadação por conta da alta do petróleo para compensar a redução de tributos, medida para conter o impacto da guerra aqui no Brasil, se o governo retirar a urgência daquele projeto de lei que trata da escala 6x1.
3: Eu tenho tentado junto ao governo que essa urgência seja retirada, até porque nós já aprovamos a PEC que reduziu a jornada de trabalho e que acabou com a escala 6x1. O governo ainda não retirou a urgência. Caso haja a urgência, caso haja a retirada da urgência até amanhã, nós devemos apenas pautar o projeto de lei que trata da questão dos combustíveis, que é o projeto de lei relatado pela deputada Marussa. Por que é que esse projeto não está na pauta? Porque até então ele não pode ser votado.
2: Esse amanhã que ele disse, na verdade, é nessa quarta-feira, viu? É que ele deu essa declaração ainda na terça, em plenário. O projeto de lei está trancando a pauta desde o dia 30 e o acordo era para retirar a urgência em troca da votação da PEC, que acaba com a escala 6x1. Mas esse foi apenas um dos movimentos que a 6x1 teve esta semana. Os outros foram no Senado. Primeiro, Davi Alcolumbre, presidente da Casa, se reuniu com o ministro José Guimarães das Relações Institucionais. Mesmo assim, nada de definição sobre calendário ou conversas com líderes sobre esse cronograma. A meta agora é a escolha de relator. Alguns nomes no cenário, mas nada definido, segundo o líder do governo, Randolfe Rodrigues. Ele ainda admitiu que o texto pode ter mudanças, principalmente no prazo de 60 dias após a promulgação, para que as novas regras comecem a valer.
4: Mas por que o número mágico de 60? Isso aí pode ser menor. Daí, não precisa ser 60. É um debate que está em curso aqui no Senado.
2: Enquanto isso, a Fiesp, que é a Federação das Indústrias de São Paulo, divulgou uma carta, assinada também por outras entidades, contra a PEC 6x1 e a favor daquela outra proposta que eles chamam de jornada flexível, a que permite a remuneração com base nas horas trabalhadas. E em meio a isso tudo, tivemos também o ministro da Fazenda, Dario Durigan, que disse que ainda não conversou com o presidente da Câmara sobre aquela retirada de urgência, mas que se encontrou com Davi Alcolumbre e fez um apelo para que ele barre as chamadas pautas bomba.
5: Então levei as preocupações, levei os projetos que têm impacto fiscal. Eu poderia mencionar vários, dívidas rurais, os vários pisos que estão em discussão no Senado, a discussão sobre PEC dos tempos, enfim, e outros debates que a gente passou, mas passamos por uma lista de projetos que é um impacto considerável e que o país não suporta. Uhum. Fui muito claro. Então, assim, a gente não pode confundir o momento em que se quer, de maneira muitas vezes legítima, dar respostas para os setores, para as respectivas bases, mas a gente não pode botar a economia do país em risco por conta dessas pautas.
2: A quarta-feira, portanto, será de expectativa com relação às negociações da PEC 6x1, tanto de definição de relator na Comissão de Constituição e Justiça, quanto numa possível conversa de Alcolumbre com os líderes para definição do calendário de votação. Da Rádio Nacional em Brasília, Priscila Mazenotti.
0: Priscila Mazenotti de Brasília, muito obrigado pelas informações. Daqui a pouquinho tem o Tá na História, 3h40.

0: Tem um agora, que bom ter a sua audiência. Quarta-feira à tarde, ter você é bom demais. Delcio Carvalho e Elisete Cardoso.
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0: Daniela Mercury e Raquel Reis, com O Meu Corpo Treme, de Daniela Mercury e também da Raquel. Delcio Carvalho e Elisete Cardoso, pelo Teu Destino, do Delcio Carvalho. Agora 3h47.
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0: É o dia 10 de junho na música e também na história. Você sabia? Hoje é o dia de Portugal, de Camões e também das comunidades portuguesas. Data que tem a marca a morte de Camões em um dia como hoje, em 1580. Hoje também é o Dia Mundial dos Alcoólicos Anônimos. Pessoal que vai lá e quer se reabilitar, quer deixar a bebida de lado, que desgasta muito. E se você passa por essa dificuldade e precisa encontrar um local específico, então hoje é o Dia Mundial dos Alcoólicos Anônimos. Procure esse atendimento mais próximo de você, pelo bem da sua saúde, pelo bem da sua vida. Hoje é o dia da artilharia militar. Há exatos 25 anos, o tenista Gustavo Kuerten conquistava o tricampeonato de Roland Garros. Ele vencia o tenista espanhol Alex Corteja. E o brasileiro derrotou o adversário de virada por 3 sets a 1. Bom, na música na brasileira, por falar em Brasil, hoje é aniversário também do técnico da seleção brasileira, o Carlos Ancelotti. Comemora hoje 60 e alguma coisa? Acho que 68 anos hoje, né? Parabéns, é o nosso comandante da seleção brasileira na Copa do Mundo, que começa oficialmente amanhã, no dia 11. Olha, na música brasileira hoje, se vivo fosse, completaria 95 anos. João Gilberto elevou a nossa música, a bossa nova, para o mundo inteiro, né? E recebemos também aqui, com o nosso Marquinho Leite, a informação do ECAD, que é o Escritório Central de Arrecadação e Distribuição, que apontou as gravações do João Gilberto, que continuam entre as mais executadas em diversos segmentos de execução pública aqui no país. De acordo com os dados da instituição, ele possui 16 obras e 688 gravações consideradas, cadastradas, perdão, no banco de dados da gestão coletiva do ECAD. E esse estudo apontou que o Wave, do Tom Jobim, lidera o ranking das músicas mais tocadas nos últimos 5 anos, com a participação do João Gilberto como intérprete. E aí, vamos ouvir agora, na homenagem pelos 95 anos de João Gilberto, Wave, de Tom Jobim. Essa é a nossa homenagem.

95 anos hoje de João Gilberto. Saiu de cena em 2019, Wave de Tom Jobim, a música mais executada do João Gilberto nas rádios, também em casas de festas e sonorização ambiental dos últimos 5 anos, um levantamento do ECAD, 95 anos hoje, que iria completar o João Gilberto, que naquele ano, lá em 59, ele com Chega de Saudade entrou para a história da música brasileira, com o violão sincopado dele, único, singular, reconhecido aquele LP do João Gilberto, como o álbum mais importante, um dos álbuns mais importantes da música brasileira, que elevou a bossa nova para o mundo, foi, digamos, a certidão de nascimento da bossa nova oficializada em um produto fonográfico naquele momento. De um exímio violonista para outro virtuose. Hoje é o Ginga também, é dia dele, faz aniversário. O Ginga, que é um músico clássico, erudito, popular, né, versátil toda a vida, e é gente boa demais, hein? O Ginga é uma simplicidade. Ginga é nascido e criado ali em Madureira, inclusive, e ganhou o mundo com o violão dele. Uma música recente do Ginga, na performance dele, vem com a voz da Ana Paes, que é a esposa do Ginga, sonhadora. Parabéns, Ginga, tudo em família.

Família, os parabéns hoje ao Ginga, nesse violão maravilhoso, a voz da esposa dele, a Ana Paz, sonhadora de autoria do Ginga e do Paulo César Pinheiro. Uma curiosidade que o Ginga, além de um virtuose no instrumento, é dentista também. Formação dele é dentista. Parabéns, Ginga, 76 anos no dia de hoje. Máriozinho Rocha faz aniversário hoje também, músico, pianista, começou na noite do Rio de Janeiro, formou o grupo Manifesto com Guarabira, Fernando Leporassi, Guto Graça Mello saudoso e a Gracinha Leporassi também. Foi diretor de produtor musical de gravadoras, como a Odeon, por exemplo, a Polygram também, EMI Odeon e Polygram. E aí, na década de 80, foi convidado pela TV Globo para atuar como diretor artístico da emissora. E aí, ele fez muita e faz muita história na televisão brasileira, responsável por mais de 200 trilhas sonoras para minisséries, séries, telenovelas, para o cinema também. E aí, os grandes nomes da música brasileira já tiveram o crivo nas novelas, com essa produção musical do Máriozinho Rocha, que também é compositor, e em gravadoras ajudou a lançar muita gente, como Djavan, Gal Costa, Som Imaginário, Gonzaguinha, todo mundo que passou aí pelo crivo do Máriozinho Rocha enquanto trabalhava em gravadoras. Milton Nascimento, Nanda Caymmi. E como compositor, tem uma dele que eu adoro, gravada muito bem pelo Roupa Nova, que é o Bem Simples. Então vamos parabenizar hoje o Máriozinho Rocha, parceria dele com o Ricardo Fegali. Beleza, aniversariante do dia, comemora hoje 77 anos.

0: Roupa nova, bem simples. É dele, Mariozinho Rocha, aniversariante do dia. Que legal. Olha, para encerrar o Tá Na História de hoje, vamos parabenizar um querido amigo, Rodrigo Almeida. Está aí há mais de 20 anos em Portugal, hoje no dia de Portugal, inclusive, aniversariante do dia. E ele vem cantar com a grande mamãe, Hélène de Lima. Hélène de Lima é uma das estrelas do rádio brasileiro, principalmente na era de ouro do rádio. Brilhou muito na Rádio Nacional. Está aí com quase 90 anos a nossa Hélène de Lima, cantando e encantando. Teve show dela com os filhos também, agora não faz muito tempo, na Zona Sul do Rio. Está lá, levando a nossa música para Portugal, para Espanha, para a Península Ibérica. O Rodrigo Almeida, aniversariante do dia, canta para a gente. E você que faz aniversário hoje, parabéns, saúde e muitas felicidades. Até já.
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Você que está com a gente, muito obrigado pela audiência. E você que está chegando agora, seja muito bem-vindo, seja muito bem-vinda à nossa segunda hora do Armazém Cultural nessa quarta-feira. Esse mundão de Deus. Vamos curtir Zimbo Trio e Cláudia, Kid Cavaquinho. Vamos lá.

Legal, ficou boa essa versão Davi Moraes, do Samir Trindade, Charme Veneno, Joyce Moreno e Ivan Lins, influência do jazz do Carlos Lira, e ainda Cláudia com Zimbo Trio, Kid Cavaquinho, de João Bosco e Aldir Blanc. Agora 4h21 no Rio de Janeiro, a Céu, ela vem cantar para você. Ô Maria Luísa do Caxambi, puxa cadeira, vem ouvir música boa com a gente, obrigado.

0: Fernanda Porto, Délida Lina de Albuquerque, tudo de bom. Black Rio, banda Black Rio, é Mr. Funk Samba, música instrumental brasileira. E ainda a cantora Céu mandou muito bem em Pardo, e foi para você. Maria Luísa Caxambi, zona norte do Rio de Janeiro, grande amiga do Armazém Cultural, boa tarde para você. Maria Luísa, você é demais, hein? Sou fã de montão da Maria Luísa. 4h35 agora.
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0: Minha gente, Copa do Mundo aí chegando amanhã, teremos a abertura oficial, tem jogo do México, é um país anfitrião, tem depois também dia 12 Estados Unidos, tem Canadá, e aí muitos e muitos jogos, 104 jogos no total. E claro que as bets, elas são uma realidade hoje nas apostas esportivas regulamentadas no país. Claro que você tem que jogar por forma de entretenimento, não é isso? Pensando, claro, no seu bolso, porque também é uma ação muito perigosa e pode gerar vício. E nenhum vício acaba sendo saudável, não é verdade? Mas temos uma matéria importante do Ouçama Elgauri, que fala sobre as bets nessa época também de Copa do Mundo, onde o Ministério da Fazenda vai divulgar documentos relacionados à autorização das bets aqui no Brasil. Essa medida tem o objetivo de trazer mais transparência, pensando no público final, que é o apostador. Você, Ouçama Elgauri.
2: O Ministério da Fazenda vai divulgar mais de 25 mil documentos relacionados à autorização de bets que atuam no país. A medida tem o objetivo de trazer mais transparência ao setor de empresas de apostas online, garantindo o acesso à informação e a proteção de dados pessoais e fiscais. O ministro Dario Durigan detalhou quais processos serão divulgados e como o trabalho será organizado.
3: Nós vamos fazer uma força-tarefa e vamos publicar todos os processos já conclusos em que a gente fez avaliação sobre empresas de prêmios e apostas.
2: Segundo o Ministério, a força-tarefa será conduzida em parceria com a Controladoria Geral da União, com o objetivo de acelerar a disponibilização dos documentos. Durigan também explicou os critérios adotados pelo Ministério para que os dados sejam divulgados.
3: Nós estamos falando aqui, dentro de todo o estoque que o Ministério da Fazenda tem de processos, nós estamos falando de 25 mil documentos, mais ou menos, que foram exigidos pelo Ministério da Fazenda para que a gente pudesse fazer uma avaliação de origem de capital, do imposto de renda das pessoas que se dizem dirigentes das bets, dados familiares. Esses dados, eles precisam ser tarjados para que não haja exposição do nome das pessoas, da situação fiscal, da situação bancária das pessoas.
2: De acordo com a pasta, à medida que os processos forem preparados para divulgação, eles ficarão disponíveis para a sociedade no portal oficial do Ministério da Fazenda, gov.br/fazenda. Da Rádio Nacional em Brasília, Ouçama Elgauri.
0: Obrigado de Brasília, o Samuel Gauri, 4h38, daqui a pouquinho tem o Ed Placa já em clima de Copa do Mundo. Agora tem Elza Soares.

Antônio Adolfo e Ângela Rorô, futuros amantes do Chico Buarque de Holanda, Lilás com Djavan, de autoria dele, e Elza Soares, Dura na Queda, de autoria.

0: Jane do Boc dá um show à parte, hein? Ainda mais com Bessamê de Flávio Venturini e Murilo Antunes para Márcia Dias do Grajaú. Márcia, obrigado. Boa tarde para você, muito obrigado pela audiência. Valeu, Márcia Dias também está com a gente. O nosso WhatsApp é o DDD 21 997 100537. 997-10-0537, salve na sua agenda e participe também. Você pode seguir o nosso perfil no Instagram do Armazém Cultural, bem fácil de você encontrar. Armazém Cultural no Instagram, vai lá e siga o nosso perfil, ajude o nosso perfil a crescer, engaje com a gente e por lá recortes sensacionais dos convidados especiais que pintam por aqui. Agora 4h56 no Rio.
1: De placa.
0: Em clima de Copa do Mundo, que começa oficialmente amanhã, já vi algumas pessoas já paramentadas, né, com bonés da seleção do Brasil, com verde e amarelo na cabeça, com colares também. Já no dia de hoje, hein, o pessoal já começou a movimentação no comércio, principalmente para o jogo do Brasil, estreia no próximo sábado, dia 13 de junho, dia de Santo Antônio, 19h, contra o Marrocos. 19h em Nova Jersey, nos Estados Unidos, Brasil e Marrocos. E a Copa do Mundo começa oficialmente amanhã com o país anfitrião, que é o México, 1-2. O México vai encarar a África do Sul amanhã, 16h, vai ser o primeiro jogo da Copa do Mundo. E com isso, vai acontecer também a cerimônia de abertura. E já que são três países, teremos três cerimônias. Portanto, uma cerimônia que vai acontecer no México, antes desse jogo contra a África do Sul, marcado para as 14h30, horário de Brasília, no estádio Azteca, no México. Tá? O jogo vai ser às 16h e a primeira cerimônia de abertura será amanhã às 14h30, com grandes atrações internacionais. A segunda cerimônia de abertura vai acontecer no Canadá, no dia 12 de junho, em Toronto, antes do jogo entre Canadá, país anfitrião.

0: Leão também, e a Bósnia, tá? Também às 2:30 da tarde, pelo horário de Brasília, e a bola rola às 4 da tarde, pelo horário de Brasília. E a terceira cerimônia de abertura será no dia 12 de junho, nos Estados Unidos. E vai ser em Los Angeles, antes do jogo entre Estados Unidos e Paraguai. Também o jogo de estreia da seleção norte-americana. Estados Unidos também, país anfitrião da Copa, 12 de junho, sexta-feira. Um pouquinho mais tarde, pelo horário de Brasília, às 8:30 da noite. E vai ser a prévia do jogo entre Estados Unidos e Paraguai, que vai acontecer às 10 da noite. E aí, nessa cerimônia de abertura nos Estados Unidos, 8:30 da noite, vai ter uma brasileira cantando. Vai representar Honório Gurgel na Copa do Mundo. Anitta será a primeira, a única, única brasileira a se apresentar em uma das cerimônias da Copa do Mundo de 2026. Valeu, parabéns aí para a Anitta, representando a música da nossa nação, portanto, na Copa do Mundo nos Estados Unidos, às 8:30 da noite, horário de Brasília, a prévia, que vai ser a prévia do jogo entre Estados Unidos e Paraguai. Bom, nesse momento de Copa, nesse período de Copa do Mundo, os times aqui, os clubes do Rio de Janeiro, estão tirando férias. Na maioria, não, todos eles, os quatro grandes, eles voltarão às atividades a partir do dia 20 de junho. Enquanto isso, férias, recuperação, tem recuperações também de lesões, né, tentativas também de contratações em breve na janela. E o foco agora, até o próximo dia 19 de julho, vai ser a Copa do Mundo. Então a nossa carioquice vai estar voltada para a Copa do Mundo. Na segunda-feira, agora não tivemos o É de Placa por conta da entrevista com o Mário Broder do Farofa Carioca. E para quem não sabe, o lateral direito Wesley foi desvinculado da seleção brasileira, foi cortado por conta de uma lesão que ele sofreu no amistoso do sábado passado contra o Egito. O Brasil venceu pelo placar de 2 a 1. E quem tem a informação para a gente, para atualizar você que está por fora também, ouvinte tão querido e especial, é o André Luiz Mendes.
1: A seleção brasileira teve a sua primeira baixa no último amistoso, antes da estreia da Copa do Mundo contra Marrocos, o corte do lateral direito Wesley por contusão. Ancelotti tinha duas opções para a posição, Vitinho do Botafogo e Paulo Henrique do Vasco da Gama, mas o treinador Ancelotti preferiu convocar Ederson. Ele que é volante, joga no Atalanta, mas nessa janela está negociando uma provável mudança de clube, indo para o futebol inglês, para o Manchester United. A justificativa é que Danilo, que é jogador do Flamengo, jogou muito tempo de lateral direito, faz função de zagueiro, pode atuar ali, e também o zagueiro Ibanez. Então seria uma novidade jogar pela lateral direita, são jogadores de marcação. Por isso, o treinador justificou a não convocação de um especialista para a posição na lateral direita. Seleção brasileira continua se preparando, Neymar focado, não tem visita, não tem nada. Ele está de manhã, de tarde e de noite trabalhando para que possa estar o mais rápido possível, a ponto de tentar, pelo menos diante do Haiti, o segundo jogo do Brasil na Copa, a defender a seleção brasileira. Segundo o departamento médico da seleção, comandado pelo Dr. Rodrigo Lasmar, o tempo será o grande fator que vai decidir quando e se Neymar poderá jogar pela seleção brasileira nesta Copa do Mundo. André Luiz Mendes.
0: Obrigado, André Luiz Mendes. Neymar focado, sem visita, sem nada, é a informação principal, na verdade, já informação concretizada que ele não vai jogar, não vai atuar no jogo de estreia contra Marrocos no próximo sábado, e está isolado, sem jogar pôquer, sem nada, para poder tentar se recuperar, brincadeiras à parte, mas contamos muito com a participação também do Neymar. O Neymar estando aí, digamos que 60, 70%, eu acho que ele já vai ajudar a seleção brasileira. Se tiver 100%, que é muito pouco provável, melhor ainda, mas ele estando ali 60, 70%, já vai ajudar a nossa seleção. Agora eu vou trazer a palavra do Bruno Mendes, que tem uma matéria especial também com o zagueiro Ibanez. Ibanez, que está jogando na Arábia Saudita, no Al-Ahli, e teve uma passagem apenas pelo Fluminense, foi o único time grande que ele atuou aqui no Brasil, e vai também defender a seleção brasileira nessa Copa do Mundo. Bruno Mendes, você.
2: Mais um dia de treinos da seleção em Nova Jersey, nos Estados Unidos, e o técnico Carlo Ancelotti ainda não dá pistas do time brasileiro que vai estrear na Copa do Mundo diante de Marrocos. Quem conversou com a imprensa foi Ibanez, o jogador diz que tanto como zagueiro como lateral, quer estar entre os titulares.
3: Depois da Copa, fui convocado para essa partida. Acredito que naquela fase, naquela época, a seleção estava fazendo uma parte de reestruturação e acabou que muitos que estavam na Copa do Catar não estavam naquela convocação, então teve muitos jogadores novos na seleção naquela chamada. E 3 anos depois, estou aqui de novo, graças a Deus, acredito que pelo trabalho que eu fiz dentro do clube e tudo aquilo que mostrei, independente se for de zagueiro ou lateral, acredito que eu estou pronto para qual for a posição que eu jogue, então eu estou aqui para dar o meu melhor.
2: E para fechar, a seleção brasileira feminina de futebol perdeu em amistoso para os Estados Unidos por 1-0 na Arena Castelão, em Fortaleza. Da Rádio Nacional em Brasília, Bruno Mendes.
0: Tá certo. Obrigado, muito obrigado, Bruno Mendes, pela participação. Clima de Copa do Mundo, minha gente. Na próxima sexta-feira tem o Ed Placa com toda a expectativa para o jogo de estreia da seleção brasileira no próximo sábado contra Marrocos, 19h, pelo horário de Brasília. Comercial é bem rapidinho, não sai daí não.
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Vamos lá para a terceira hora do Armazém Cultural. Bem-vindo, bem-vinda. É que bom ter essa audiência. Geraldo está em Belo Horizonte, curtindo o Armazém Cultural. Inclusive, fico muito feliz porque estamos aqui expandindo a nossa audiência para várias cidades do Brasil, né, Carlito? O pessoal é de Caraguatatuba, não é isso? Outras cidades também, até que eu até esqueci aqui, porque isso é sinal que o programa está tendo um alcance muito legal. Eu até esqueci as outras, mas me lembro muito da Nelly de Caraguatatuba, tá sempre, chegou para ficar, não abandona mais o programa. E agora você, Geraldo, de Belo Horizonte, Minas Gerais, curtindo a gente. Muito obrigado, Geraldo. Bem-vindo sempre. A casa aqui é sua também, tá bom? Ana Carolina e Seu Jorge.

Que beleza! Você ouviu no Armazém Cultura? Olha, é a programação musical excelente do nosso programa, hein? Cuida de mim, mais feliz é a canção Fabiana Cosa, do Tuninho Gerais e do Paulinho Rezende. O Pedro Miranda chegou também com o Grupo Semente, Quebranto, do Alfredo Del Penho e do Zé Luiz do Império. E Ana Carolina e Seu Jorge, Pra Rua Me Levar, da Ana Carolina e do Antônio Villeroy. Agora 5h18 no Rio. Túnel do Tempo, ano 1986, do álbum de estreia da banda Heróis da Resistência, Nosferatu. É pra você, é ela, tá chegando. É Elizabeth Salles de São Gonçalo.

0: Nossa eterna Clara Nunes, Tristeza Pé no Chão, do Armando Fernandes, o Mamão. Céu, Eu Amo Você, do Cassiano e do Silvio Rochael. É, e também Heróis da Resistência, aqui no Armazém Cultural. Só música boa pra você, Nosferatu. Foi pra você, Elizabeth Salles, de São Gonçalo, do primeiro álbum da banda Heróis da Resistência, com Leone e Companhia. A produção foi do Liminha. Obrigado, Elizabeth. Boa tarde pra você, muito iluminada. Uma ótima noite também. Você é uma grande amiga e você é um grande amigo, Ives, de São Gonçalo também. Alô, São Gonçalo, é todo mundo curtindo o Armazém Cultural. Adoro você, Ives. Um abraço muito carinhoso para esse grande amigo, essa grande figura humana que você é. Nosso Ives de São Gonçalo, um abração para você. 5h31 no Rio.
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Olha, se ontem você não teve a chance de ouvir a música do dia, saiba que estamos em uma edição especial desse quadro que se estende até hoje. Afinal, o único dia que não seria, um único dia não seria suficiente para descrever tamanha lealdade, afetividade e relevância histórica na amizade entre Radamés Inátaly e Antônio Carlos Jobim. E nesse sentido, vale destacar que ambos compartilhavam de uma mesma visão estética, a urgência de modernizar a música popular brasileira sem que ela perdesse as suas raízes. E conseguimos entender melhor essa história se a enxergarmos como um fio a ser puxado. Ainda na primeira metade do século passado, o Radamés Inátaly foi o pioneiro a introduzir harmonias de jazz, estruturas impressionistas, influenciadas por Debussy e Ravel, tanto no choro como no samba, o que lhe rendeu muitas críticas dos tradicionalistas, hein? E aí Tom Jobim, como autêntico discípulo, não só abraçou essa fusão, como a elevou ao nível máximo com o surgimento da Bossa Nova. E adivinhe quem era o escudo intelectual que validava essas ousadias harmônicas? O Radamés Inátaly. E quando os críticos mais conservadores diziam que o novo estilo tratava-se de música desafinada, o americano,

canizada, o Radamés saía publicamente em defesa dos jovens bossanovistas, afiançando que aquilo era música brasileira da mais alta qualidade. Contudo, o capítulo mais importante dessa amizade tão genuína aconteceria muitas décadas depois do início, o ano 1986. Logo após completar 80 anos, o Radamés sofreu um gravíssimo AVC, que retirou-lhe quase por completo a capacidade de fala e movimento também, a maior das tragédias para um maestro. A destreza para tocar piano ficou muito comprometida. E a partir desse momento, até a morte dele em 88, o Tom Jobim desdobrou-se a Radamés no amparo incondicional em várias e simultâneas frentes. Para o maestro soberano, para o Tom, ver o homem que revolucionou a orquestração brasileira desamparado na velhice era algo inadmissível. Contudo, sempre foi fiel ao estilo discreto. E o Tom Jobim não queria que as suas ações se transformassem em um espetáculo midiático. E sabendo que o tratamento e a reabilitação do Radamés exigiam custos altíssimos, que a realidade financeira dos músicos do Brasil raramente conseguiria cobrir, o Tom Jobim assumiu um papel de liderança nos bastidores. Ele mobilizou amigos, organizou redes de apoio e garantiu de forma silenciosa que nada faltasse ao Radamés em Atali em termos de cuidados médicos, fisioterapia e conforto também. E aí vale destacar que o Tom Jobim era um visitante assíduo, tanto no apartamento do Radamés em Copacabana como no hospital, numa época em que muitos se afastaram devido à dificuldade de comunicação com o Radamés em Atali. O Tom fazia questão de estar muito presente. Como o Radamés quase não conseguia falar, o Tom Jobim sentava-se ao lado dele e conversava pelos dois, recordava velhas histórias da Rádio Nacional, inclusive, e, acima de tudo, levava muita música, sabendo que a mente do Radamés em Atali continuava brilhante por trás das limitações físicas. E o Tom conversava sobre harmonias e lia partituras. Era a forma do Jobim manter o mestre conectado à sua razão de viver. E o Radamés em Atali, infelizmente, veio a falecer em fevereiro de 1988, mas o amor e a reverência do Tom Jobim por ele perduraram de forma intacta, tendo como prova definitiva o projeto fonográfico que se tornou o fecho da vida do próprio Tom. E aí falamos de Antônio Brasileiro, lançado poucos dias depois da morte dele, do Tom Jobim, em 1994, pelo selo Globo Colúmbia. E para o repertório do álbum, Jobim decidiu resgatar a peça instrumental Meu Amigo Radamés, que tinha composto na década anterior como um diálogo íntimo entre os dois pianos, dando-lhe agora uma roupagem sinfônica. Grandioso, sofisticado e imponente, o novo arranjo foi a forma que o Tom encontrou de dizer ao mundo que o mestre dele merecia as maiores honras orquestrais possíveis, ao mesmo tempo que se tornou a despedida do maestro soberano do grande palco da vida. Meu Amigo Radamés foi o seu abraço eterno ao mestre e amigo que já tinha anteriormente partido. História emocionante essa. Meu Amigo Radamés, na performance de Antônio Carlos Jobim. Essa é a música do dia do Armazém Cultural, totalmente garimpada e apurada pelo Marcos Leite.

0: Composição do eterno Tom Jobim, ouvimos meu amigo Radamés. Na homenagem dele ao não menos eterno Radamés Inátali. É a 11ª faixa em CD e plataforma digital, a segunda do lado B em vinil, do álbum chamado Antônio Brasileiro, lançado postumamente pelo selo Globo Colúmbia em 1994, com produção de Paulo Jobim e do Daniel Jobim. O projeto fonográfico teve direção artística de Aramis Barros, direção de arte de Ana Lontra Jobim, figurino de Sônia Soares. E, lógico, arranjos com as assinaturas de excelência do Tom e também do Paulo Jobim. Viva Radamés Inátali, viva Tom Jobim, sempre, sempre, sempre. Essa foi a música do dia, com total categoria, produzida pelo Marcos Leite, que está de volta amanhã, agora às 5h41.
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0: Na agenda cultural de hoje, ela, cantora e compositora Carol Saboia, está com um novo álbum chamado Outro Tom e vai comemorar 25 anos de carreira amanhã no palco do Blue Note Rio. Amanhã, quinta-feira, dia 11 de junho, showzaço da Carol Saboia, que chega de imediato para cantar para a gente Corrida de Jangada.

0: A convidada especial de hoje é ela, Carol Saboia, do nosso Armazém Cultural. Olha, outro tom para celebrar a carreira, para celebrar também o paizão Antônio Adolfo. Momento muito oportuno pro lançamento. Melhor impossível, 14º álbum da carreira, 25 anos de carreira, 60 anos de carreira do paizão.
1: Uma comemoração, nossa, só alegria, né? Acho que esse é o momento.
0: Uma vez a Maíra Freitas veio aqui, eu perguntei a ela, como é que é ser filha do Martinho da Vila? Ah, não sei, tá lá na minha casa lá sempre, não sei como é que é essa diferença para vocês. E para você, como é que é ser filha do Antônio Adolfo?
1: Eu admiro muito meu pai, eu sou muito fã dele. E para mim também, é natural. Eu sou uma privilegiada de ter música na minha casa desde muito pequena, de ter ouvido muita coisa. Ele é um super pai também, é uma pessoa ótima para conversar, sempre foi muito aberto, então não tem tempo ruim.
0: A simplicidade dele, né?
1: Simplizão, é isso, né? A gente tem uma família pequena, relativamente pequena, mas nós somos muito unidos e é isso, é uma admiração, eu acho que mútua também, né? Porque ele gosta também bastante de trabalhar comigo. Ultimamente a gente não tem gostado muito de ficar tão trabalhando junto, para não dar confusão, sabe?
0: Mas a música tem isso, tem confusão.
1: Ele produziu alguns discos meus, a gente já quebrou uns paus, assim,
0: do
1: de vez
0: de
1: em quando.
0: Do ponto de vista harmônico,
1: Mas depois dá tudo certo. Mas ele tá tão feliz com esse disco, porque ele falou que eu revivi essas músicas daquela época. Tem música que ele fez pra minha mãe, tem música que ele fez... Aí ele vai me contando as histórias de cada faixa. A gente, inclusive, tem isso documentado, que tá incrível. Ele falando de cada música, por que ele fez a letra daquele jeito. Então, assim, pra mim é um privilégio, né? Pegar da fonte mesmo, né? Toda a história.
0: E pra gente disco. Também, e pra gente também. Novo álbum, todo mundo convidado pra curtir, compartilhar, engajar.
1: Isso, vamos lá!
0: O outro tom que a faixa título é parceria dele com alguém ou só do Antônio Adolfo?
1: Só dele. Todas só as dele. Músicas do disco são só do meu pai, só a última, que é o Alegria de Carnaval, que é do meu pai, Tibério Gaspar, porque era a única música que, do disco chamado Vira-Lata dele, dessa mesma época, que não tinha outra música cantada que fosse só dele. E essa música é que fecha o disco, que é uma grande festa com as meninas e com ele tocando também.
0: E ele tá com um novo álbum também, né?
1: Músicas do Cole Porter, maravilhoso.
0: Nossa senhora.
1: Trouxe pra você.
0: Internacional, muito obrigado. E antes foi o Bossa 65, que ele homenageou o Menescal e o Carlos Lira,
1: exatamente.
0: Né?
1: Exatamente.
0: Discografia do Antônio Adolfo é um absurdo.
1: É um absurdo.
0: De astronômica, né? Num par infinito.
1: É lindo de ver ele produzindo aos 77 anos, super bem e com a cabeça ótima. Então é uma grande referência, eu admiro muito.
0: Pra todos nós. Carol Saboia, muitíssimo obrigado hoje pela participação. Bom, obrigado, tá? Parabéns por
1: valeu.
0: Tudo.
1: Valeu. Obrigada a você, Thiago. Um beijão.
0: Valeu. Outro tom, música quase nova, mas que ganha essa versão da Carol Saboia agora no novo álbum de carreira, 14º, inclusive. Vamos lá, ficou bonita a capa, hein? Parabéns.
1: Ficou foto do Léo Aversa e capa de Emílio Rangel.
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Carol Saboia com outro tom de autoria do pai dela, do Antônio Adolfo. É do novo álbum da Carol Saboia, ela também que comemora 25 anos de carreira e tudo isso vai ser celebrado amanhã, 11 de junho, no palco do Blue Note Rio, que fica na Avenida Atlântica, 1910, em Copacabana. Show marcado para as 8 da noite, com toda a energia e talento da Carol Saboia. Bom demais. Agora 5h52 no Rio de Janeiro. Vamos curtir de montão? Olha, essa aqui é boa, hein? Essa é boa. É uma oração, na verdade. E o nome da canção também é oração. A banda mais bonita da cidade. Vamos ver.

0: banda mais bonita da cidade, oração do Léo Fresato, 5h56.
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0: Previsão para amanhã, quinta-feira, para você preparar o seu guarda-chuva e colocar o guarda-chuva na bolsa, porque a previsão de amanhã é para chuva, é durante todo o dia, tempo mudando, mínima de 17, a máxima, que hoje foi de 30 graus, vai cair. Máxima amanhã prevista para os 24 graus e previsão de aquela chuvinha intermitente. Tomara que não, né? Porque não é precisão. Por isso que é previsão, não é precisão. Mas é a previsão de chuva, aquela chuvinha intermitente durante todo o dia. E na parte da noite, pode ser que dê uma trégua. Mas manhã e tarde, previsão de chuva, estação outono. Muito obrigado pela sua audiência, com o nosso Marcos Leite na produção, o talento dele, talento do Carleto do Sal também, na nossa mesa de áudio. Esse foi o Armazém Cultural de hoje, que volta amanhã. Vamos fazer a festa juntos. Amanhã que tem Copa do Mundo começando também, hein? Olha a Ieda Maranhão com o Xande de Pilares aí, ó. Malandro demais da Ieda. Valeu, boa noite para todo mundo. Canta aí, Ieda, canta aí, Xande também.

Olá, amigos, muito boa noite. Está no ar o Antena MEC, seu programa cultural de fim de tarde. Numa rede formada pelas rádios MEC FM AM do Rio de Janeiro, Brasília e Belo Horizonte, FM Cultura de Porto Alegre e Educativa FM de Fortaleza. Eu sou o Sidney Ferreira e você encontra aqui o melhor do jazz e do instrumental, além de entrevistas e dicas sobre o que de mais relevante acontece na vida cultural da sua região e de todo o país. Iniciamos ao som de Logun Edé, música de Carlos Malta, na interpretação dele próprio e de Thomas Clausen.

0: Ouvimos o Louro, composição de Egberto Gismonti, na performance de Marco Pereira.
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0: No Rio de Janeiro, o músico, professor e pesquisador Almir Cortes é a atração da próxima segunda-feira, dia 15 de junho, na série Jazz Night, promovida pelo professor e instrumentista Cliff Corman no Instituto Vila Lobos, da Unirio. No recital, Almir irá lançar o álbum Som e Sina, Recôncavas Canções. Fruto da vivência do músico no Recôncavo Baiano, o projeto destaca o protagonismo de artistas locais, revelando diversas sonoridades e modos de criação musical que pulsam em cidades como Cachoeira e Santo Amaro da Purificação. Com entrada franca, a apresentação terá início às 19h e o local é a Sala Alberto Nepomuceno, dentro do Instituto Vila Lobos, que fica na Avenida Pasteur, 436 fundos, no bairro da Urca, no Rio de Janeiro. Você ouve agora no Antena MEC Por Cima da Barra, composição e interpretação de Ricardo Herz e Antônio Loureiro.

0: Ouvimos Maleva, composição e interpretação de Bebê Kramer.
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0: Em Belo Horizonte, nesta quinta-feira, dia 11 de junho, o Coral Lírico de Minas Gerais se apresenta no Museu Inimar de Paula, em recital integrante da série Música no Museu. No programa, obras de Mendelssohn e Mozart. Com entrada franca, o evento acontece às 19h e o Museu Inimar de Paula fica na Rua da Bahia, 1201, no centro de Belo Horizonte. Você ouve agora Para Machucar Meu Coração, composição de Ari Barroso, na interpretação de Marcelo Guima.

Você está ouvindo Mojave, composição de Tom Jobim na interpretação de Davi Gank do quarteto Guerra Peixe. A seguir, quem nos ouve em Brasília terá as dicas e informações culturais locais com o Lincoln de Loureiro, enquanto eu sigo com as demais regiões após um breve intervalo. Até já!

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1: A obra e a trajetória de Machado de Assis estão no centro da exposição inédita Caminhos de Machado, que abre ao público no CCBB do Rio. Com base no acervo da Academia Brasileira de Letras, a mostra reúne documentos, objetos pessoais, cartas e primeiras edições, além de recursos multimídia. A curadoria é de Lilia Schwartz. Caminhos de Machado fica em cartaz de 28 de maio a 10 de agosto no CCBB do Rio. Do Rio de Janeiro, Jansen Campos, para a Rádio MEC, clássica e atual.
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0: A Escola de Música da Universidade Federal do Rio de Janeiro sedia nos dias 15, 16 e 17 de junho a 22ª edição da Semana do Cravo, o único evento deste gênero no país. O evento reúne cravistas de várias gerações, vindos de diversas instituições de ensino brasileiras, e foi criado em 2004 pelo professor e cravista Marcelo Fagerland, que vai nos contar mais detalhes sobre as atividades da Semana do Cravo de 2026. Marcelo, boa noite, seja muito bem-vindo à Antena MEC.
1: Muito obrigado, Sidney. Boa noite a você, boa noite aos ouvintes da Rádio MEC. É um grande prazer estar aqui conversando sobre a Semana do Cravo. Maravilha. Esse evento que foi criado em 2004, nós começamos, foi junto com a criação do bacharelado em cravo na Escola de Música, né, que foi o primeiro bacharelado numa universidade federal.

0: Eu criei nessa época e o evento começou com alguns alunos, né, do bacharelado, do então, né, e mestrado também, e foi crescendo e se tornou assim um ponto de encontro de todos os cravistas no Brasil, né, das várias instituições, e aquele momento anual que a gente se reúne, a gente debate, ouve os alunos dos colegas das outras instituições, os colegas ouvem os nossos alunos. Então há uma grande troca, né? E realmente é uma alegria, né? Tá conduzindo esse evento há 22 anos, né? Eu nem
1: Sim,
0: acredito.
1: é verdade. É uma resistência pela cultura, pela arte do cravo. E esse ano tem uma novidade, né? Uma visita à coleção de obras raras da Biblioteca da Escola de Música da UFRJ, não é? Que obras serão
0: Exato.
1: disponibilizadas ao público, Marcelo?
0: Então, na verdade é o seguinte: a gente tem lá na escola, né, uma biblioteca fantástica, né, com manuscritos de todos os autores brasileiros, manuscritos importantíssimos, e tem, nessa coleção de obras raras nós temos tratados musicais desde 1562, como é o caso do Zarlino, passando pelo Tratado de Harmonia de Rameau, de 1722, pelo Gasparini, pelo Solano, tratadista português, até chegar no compêndio de música do Francisco Manuel da Silva e no dicionário, primeira edição do dicionário Grove. Então é um espectro assim muito variado, muito amplo e muito rico, né? E a gente tem esse acervo graças às doações de Leopoldo Miguês e de Alberto Nepomuceno, né? Então, eu quando estava fazendo meu doutorado por volta do ano de 2000, eu fui pesquisar na biblioteca e descobri essas obras. E você sabe que nós cravistas nós dependemos muito dessas obras para, vamos dizer, reconstituir aquela música que foi esquecida, que foi perdida. A gente não sabe mais como tocar, então a gente recorre muito a essas obras. Quando se trata de compositores mais recentes, eventualmente a gente tem até gravações, né, desses autores, como é o
1: Sim.
0: caso de Ravel, Debussy, etc., né? Mas no caso desses autores que têm 200, 300, 400 anos, obviamente não havia gravações. Então, uma maneira da gente saber como é que a música era tocada, etc., é recorrer aos tratados de música, né? E então eu achei que era importante nessa edição da Semana do Cravo a gente possibilitar essa visita a essa coleção de obras raras, né? E que os alunos tivessem contato com esses tratados, né? É uma experiência fascinante você manusear uma obra do século XVI, do século XVII, do século XVIII, né? E para isso
1: Sim.
0: nós convidamos professores e pesquisadores das várias áreas específicas, né? Então a gente vai ter especialistas da Unicamp, da própria UFRJ, da Escola de Música de Brasília, da Federal de Uberlândia, da Federal da Bahia, do Conservatório Pernambucano de Música, enfim, nós temos uma parceria com a Federal de Pernambuco e com a Federal de Juiz de Fora, com as minhas colegas Maria Aida Barroso e Mária Pereira. Então, é uma turma muito boa, muito animada. E então, dessa vez, bom, e além da visita à coleção de obras raras, nós temos um homenageado nesse ano, que é o José Maurício Nunes Garcia, né? Nós temos lá na biblioteca o método de pianoforte do José Maurício, que ele escreveu para cravo ou para piano, e cada um dos alunos que vai se apresentar nos recitais vai tocar uma das peças do método. Então, quem for lá assistir os recitais vai ouvir uma boa parte dessas obras do José Maurício, que são lindas e que ele escreveu para os filhos dele, né? José Maurício era padre, mas tinha filhos, e ele
1: Sim.
0: compôs essas obras para os filhos, né? Então, vão ser apresentadas lá, né? Então, vai ser um programa muito variado, então todos são muito bem-vindos, né? Tenho que dizer que para as visitas à biblioteca, é claro que o número de pessoas tem que ser reduzido, nós temos uma capacidade reduzida, né? Mas aqueles que tiverem ainda interesse, nós estamos com lista de espera, mas quem quiser pode escrever para Semana do Cravo, tudo junto, @gmail.com, e nós tentaremos encaixar, né? Já para os recitais, a entrada é franca.
1: Perfeito. Então, só repetindo para o nosso ouvinte, quem quiser participar da visita, como o Marcelo nos disse, está com lista de espera, mas você pode se inscrever lá para a lista de espera no e-mail semanadocravo, tudo junto, @gmail.com. Você já nos deu aí um spoiler dos recitais com José Maurício Nunes Garcia, Marcelo, Mas o que mais tem preparado para esta edição nos recitais? E onde eles acontecem?
0: Olha, os recitais vão acontecer na outra sede da Escola de Música, que é no Edifício Ventura, que fica na Avenida República do Chile 330. É uma das sedes da Escola de Música, né, ali pertinho da Rua do Passeio, e então lá serão realizados os recitais, né? E é claro, tem uma música muito linda e as pessoas vão poder ouvir o Cravo ao vivo. E ainda tem um bônus, que é o seguinte: nós estamos no 21º andar e a sala tem uma vista maravilhosa para a Baía de Guanabara, para o Pão de Açúcar. Então, as pessoas vão poder escutar o Cravo com a vista do Pão de Açúcar.
1: Maravilha. Marcelo, parabéns pela iniciativa e pelo 22º ano deste importantíssimo evento, que é a Semana do Cravo. E muito obrigado por participar conosco aqui no Antena MEC, viu?
0: Olha, eu que agradeço, Silvio. Eu sou um ouvinte frequente do Antena MEC e hoje eu estou tendo o prazer de estar aqui conversando com você, com os ouvintes. Eu que agradeço o convite.
1: Poxa, que honra nossa. Muito obrigado. Um grande abraço, Marcelo.
0: Um abraço também.
1: Nós acabamos de conversar com o cravista e professor da Escola de Música da UFRJ, Marcelo Fagerland, criador da Semana do Cravo, agora em sua 22ª edição e que acontece entre os dias 15 e 17 de junho no Rio de Janeiro. Para mais informações, acesse as redes sociais da Escola de Música da UFRJ e também as redes sociais, o Instagram do Marcelo Fagerland, para você atualizar as informações, @MarceloFagerland, tudo junto. Você não pode perder esses concertos incríveis que acontecem no Edifício Ventura, na Avenida Chile 330, 21º andar, com a vista, como o Marcelo nos disse, da lindíssima Baía de Guanabara. Um programa realmente imperdível.
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1: Na capital gaúcha, neste sábado, dia 13 de junho, o Instituto Ling promove uma festa literária para discutir e celebrar as obras de James Joyce e Guimarães Rosa. Intitulado Bloomsday, entre Dublin e o Sertão, o debate reunirá numa mesa redonda Milton Ribeiro, Donaldo Schuller, Catherine Rosenfeld e Sérgio Gonzaga, com o intuito de mostrar as aproximações entre dois dos mais importantes escritores do século XX. O encontro, que ainda inclui música ao vivo, terá entrada franca e começa às 13h30 da tarde. O Instituto Ling fica na rua João Caetano, 440, no bairro Três Figueiras, em Porto Alegre.
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Você está ouvindo Remanso, composição e interpretação de Sebastião Tapajós. Este bloco de dicas e informações culturais termina aqui. Em instantes, voltaremos a ficar em rede no Antena MEC.

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1: Muito bem, eu sou o Sidney Ferreira e voltamos em rede com o Antena MEC. E abrimos este bloco em grande estilo, prestando uma singela homenagem a dois gênios da nossa música que possuem algo em comum. Nasceram exatamente no mesmo dia, 10 de junho. Falamos do saudoso João Gilberto, nascido há 95 anos, e de Ginga, que celebra hoje seus 76 anos de vida. Começamos a sequência ouvindo a performance de João Gilberto para Sem Compromisso, música de Geraldo Pereira e Nelson Trigueiro, e em seguida é a vez de Ginga interpretar Ellingtoniana, composição de sua própria autoria. Ginga, parabéns, saúde, paz, muitas alegrias, muita música boa.

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1: 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Pois é isso que o Conversa com o Autor, apresentado por Cátia Navarro, leva diretamente até você. E o melhor, toda quarta-feira você confere em primeira mão, aqui no Antena MEC, trechos das suas edições inéditas. Nesta semana, os convidados são o roteirista, jornalista e contador de histórias Júnior Dantas e a diretora teatral, coreógrafa e preparadora de elenco, Cristina Moura. Eles conversaram com o Cate sobre O Pequeno Herói Preto, livro escrito pela dupla, a partir do espetáculo teatral homônimo.
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3: Júnior Dantas é ator, roteirista, contador de histórias e jornalista potiguar, com muito orgulho, né, Júnior? É criador do espetáculo O Pequeno Herói Preto,

0: O Pequeno Herói Preto.
1: O Pequeno Herói Preto surgiu como um espetáculo, né? Geralmente é o contrário, tem um livro e a gente se inspira para fazer a obra. Então, o Pequeno Herói Preto surge a partir de uma história também pessoal, assim, ele descobre, né, o personagem Super Nagô, os poderes através da família. Então, a gente trouxe muitas das nossas referências do pai, da mãe, do avô, da avó, também para trazer essa ancestralidade.
0: Cristina, vamos lá. Do que trata O Pequeno Herói Preto?
2: Bom, o livro fala a trajetória desse menino, né? E a identificação é imediata, esse menino preto que brinca de ser super-herói e ao longo da história vai descobrindo os seus poderes, né? A ideia de que nós todos temos poderes. Primeiro ele faz, né, toda uma narrativa de que não, você duvida que eu sou um super-herói, você não conhece super-herói parecido comigo, né? Então essa identificação com os amigos, somos diferentes, mas todos temos poderes e que a grande graça é descobrir o seu poder, né? Aquele que está escondido, que às vezes está nos lugares mais simples. Então ele faz uma viagem pela família, poder do avô, da avó, da mãe, e vai assim, de fato, se empoderando para lidar com situações de injustiça, para ajudar as pessoas, um olhar para o outro. Eu acho que, sobretudo, o livro faz, assim como a peça, faz esses dois caminhos, né? Um olhar sobre si mesmo, identificar suas potencialidades e um olhar para o outro.
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4: Este foi um trecho da edição inédita do Conversa com o Autor, produzido por Rafael Tavares e Cate Navarro, que você ouve todo domingo ao meio-dia e meia na sua MEC AM. E não deixe de acompanhar o programa também em videocast no canal da Rádio MEC no YouTube. O Antena MEC fica por aqui, mas você já está convidado para o nosso próximo encontro nesta quinta-feira, às 6 da tarde. Eu sou o Sidney Ferreira e o Antena MEC é uma realização da Rádio MEC. Terminamos ao som de Quem Diz Que Sabe, composição de João Donato e Paulo Kostenbader, na interpretação de Lula Galvão. Agradeço por sua companhia. Continue conosco. Uma boa noite para você.

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1: Em Brasília, 19 horas.
2: 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As notícias do governo federal que movimentaram o país no dia de hoje.
3: Olá, boa noite.
1: Boa noite para você que nos acompanha em todo o país.
3: Quarta-feira, 10 de junho de 2026.
1: Vamos ao destaque do dia: desenvolvimento ambiental.
3: Presidente Lula assina a nova Política Nacional de Recuperação da Caatinga para, entre outras coisas, enfrentar a desertificação na região Nordeste.
1: E destina 2 bilhões de reais para ações do IBAMA e do ICMBio na bacia do Rio Doce, onde houve o desastre de Mariana.
3: Ações também incluem ampliação de parques nacionais no Piauí, Tocantins, Pará e Rondônia.
1: O presidente destaca que desenvolvimento econômico tem que estar aliado à preservação ambiental.
4: Aprender a ser capitalistas civilizados e não capitalistas destruidores da nossa floresta.
3: E ainda, o presidente recebeu hoje o resultado do trabalho do Conselho de Desenvolvimento Econômico Social Sustentável no último semestre.
1: O conselhão é formado por representantes dos setores empresariais, sociedade civil e membros do governo.
3: Pacto contra o feminicídio, mudança na escala de trabalho e transição ecológica estiveram entre os temas.
1: Você vai ouvir também investimento em pesquisa e inovação.
3: A gente conversa hoje com Luiz Antônio Elias, presidente da FINEP, a financiadora de estudos e projetos do governo do Brasil.
1: Ele vai falar do papel estratégico que a criação de novas tecnologias tem para o desenvolvimento do país e no posicionamento internacional do Brasil.
3: Hoje, na apresentação da Voz do Brasil, eu, Mariana Jungmann, e Luciano Seixas.
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3: Pacto contra o feminicídio, mapa do caminho para a transição ecológica, mudanças na escala semanal dos trabalhadores brasileiros.
1: Temas que foram tratados hoje na reunião do Conselho de Desenvolvimento Econômico Social Sustentável, o Conselhão.
3: O órgão consultivo reúne autoridades, pesquisadores, empresários, representantes de federações e de organizações da sociedade civil.
1: E eles apresentaram ao presidente Lula o resultado do trabalho ao longo do último semestre.
5: Da soberania nacional ao protagonismo global. Este foi o tema do encontro do Conselho de Desenvolvimento Econômico, Social e Sustentável, o Conselhão, que discutiu temas como enfrentamento ao feminicídio, segurança pública, desenvolvimento sustentável e economia. O presidente Lula agradeceu o trabalho dos cerca de 200 conselheiros e reforçou a importância deles em temas que impactam em todo o país.
6: Eu queria agradecer a dedicação de cada mulher, de cada homem que assumiram a responsabilidade de participar desse conselho, de preparar propostas para ajudar o governo a fazer coisas diferentes, a fazer coisas apresentadas pela sociedade civil.
5: No tema de combate à violência contra a mulher, foi apresentado um balanço dos primeiros 4 meses do Pacto contra o Feminicídio, assinado pelos poderes Executivo, Legislativo e Judiciário. A primeira-dama, Janja Lula da Silva, destacou os resultados.
7: O tempo médio para análise das medidas protetivas de urgência caiu de 16 dias para cerca de 3 dias. Isso está acontecendo até com o mínimo de 2 horas a gente tem medida protetiva sendo emitida. E mais da metade das decisões, 53, já são proferidas no mesmo dia. Isso é o que importa. E a gente precisa falar muito sobre isso. As mulheres precisam ter essa informação.
5: Na área da economia, o ministro da Fazenda, Dario Durigan, ressaltou os avanços. Ele afirmou que o Brasil tem demonstrado estabilidade econômica, além de crescimento acima da expectativa, e defendeu o fim da escala 6x1, que aguarda a aprovação no Senado, como passo importante no combate às desigualdades.
8: Quem hoje já está na escala 5x2 é quem ganha mais. É quem teve tempo e muitas vezes oportunidade familiar de estudar por mais tempo. E quem está na escala 6x1 são os trabalhadores mais mal remunerados, trabalhadores negros, mulheres. Portanto, é um tema de desigualdade do mundo do trabalho encarar o tema da 6x1.
5: Durante o evento, foram destacadas várias políticas públicas recentes, que partiram de recomendações do Conselhão, como o programa Acredita, o Pacto pela Igualdade Racial e a Lei do Mercado de Carbono. Na área de meio ambiente, o conselheiro Matheus Silva, que é coordenador do Conselho Nacional das Populações Extrativistas e membro mais jovem do Conselhão, apresentou os resultados e disse que é preciso continuar avançando.
9: Sabemos reconhecer os nossos avanços, mas também sabemos que precisamos avançar muito mais, especialmente nessa terra e a crédito com o PRONAF ainda muito distante dos nossos territórios, porque fortalecer a Amazônia é fortalecer o Brasil.
5: O Conselhão é um fórum consultivo que reúne centenas de representantes da sociedade civil, empresários, acadêmicos e movimentos sociais para debater e propor políticas públicas e estratégias de desenvolvimento para o país. Ele foi retomado em 2023 e está em sua 7ª plenária. Reportagem Luciana Colares de Holanda.
3: Recursos para o meio ambiente, criação de novas áreas de proteção ambiental e uma nova iniciativa para a recuperação da Caatinga brasileira.
1: São algumas das medidas anunciadas pelo governo do Brasil nas comemorações pelo Dia Mundial do Meio Ambiente, celebrado em 5 de junho.
3: A repórter Gabriela Noronha acompanhou e traz os detalhes.
10: Recuperação da vegetação nativa aliada à valorização das comunidades tradicionais da Caatinga. Isso é o que propõe o novo programa Recaatingar. A iniciativa do Ministério do Meio Ambiente e Mudança do Clima foi lançada nesta quarta-feira e conta com um aporte inicial de 60 milhões de reais do Banco Nacional de Desenvolvimento Econômico e Social e do Banco do Nordeste. Dentre as ações previstas está o enfrentamento da desertificação no bioma, que está presente em 10 estados e ocupa 11% do território nacional. Outras ações de preservação da Caatinga também fazem parte da Lei da Política Nacional para a Recuperação do Bioma, sancionada nesta quarta-feira pelo presidente Lula, durante a cerimônia em alusão ao Dia Mundial do Meio Ambiente. O presidente lembrou que a sociedade brasileira está mais consciente para a proteção ambiental.
11: Houve uma evolução daqueles que defendem os quilombos, daqueles que defendem a remarcação da terra indígena. Houve uma evolução dos empresários que sabem que hoje eles pagarão com preço muito caro se eles não respeitarem regras mínimas de defesa da questão ambiental. E é uma evolução aprender a ser capitalistas civilizados e não capitalistas destruidores da nossa floresta.
10: O pacote de medidas anunciado nesta quarta-feira também incluiu recursos para a Agenda Ambiental Brasileira. São 2 bilhões de reais para investimentos na bacia do Rio Doce, importante região hidrográfica do Sudeste brasileiro e fundamental para o abastecimento, economia e biodiversidade dos estados de Minas Gerais e Espírito Santo. Além disso, 834 milhões de reais do Fundo Clima serão investidos em projetos de restauração da vegetação nativa. Segundo o ministro do Meio Ambiente e Mudança do Clima, João Paulo Capobianco, o objetivo das novas medidas inclui não apenas a conservação do meio ambiente, mas também o fortalecimento da economia nas regiões afetadas.
12: Proteger o meio ambiente não é olhar apenas para as próximas gerações, é cuidar das condições de vida das populações brasileiras no presente.
10: Já o Fundo Amazônia, mecanismo financeiro de captação de doações internacionais para preservação e combate ao desmatamento na Amazônia, recebeu a doação de 270 milhões de reais do Reino Unido. E o número de doadores vem aumentando, como detalhou a diretora socioambiental do BNDES, Tereza Campelo.
13: Passamos, assim, nesse seu mandato, presidente, de 2 doadores para 9 doadores, mostrando que o Brasil tem compromisso com essa agenda para ajudar o Salvar o Planeta.
10: No campo da conservação ambiental, foram assinados atos que ampliam os parques nacionais da Serra das Confusões e de 7 cidades no Piauí, e criam o Parque Nacional do Tanaru, em Rondônia, e a Área de Proteção Ambiental do Paleocanal do Rio Tocantins, no Pará. Reportagem Gabriela Noronha.
1: Talvez você ainda não conheça a FINEP, empresa financiadora de estudos e projetos.
3: Ela é ligada ao Ministério da Ciência, Tecnologia e Inovação e tem o papel de transformar o potencial científico e tecnológico brasileiro em projetos de inovação.
1: E essa inovação científica vai se converter depois em novos produtos, serviços, medicamentos, tecnologias que você usa no seu dia a dia.
3: Hoje nós conversamos com o presidente da FINEP, Luiz Antônio Elias, para saber mais sobre esse trabalho e sobre o novo momento da empresa, com o apoio de projetos de maior complexidade. Boa noite, presidente.
14: Boa noite, agradeço o convite. É muito importante para a FINEP estar aqui presente e apresentar os projetos que nós estamos fazendo nesse imenso Brasil.
3: Então, vamos justamente começar explicando melhor para o nosso ouvinte, para quem não conhece, que tipo de projetos a FINEP financia, qual que é o papel da empresa nesse desenvolvimento tecnológico do país.
14: A FINEP se consolida nessas últimas 5 décadas. Ela foi fundada em 1967. Como a instituição mais importante no fomento à infraestrutura científica, portanto, aos laboratórios, à geração do conhecimento, à capacidade de desenvolvimento tecnológico, portanto, às startups, às ICTs, e à capacidade de inovação no Brasil, oferecer crédito às empresas para que elas possam impulsionar as suas cadeias de valor e aumentar o valor agregado dos seus produtos. Mas ainda no momento de um risco geopolítico intenso, ou seja, nós vivemos um momento muito difuso a nível internacional. A ideia do multilateralismo se esgota e a percepção de que as políticas industriais devem estar cada vez mais retomadas. A FINEP também exerce um papel central na retomada da política industrial no Brasil.
1: Bem, para isso, a empresa recebeu um aporte de 3 bilhões e meio de reais para o financiamento de novos projetos, né? De onde vieram esses recursos e quais são as prioridades?
14: Os recursos de 3,5 bilhões, na verdade, eles advêm para a capitalização da FINEP. A FINEP, na verdade, esse ano deverá receber 17,7 bilhões de reais do FNDCT. O FNDCT é criado em 1969, é o maior fundo de desenvolvimento da América Latina para a área científica e para a área tecnológica e de inovação. Esse ano é um ano histórico. São 17,7. Além disso, nós teremos acesso, por determinação do presidente Lula, que colocou esta agenda na centralidade do processo de desenvolvimento brasileiro, mais 25 bilhões de reais para o crédito. Subentende que a FINEP deverá estar operando em processos de crédito direto e nas operações indiretas, mais na infraestrutura científica, quase 40 bilhões de reais esse ano.
3: Agora, o senhor mencionou na sua primeira resposta todo o contexto geopolítico que a gente vem vivendo e existe um posicionamento estratégico da FINEP quando a gente fala da inserção internacional do Brasil, né? Porque a empresa acaba ajudando aí a definir onde o país vai apostar em desenvolver as suas pesquisas, seu desenvolvimento. Quais são essas áreas? Qual é a escolha estratégica nesse momento para o desenvolvimento de inovação no Brasil?
14: Nós estamos muito condicionados àquilo que se chama da Nova Indústria Brasil. No processo de reconstrução e transformação com o presidente Lula, nós entendemos que era necessário construir, por missões, uma nova estrutura industrial baseada em capacidade científica, orientando a parte de inovação para a agroindústria, para a defesa, para a transformação digital, para a descarbonização, para perceber a mobilidade urbana, é necessário que a gente dê mais qualidade de vida à população e saneamento, e olhar também a base de infraestrutura para toda a parte de genética, ou seja, bioinsumos e biotecnologia. Isso acompanha a fronteira do conhecimento no mundo, que cada vez mais, pela emergência climática ou pelo olhar da introdução da inteligência artificial e pela robótica avançada, precisa ser alterado. Um dado importante para os ouvintes: 60% da pauta de exportação hoje brasileira ainda se condiciona a recursos naturais. Nós temos que ser protagonistas. Se queremos ser protagonistas, temos que cada vez mais incentivar a capacidade científica e olhar a fronteira do conhecimento agregando valor ao produto nacional.
1: Presidente, a partir do desenvolvimento dessas novas tecnologias nesses setores, como fazer, como converter isso em desenvolvimento na melhora da vida das pessoas?
14: Isso melhora porque nós estamos apoiando projetos na área de vacinas, por exemplo. Nós estamos apoiando projetos na área de bioinsumos, que é necessário para a questão de alimentos. Nós estamos apoiando projetos na área de fertilizantes. Estamos apoiando projetos relacionados à descarbonização. Portanto, isso, como o presidente Lula colocou muito claramente, nós estamos num momento de estabilidade e precisamos avançar em áreas que são estratégicas para o conhecimento brasileiro. Temos uma matriz energética extremamente limpa. aproveitar isso nessa transição energética no mundo é colocar o Brasil naquilo que eu chamei, no protagonismo social e no protagonismo internacional.
15: Pois é, e a FINEP vem recebendo mais recursos ao longo dos últimos anos, e isso também se converteu em projetos de maior complexidade que vêm sendo apoiados por
14: ela. Com certeza,
15: né?
14: Com certeza. A subvenção econômica que lançamos recentemente são 3,3 bilhões de reais na gestão da ministra Luciana Santos, são em áreas justamente que são o núcleo duro do conhecimento, para que a gente possa fazer a diferença. Em quê? Na agroindústria, na mobilidade e uma questão importante, olhamos o social na agricultura familiar e na diferença, ou seja, nas assimetrias territoriais que a gente precisa corrigir olhando a dimensão do Brasil, que é continental. Portanto, na subvenção econômica tem uma proposta de 300 milhões de reais para o Norte, Nordeste e Centro-Oeste impulsionar suas cadeias locais.
1: E como é que a FINEP atua em diferentes regiões do país para diminuir essa desigualdade?
14: Ela atua, na verdade, nesses segmentos que eu acabei de mencionar e percebendo também o local. Mais ainda, ela atua de forma vertical na estruturação de políticas com as fundações de amparo à pesquisa, nos programas que nós chamamos de Centelha e Tecnova, olhando o empreendedorismo local, olhando as startups locais, olhando as ICTs locais. Também impulsiona pela via do que eu chamei da infraestrutura, com as universidades. O hub do conhecimento está nas universidades. É preciso que a gente cada vez mais impulsione laboratórios de conhecimento que gerem capacidade e resultado para a sociedade brasileira.
15: Toda uma cadeia, né, presidente?
14: Toda uma cadeia.
15: Muito bem, nós conversamos com Luiz Antônio Elias, presidente da FINEP, a financiadora de estudos e projetos do governo federal. Muito obrigado pela sua entrevista à Voz do Brasil.
14: Eu que agradeço essa oportunidade para a FINEP e para o momento tão importante que essa instituição está vivendo hoje.
1: O novo PAC, Programa de Aceleração do Crescimento, já executou 90% dos recursos previstos até 2026.
3: São obras, programas e planos de governo que estão com andamento adiantado.
1: O programa prioriza as regiões mais vulneráveis do país e com menos acesso a serviços públicos.
16: Estradas, moradias, escolas, hospitais, obras de saneamento, energia e mobilidade urbana. Os investimentos em infraestrutura avançam em todo o país. Já foram executados praticamente 90% dos recursos previstos para o novo PAC até o final deste ano, o que corresponde a 1 trilhão e 200 bilhões de reais. Quase 11 mil empreendimentos contratados já foram concluídos. Entregas que ajudam a gerar emprego e renda no país, de acordo com Roberto Nami Garibe Filho, secretário especial do Programa de Aceleração do Crescimento.
17: Nós estamos batendo um recorde esse ano de investimento em infraestrutura. Isso fez sentir tanto na menor taxa de desemprego da história, que atingimos 5,4 se você pegar os 12 anos, e temos também a maior massa salarial. Nesses dados você consegue ver a presença do PAC, porque ele tem um efeito multiplicador sobre a economia bastante forte e isso impacta na vida cotidiana das pessoas.
16: Na área de habitação, por exemplo, foram entregues quase 2 milhões de moradias por meio do programa Minha Casa Minha Vida até março deste ano. Na educação, foram criados 111 institutos federais e 100 mil escolas em todo o país passaram a contar com rede Wi-Fi. Na área de concessões, foram realizados 57 leilões federais de rodovias, ferrovias, portos e aeroportos em 3 anos. O novo PAC também investe em obras de prevenção de desastres e adaptação às mudanças climáticas, para aumentar a proteção da população, como explica o secretário Roberto Nami Garibe Filho.
17: Nós estamos investindo quase 16 bilhões em prevenção ao risco. O nosso investimento ele é distribuído, né, levando em consideração quanto cada cidade está, de alguma forma, suscetível a esse tipo de risco, tanto de alagamento como de encosta.
16: Roberto Nami ressaltou ainda os investimentos em mobilidade urbana. São quase 16 bilhões de reais destinados à renovação de frota, com a entrega de veículos menos poluentes e mais confortáveis para a população. Lançado em 2023, o novo PAC foi estruturado em torno da industrialização, da transição ecológica e da redução das desigualdades sociais e regionais. O programa estabelece critérios de seleção que priorizam regiões com menor índice de desenvolvimento humano, maior déficit de serviços públicos e menor capacidade fiscal. Reportagem Pablo Mundim.
18: Uma nova terapia desenvolvida por pesquisadores brasileiros pode mudar o cenário dos tratamentos de cânceres hematológicos, como os linfomas.
1: Segundo os resultados preliminares divulgados hoje, a terapia CAR-T-cell tem quase 90% de eficácia, com redução ou desaparecimento dos tumores.
18: O estudo contou com 100 milhões de reais do governo federal e já foi aplicado em 25 pacientes do Sistema Único de Saúde.
1: O ministro da Saúde, Alexandre Padilha, acompanhou a divulgação em São Paulo e comemorou os resultados.
19: Nós recebemos aqui os resultados preliminares, são muito animadores, mais de 87% de resultado positivo de pacientes que já tinham passado por outras formas de tratamento, tanto quimioterapia, radioterapia, transplante, e que vem agora no CAR-T-cell uma esperança nesse tratamento.
18: Mais 81 pacientes vão receber o tratamento até o fim do ano.
1: A expectativa é que, com a confirmação dos resultados e o registro sanitário da Agência Nacional de Vigilância Sanitária, a terapia passe a ser oferecida em todo o território nacional.
18: A partir da semana que vem, o contribuinte que quiser regularizar débitos com a União vai precisar de níveis maiores de segurança ao usar a conta gov.br.
1: A mudança acontece a partir do dia 15 de junho, quando passará a ser exigido os níveis prata ou ouro no aplicativo ou site.
18: Saiba como elevar a segurança da sua conta gov.br na reportagem de Márcia Fernandes.
20: Na Procuradoria-Geral da Fazenda Nacional, é possível consultar dívidas com a União, negociar e parcelar débitos, emitir guias de pagamento e certidões de regularidade fiscal. A partir de 15 de junho, pessoas físicas só poderão acessar o portal Regularize da Procuradoria utilizando contas gov.br com nível prata ou ouro. Usuários com conta bronze serão alertados sobre a necessidade de elevar o nível de segurança. E depois do dia 15, se mantiverem a conta bronze, terão acesso bloqueado. A coordenadora nacional de atendimento da Procuradoria-Geral da Fazenda Nacional, Raquel de Carvalho, explica que a medida busca aumentar a segurança de quem procura o órgão.
21: Essa medida foi uma medida de segurança para a proteção dos dados do cidadão e das transações que ele realiza dentro do portal.
20: A conta gov.br funciona como uma identidade digital. Ela dá acesso a mais de 4.600 serviços federais. Atualmente, existem 176 milhões de contas ativas no gov.br. Mais de 118 milhões já estão nos níveis prata e ouro, mais seguros. O nível bronze tem segurança básica, com autenticação apenas pelo CPF e senha cadastrada. Raquel de Carvalho, da Procuradoria, explica como aumentar o nível de segurança e mudar a conta gov.br para prata ou ouro.
21: Ele pode fazer isso por meio da autenticação bancária, ou então ele pode fazer um reconhecimento facial, muito simples o procedimento. Ele pode fazer sem sair de casa.
20: Para regularizar a situação de dívidas com a União, acesse o site regularize.pgfn.gov.br. Reportagem Márcia Fernandes.
1: O Pix, sistema de pagamento instantâneo criado pelo Banco Central, que já virou queridinho dos brasileiros, será reconhecido como marca de alto renome.
18: A principal característica desse reconhecimento é a proteção da marca em todos os ramos da atividade econômica.
1: Isso impede que qualquer outra empresa utilize o mesmo nome ou termo semelhante, mesmo que seja para vender um produto ou serviço diferente do original.
18: Trata-se da primeira marca vinculada ao governo federal a contar com o reconhecimento pelo INPI, Instituto Nacional de Propriedade Industrial.
1: E atenção, estudantes que ainda não fizeram a inscrição para participar do Exame Nacional do Ensino Médio.
18: O prazo está terminando, vai só até sexta-feira, dia 12.
1: Alunos de escolas públicas e beneficiários do PEDMEIA contam com a inscrição pré-preenchida esse ano. Mas ainda assim precisam entrar na página do participante e confirmar a participação.
18: Lembrando que as provas estão marcadas para os dias 8 e 15 de novembro desse ano.
1: A taxa de inscrição é de R$ 85,00 e pode ser paga até 17 de junho.
18: E essas foram as notícias do Governo do Brasil.
1: Uma realização da Secretaria de Comunicação Social da Presidência da República.
18: Com produção da empresa Brasil de Comunicação.
1: Fique agora com o Minuto do TCU. Em seguida, as notícias do Poder Judiciário e do Congresso Nacional. Boa noite.
18: Boa noite para você e até amanhã.
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2: O Tribunal de Contas da União analisou as contas do presidente da República referentes ao exercício de 2025. Durante a sessão de hoje, o relator do processo, ministro Benjamin Zimler, apresentou a conclusão da avaliação técnica que verifica se os recursos do governo federal foram aplicados corretamente.
4: O Tribunal de Contas da União é de parecer que as contas atinentes ao exercício de 2025, de responsabilidade do excelentíssimo senhor presidente da República, Luiz Inácio Lula da Silva, estão em condições de serem aprovadas pelo Congresso Nacional com ressalvas.
2: Segundo a análise, as contas estão de acordo com os princípios constitucionais e legais. Apesar disso, o documento apresenta, além das ressalvas, alertas ao governo federal. Saiba mais em tcu.gov.br.
0: 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Você vai ouvir agora notícias do Poder Judiciário.
23: STF começa a julgar recursos contra a responsabilidade de redes sociais.
24: TSE aprova nova política de segurança da informação.
23: STJ define que pena por crime cometido sob livramento condicional começa após o fim do benefício.
24: Boa noite, eu sou o Arthur Filho.
23: E eu sou Walter Lima.
24: O plenário do Supremo Tribunal Federal começa a analisar recursos contra a tese do julgamento do Marco Civil da Internet.
23: O julgamento vai continuar na sessão de amanhã. Marta Ferreira.
25: O ministro Dias Toffoli começou o voto explicando que a tese fixada pela corte deve ser analisada a partir de uma posição institucional do Supremo Tribunal Federal e não considerando os votos individuais dos ministros. Sobre a questão da responsabilidade solidária, ele esclareceu que após a notificação, a responsabilidade do provedor de aplicações por omissão injustificada deve ser tratada como solidária. Já sobre o ponto da tese fixada pelo Supremo, que trata dos crimes contra a honra, Toffoli propôs um ajuste para substituir a expressão crime contra a honra por violação à honra por crime ou ilícito civil. O ministro vai continuar o voto na sessão plenária de amanhã.
24: Tribunal Superior Eleitoral aprova nova política de segurança da informação.
23: A ideia é reforçar a proteção dos sistemas eleitorais, das urnas eletrônicas e dos dados da Justiça Eleitoral. Estevam Furtado.
26: A medida reúne regras de segurança cibernética em todo o país e já começa a valer após a publicação da resolução. Entre as mudanças estão a adoção de procedimentos padronizados para gestão de riscos, proteção de dados, controle de acesso, monitoramento de vulnerabilidades e resposta a ataques cibernéticos. A política também prevê o uso seguro de tecnologias como inteligência artificial e computação em nuvem.
24: A pena por crime cometido durante o livramento condicional só começa a ser cumprida no dia seguinte ao fim desse benefício.
23: O entendimento é do Superior Tribunal de Justiça. Fátima Uchoa.
27: A tese definida pela terceira sessão deve ser observada por juízes e tribunais de todo o país. Um preso cometeu novo crime durante o livramento condicional e mesmo sem revogar o benefício, o Tribunal de Justiça do Rio de Janeiro contabilizou simultaneamente como pena cumprida o período entre a prisão preventiva e o fim do livramento condicional, mas o STJ considerou não ser possível contar o mesmo período de prisão em duas execuções penais diferentes. Segundo o relator ministro Sebastião Reis Júnior, o STJ entende que se o livramento condicional não foi suspenso ou revogado até o fim do período de prova, a nova execução penal só deve começar no dia seguinte ao fim do benefício.
24: A Justiça do Trabalho Itinerante chega este mês no Oiapoque, no Amapá.
23: Uma variedade de serviços de graça para a população. Marla Lacerda.
28: Todo mundo que mora nas aldeias de Manga e Espírito Santo, no estado do Amapá, pode aproveitar. Essa é a oportunidade para quem precisa colocar em dia a documentação jurídica, receber orientações sobre problemas trabalhistas e previdenciários, emitir documentos e até mesmo receber atendimento fisioterapêutico e psicológico. Informações sobre serviços, locais e datas no site do TST.
24: Ministério Público Federal solicita que a União defina regras para garantir acessibilidade em sites públicos e privados.
23: A obrigação prevista na Lei Brasileira de Inclusão há mais de 10 anos ainda não é cumprida devido à falta de regulamentação. Vanessa Pereira.
5: Em agosto de 2025, o MPF expediu recomendação para que as diretrizes de acessibilidade digital fossem finalmente definidas. Mas passados mais de 9 meses, os pedidos do órgão não foram acatados. Agora, na ação, o MPF pede que o governo federal regulamente em até 2 meses o artigo 63 da Lei Brasileira de Inclusão, que torna obrigatória a acessibilidade na internet.

0: internet e apresente em até 4 meses um plano de transição para adaptar os sites.
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1: A você, uma boa noite.
2: E até amanhã.
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5: Eu sou Paula Groba.
6: E eu sou Humberto Pinheiro.
5: E estes são os destaques de hoje do Jornal do Senado, que começa agora.
6: Aprovada a proposta que permite renegociação de dívidas rurais.
5: PEC que dá ampla autonomia ao Banco Central segue para o plenário.
6: Senado aprova piso de R$13.600 para médicos e dentistas. Proposta vai à Câmara.
5: Boa noite.
6: Boa noite.
5: O Senado aprovou a proposta que cria uma linha de financiamento com recursos do Fundo Social do Pré-Sal para a renegociação de dívidas de produtores rurais. O texto, vindo da Câmara dos Deputados, previa inicialmente que os recursos desse fundo deveriam beneficiar os produtores rurais prejudicados por calamidades públicas.
6: No Senado, o relator senador Renan Calheiros, do MDB de Alagoas, alterou a proposta para ampliar os casos em que os produtores podem ser beneficiados. A senadora Tereza Cristina, do Progressistas de Mato Grosso, defendeu a busca do entendimento com a equipe do governo antes da votação. Mas, diante da falta de acordo, a votação foi mantida pelo presidente Davi Alcolumbre. A votação em plenário foi simbólica e a proposta retorna à Câmara dos Deputados, já que foi alterada no Senado.
5: E agentes de saúde e de combate às endemias, profissionais que atuam em comunidades urbanas, rurais e indígenas, podem ganhar o direito a uma aposentadoria diferenciada. Uma proposta aprovada pela Comissão de Constituição e Justiça prevê o benefício para quem comprovar 25 anos de contribuição e de exercício da atividade, com idade mínima de 57 anos para mulheres e 60 para homens.
6: O texto também estabelece regras de transição e prevê apoio financeiro da União para ajudar estados e municípios a custear a medida. A PEC segue agora para o plenário com pedido de tramitação especial. Repórter Bruno Lourenço.
7: A proposta de emenda à Constituição diz que esses profissionais poderão se aposentar com idade mínima de 57 anos para mulheres e 60 anos para homens, desde que comprovem 25 anos de contribuição e de efetivo exercício na atividade. O senador Irajá, do PSD do Tocantins, destacou o papel indispensável desses profissionais na ponta da saúde, especialmente nas comunidades mais carentes.
8: Um reconhecimento de um trabalho histórico, dedicado por toda uma vida a essas pessoas que são brasileiros e brasileiras, que são, como eu costumo dizer, o SUS do Brasil de carne e osso. Eles são, sim, o SUS de carne e osso no Brasil e que nos representam em todos os lares brasileiros.
7: A proposta também cria regras de transição para quem já está na atividade. Além disso, considera a carreira como essencial e exclusiva de Estado, proibindo a contratação terceirizada ou temporária, salvo em casos de emergência em saúde pública. Para evitar o sufoco nas contas dos municípios e estados, a proposta determina que a União prestará assistência financeira complementar para compensar o aumento das despesas decorrentes das novas aposentadorias.
5: Ontem, o presidente do Senado, Davi Alcolumbre, alertou em plenário para a dificuldade de avançar com propostas que criam pisos salariais e novas despesas obrigatórias. Segundo ele, mais de 30 projetos em tramitação tratam de remuneração ou jornada de trabalho de diferentes categorias profissionais.
6: Davi Alcolumbre afirmou que reconhece a importância das reivindicações, mas defende que o impacto nas contas públicas precisa ser avaliado com cautela. O senador argumentou que a aprovação de um piso pode gerar pressão para a votação de outras propostas semelhantes e questionou se a União, os estados e os municípios teriam condições de absorver esses custos.
9: No ano de eleição, isso aqui é muito complexo, porque o que botar para votar isso aqui, todo mundo vai votar sim, por conta da eleição, e vai ter que arrumar 10 Brasil para pagar. E aí fica sendo eu o culpado que não quer dar um piso para o médico, que salva a vida.

0: das pessoas no pronto atendimento, o piso para o enfermeiro. Meu Deus, bora dar. Mas o Brasil comporta isso? O Brasil vai resistir? As finanças públicas vão resistir? Na marcha dos prefeitos, eles solicitaram que não votasse, porque o orçamento do Brasil não cabe.
1: Profissionais responsáveis pela confecção e adaptação de próteses e órteses ortopédicas podem passar a ter atividade regulamentada em todo o país.
2: O plenário do Senado aprovou o projeto que define as atribuições e estabelece os requisitos de formação para o exercício da profissão. Repórter Douglas Castilho.
3: O projeto voltou à análise a pedido da senadora Mara Gabrilli, do PSD de São Paulo, e define que protesistas e ortesistas são todos aqueles especialistas que profissionalmente tomam as medidas e confeccionam próteses, mas também aqueles que confeccionam palmilhas e calçados ortopédicos, mesmo que em oficina própria. Para além disso, há a exigência de que os profissionais participem de atualizações constantes a respeito das melhores práticas e modelos disponíveis. A senadora ressaltou os efeitos práticos da aprovação do projeto.
4: A gente está falando da regulamentação de uma profissão que vai mudar o destino do nosso país, que hoje demora 5 anos para entregar uma cadeira de rodas, entregar uma prótese, uma órtese, porque a gente não tem a regulamentação dessa profissão.
3: O processo de capacitação dos especialistas deverá ocorrer em escolas e cursos de educação técnica de nível médio e conteúdo multiprofissional de áreas como psicologia, biomecânica, fisioterapia e anatomia. O texto garante o ofício aos que estão no mercado há pelo menos 5 anos, comprovando curso de atualização. O projeto vai à sanção presidencial.
1: E avançou no Senado a proposta que cria a Universidade Federal do Esporte.
2: Aprovado pela Comissão de Esporte, o projeto prevê uma instituição voltada à formação acadêmica e à pesquisa no setor. O texto segue agora para votação no plenário. Repórter Rodrigo Rezende.
5: Com sede em Brasília, a Universidade Federal do Esporte, UFSport, terá por objetivo promover o ensino, a pesquisa, a extensão e a inovação no campo da ciência esportiva. Também terá foco na formação e aperfeiçoamento de gestores da área e preocupação na inclusão de pessoas com deficiência. A senadora Leila Barros, do PDT do Distrito Federal, relatora da proposta, ressalta que essa é uma demanda antiga dos profissionais da área e que a expectativa é que a instituição auxilie na obtenção de bons resultados pelos atletas brasileiros.
6: A Universidade de Esporte já era uma demanda do setor, né? A gente tem um potencial enorme. Então a gente sentia falta nesse setor, na área da ciência, da inovação, um espaço, um local em que a gente pudesse fazer essas atualizações e rapidamente chegar ao setor esportivo brasileiro.
5: Os recursos financeiros para a implantação e manutenção da UFSport virão do Orçamento Geral da União, mas com a possibilidade de auxílios e subvenções por entidades públicas e particulares. Também poderão ser feitos convênios para obtenção de recursos com instituições internacionais. Os cargos técnicos e docentes serão preenchidos por concurso público.
1: A Comissão de Constituição e Justiça aprovou a proposta que garante orçamento próprio e autonomia operacional ao Banco Central.
2: A PEC segue para o plenário, mas a liderança do governo pediu que a votação seja adiada por algumas semanas. As informações com o repórter Bruno Lourenço.
7: A proposta de emenda à Constituição aprovada na Comissão de Constituição e Justiça transforma o Banco Central de autarquia para entidade pública de natureza especial, com autonomia técnica, administrativa, orçamentária e financeira. Retira o Banco Central de vinculação a ministério ou a qualquer órgão ou sistema da administração pública e de tutela ou subordinação hierárquica. O relator, senador Plínio Valério, do PSDB do Amazonas, chegou a fazer um apelo para que a PEC, há mais de 2 anos sendo discutida, fosse votada.
8: O Banco Central precisa, essa autonomia, ela fortalece não só o sistema financeiro brasileiro, traz segurança, traz muita segurança para todos nós, cidadãos comuns.
7: O líder do governo, senador Jacques Wagner, do PT da Bahia, manifestou algumas discordâncias em relação ao texto, mas disse que não criaria obstáculo para a votação na CCJ.
9: Eu só estou dizendo que eu preciso responder ao meu ministro da Fazenda, que seja 1 semana, 2 semanas, porque ele construiu um texto, eu apresentei na forma de emenda, Vossa Excelência rejeitou.
7: Por se tratar de emenda à Constituição, a proposta ainda precisa passar por 2 turnos de votação no plenário, onde terá que receber a aprovação de 49 dos 81 senadores.
1: E o Senado aprovou a indicação do ministro do Superior Tribunal de Justiça, Benedito Gonçalves, para o cargo de Corregedor Nacional de Justiça até

0: 2028. Entre as atribuições do corregedor estão a apuração de denúncias e reclamações disciplinares contra magistrados e a fiscalização de atividades do judiciário.
1: Com edição de Paula Groba e trabalhos técnicos de Eliseu Caires, o Jornal do Senado fica por aqui. Acompanhe agora as notícias da Câmara dos Deputados. Boa noite.
0: Boa noite e até amanhã.
2: Jornal Câmara dos Deputados. Comissão da Câmara aprova a redução da maioridade penal para 16 anos.
3: Plenário ratifica acordos comerciais com Singapura e nações europeias.
2: Parlamentares lançam agenda com pautas prioritárias para as mulheres.
3: Boa noite. Congresso Nacional apresenta a agenda legislativa Mulheres do Brasil. O repórter Luiz Cláudio Canuto acompanhou o evento e tem mais informações.
4: A criação de cotas femininas em vagas no Poder Legislativo é uma das prioridades apresentadas por deputadas e senadoras para este ano. O projeto faz parte da agenda legislativa Mulheres do Brasil, que foi lançada em sessão solene do Congresso Nacional nesta quarta-feira. A agenda destaca leis já aprovadas e que precisam de apoio para implementação e também projetos que estão sendo analisados na Câmara e no Senado, considerados mais relevantes para desenvolvimento de ações com impacto na vida da mulher na sociedade. A mudança que cria cotas de 20% para mulheres nos legislativos federal, estaduais e municipais está no projeto que institui um novo Código Eleitoral no Brasil e consolida leis e resoluções do Tribunal Superior Eleitoral em um único texto para simplificar as normas eleitorais e processuais do país. A coordenadora dos Direitos da Mulher na Câmara, deputada Jaque Rocha, do PT do Espírito Santo, afirma que apenas por meio da elaboração de leis, do aperfeiçoamento das políticas públicas e da fiscalização das ações do Estado, ocorre o aumento das oportunidades para os brasileiros.
5: A democracia só se fortalece quando mais mulheres participam da vida pública e têm as suas vozes representadas nas instituições. Mas a presença não se resume a números ou a estatísticas, porque quando uma mulher ocupa a política, não é apenas uma cadeira que se preenche, é a democracia que se amplia.
4: A deputada Tabata Amaral, do PSB de São Paulo, é coordenadora do Eixo de Atuação Partidária e Processos Eleitorais do Observatório Nacional da Mulher na Política, da Câmara dos Deputados, e destacou como conquistas recentes o aumento da licença paternidade a partir do ano que vem. Ela também lembrou a lei da distribuição de absorventes em farmácias populares e a lei que estabelece a referência em escolas das mulheres importantes na história do Brasil. Também se referiu à lei que cria cotas para a presença de mulheres em conselhos de empresas públicas e mistas.
6: A gente precisa ter nesses conselhos pelo menos um terço de mulheres e dentro desse um terço, um terço reservado para mulheres negras e para mulheres com deficiência. Como a senadora Dorinha trouxe, não dá para travar a luta por igualdade sem olhar para as mulheres negras, sem olhar para as mulheres com deficiência. Então essa é uma grande vitória que nós tivemos.
4: A agenda legislativa do Grupo Mulheres do Brasil foi elaborada pela Secretaria da Mulher numa parceria entre deputadas e senadoras. A agenda legislativa apresentada neste ano tem 7 eixos: enfrentamento à violência contra a mulher, participação política e representatividade, autonomia econômica e trabalho, saúde da mulher, orçamento sensível ao gênero, educação e formação e violência digital, além de inteligência artificial e ambiente online. Da Rádio Câmara de Brasília, Luiz Cláudio Canuto.
2: Economia. Luiz Lima, do Novo do Rio de Janeiro, menciona editoriais da imprensa que criticam a condução econômica do governo federal e o aumento dos gastos públicos. Ele alerta que a redução da jornada de trabalho pode agravar o desequilíbrio fiscal do país.
3: Na opinião de Luiz Lima, a redução da jornada afeta trabalhadores comissionados, como garçons e vendedores, e força pequenos comércios a aumentarem suas despesas com contratações. Ele avalia que a inflação dos alimentos vai corroer ainda mais o valor real do salário mínimo.
2: Tadeu Venere, do PT. PT do Paraná rebate as propostas de privatizar os Correios e Telégrafos diante do déficit financeiro. O parlamentar argumenta que a lógica puramente comercial para a estatal prejudicaria o atendimento a pequenos municípios e regiões isoladas.
3: De acordo com Tadeu Venério, os Correios exercem um papel social indispensável na distribuição de benefícios e na integração nacional, que não pode ser medido apenas pelo lucro. Ele cobra apoio do parlamento e do governo para valorizar os trabalhadores e recuperar o caixa da empresa.
7: Trabalho.
2: Denise Pessoa, do PT do Rio Grande do Sul, apresentou projeto que institui medidas para o acolhimento de trabalhadoras após o fim da licença maternidade. A deputada justifica que o período de retorno ao trabalho costuma ser marcado por demissões e exclusão profissional.
3: O projeto de Denise Pessoa estabelece que empresas com mais de 20 funcionários adotem programas de atualização e preservação de cargos para as mães. Segundo ela, o mercado de trabalho não pode obrigar que elas escolham entre a carreira profissional e a maternidade.
7: Política.
2: O Conselho de Ética aprovou nova suspensão por 60 dias do deputado Marcos Polon. A repórter Noelle Nobre acompanhou a votação.
8: O Conselho de Ética e Decoro Parlamentar da Câmara dos Deputados aprovou a suspensão do mandato do deputado Marcos Polon, do PL de Mato Grosso do Sul, por 60 dias. A punição foi recomendada pelo relator do caso, deputado Ricardo Maia, do MDB da Bahia. Marcos Polon é alvo de uma representação apresentada pela mesa diretora da Câmara. Ele é acusado de ter feito declarações de cunho ofensivo e depreciativo contra o presidente da Câmara, Hugo Mota, durante manifestação em Campo Grande, em agosto do ano passado. Marcos Polon disse que recorrerá da decisão à Comissão de Constituição e Justiça. A decisão final será do plenário da Câmara.
9: Estamos caminhando para um novo tipo de, abre aspas, democracia, onde o judiciário modula as leis e acaba punindo as pessoas por emitir opiniões. E isso jamais poderia adentrar nesse recinto. É que nessa casa aqui se encontram 100% dos votos válidos.
8: Em maio, o deputado Marcos Polon já teve outra decisão pela suspensão do mandato por 60 dias, aprovada pelo Conselho de Ética por ter ocupado a mesa diretora da Câmara em uma sessão do plenário de agosto de 2025. Polon recorreu à CCJ da decisão. Da Rádio Câmara de Brasília, Noelle Nobre.
7: Eleições.
3: Hildo Rocha, do MDB do Maranhão, analisa pesquisas de intenção de voto para o governo estadual e cita estudos sobre comportamento eleitoral, para defender que governos bem avaliados tendem a influenciar a escolha de sucessores.
2: Hildo Rocha afirma que o cenário no Maranhão ainda pode mudar até as eleições, apesar dos levantamentos divulgados nos últimos meses. Ele avalia que a presença dos pré-candidatos na capital e no interior do estado deve pesar na formação do voto.
3: Valdir Trindade, do Republicanos da Paraíba, assume uma cadeira na Câmara e, em seu discurso de posse, afirma seu compromisso em priorizar a justiça social e a defesa da Constituição. Segundo ele, seu mandato vai focar no amparo às famílias e pessoas mais vulneráveis de seu estado.
2: Defensor de políticas públicas voltadas à dignidade humana, Valdir Trindade afirma que o desenvolvimento do país deve ser medido pelo cuidado com as pessoas. Ele agradeceu o apoio de lideranças paraibanas e prometeu atuar firmemente para deixar a marca de trabalho no Legislativo.
7: Segurança Pública.
3: A Comissão de Constituição e Justiça da Câmara deu aval à proposta que reduz a maioridade penal de 18 para 16 anos. Rodrigo Dazaelli, do PL de Mato Grosso, celebra a mudança porque acredita que os jovens nessa faixa etária já possuem plena consciência de seus atos.
2: Nas palavras de Rodrigo Dazaelli, a medida atende ao anseio das famílias brasileiras por leis mais rígidas e combate à impunidade. O parlamentar assinala ainda que a redução penal abre espaço para discutir também novos direitos aos jovens, como a permissão para dirigir.
3: A repórter Paula Bittar acompanhou a votação na CCJ e tem mais informações sobre as discussões em torno da proposta.
10: A Comissão de Constituição e Justiça da Câmara aprovou por 44 votos a 18 a proposta que reduz a maioridade penal dos atuais 18 para 16 anos de idade. Atualmente, jovens que cometem infrações graves cumprem medidas socioeducativas de internação por no máximo 3 anos. A proposta principal previa originalmente a plena plena maioridade civil e penal aos 16 anos. Isso significa que, além de responderem por crimes como adultos, os jovens passariam a ter todos os direitos da vida adulta, como casar, celebrar contratos e dirigir. O texto tornava ainda o voto obrigatório aos 16 anos e reduzia a idade mínima para se candidatar a cargos como de vereador. Mas o relator da medida na CCJ, deputado Coronel Assis, do PL de Mato Grosso, retirou as modificações na esfera civil, prevendo exclusivamente a punição criminal de jovens acima de 16 anos. Assis explicou que retirou a parte dos direitos civis para garantir que o texto

0: tratasse de apenas um assunto, evitando, segundo ele, confusão jurídica. Além da proposta principal, ele também apresentou parecer favorável a outras duas propostas que estavam sendo analisadas em conjunto. Uma delas sugere a redução da maioridade penal apenas em casos excepcionais, como crimes hediondos ou crueldade extrema, após a avaliação técnica do jovem. Já a outra propõe a redução geral para 16 anos em todos os crimes e estabelece que adolescentes de 12 a 16 anos também respondam criminalmente se cometerem crimes com violência, grave ameaça ou contra a vida. Segundo o coronel Assis, a aprovação das propostas atende à vontade da população.
1: Representantes do povo não querem fazer a vontade do povo. Qual que é a lógica? A lógica do sentimento, né, de clamar por justiça que a pessoa tem em ter um ente querido sendo vítima de homicídio por uma pessoa de 18, 19 anos ou uma pessoa de 17 ou 16 anos.
0: A deputada Sâmia Bonfim, do PSOL de São Paulo, por outro lado, criticou as mudanças feitas por Coronel Assis. Segundo ela, o texto original era menos pior.
2: Porque ao menos nele tinha uma redução da maioridade, não só do ponto de vista penal, mas também do ponto de vista eleitoral. Nessa, ele restringiu somente para penal. E por que que é uma aberração? Porque ele vai ser tratado como adulto do ponto de vista penal, mas do ponto de vista civil, ele vai seguir sendo lido, tratado pela justiça brasileira como um adolescente que ele é.
0: O deputado Tadeu Venere, do PT do Paraná, citou dados de um levantamento nacional de 2023 para explicar que a minoria dos jovens infratores, 12%, cometem assassinatos. Segundo ele, a justificativa de que é a população quem pede a mudança não é suficiente.
3: A população pede muitas vezes que o Congresso e aqueles que roubam aqui dentro, inclusive no Congresso, também sejam presos e nem por isso são presos. A população pede que nós não tenhamos mais emenda parlamentar, que o povo quer, nessa hora não vale.
0: O deputado Mendonça Filho, do PL de Pernambuco, lembrou que uma outra proposta de mesmo teor já foi aprovada na Câmara, mas arquivada no Senado.
4: E eu, mais uma vez, defendo a PEC da redução da maioridade penal. A sociedade brasileira hoje se vê sitiada pelo crescimento da violência. 25% da população brasileira hoje vive sob a influência direta de milícias, do tráfico de drogas e das organizações criminosas que dominam territórios. E, infelizmente, boa parte do exercício do comando dessas organizações criminosas se faz, inclusive, com aliciamento de menores, menores de 18 anos.
0: A análise da proposta que reduz a maioridade penal pela Comissão de Constituição e Justiça é apenas o primeiro passo da análise do tema na Câmara. A proposta ainda precisa passar por uma comissão especial e pelo plenário em dois turnos de votação. Da Rádio Câmara, de Brasília, Paula Bittar.
5: Turismo. Bacelar do PV da Bahia relata que a Comissão de Turismo debateu o impacto na reforma tributária sobre o transporte aéreo internacional. O deputado cobra do governo federal uma solução para evitar o encarecimento das passagens devido à cobrança integral sobre o setor.
6: Bacelar avalia que o aumento da tributação ameaça o crescimento do turismo em um momento de recorde na entrada de estrangeiros no Brasil. Ele também alerta que o custo maior no transporte aéreo pode afetar cargas, empregos e produtos que chegam ao consumidor.
5: Desenvolvimento Regional. Átila Lins, do PSD, celebrou a entrega da nova Praça de Nossa Senhora de Guadalupe, em Fonte Boa, no Amazonas. A obra de revitalização do espaço público foi realizada com recursos de emenda do deputado no valor de R$1 milhão.
6: Átila Lins registra a emoção de entregar uma obra em sua região de origem. Saúda a população e as lideranças presentes à festa ocorrida no dia 6 de junho e anuncia novos projetos, como a construção de uma maternidade e de um balneário público para melhorar a vida das pessoas de Fonte Boa.
5: A cidade de Guarabira, localizada na região do Brejo, na Paraíba, vai ganhar um centro da Fundação de Apoio às Pessoas com Deficiência. É o que promete Ranieri Paulino, do Republicanos, que atuou na mobilização popular para eleger a obra como prioridade no orçamento estadual.
6: Segundo o congressista, o novo polo da FUNAD vai evitar que pacientes de cidades vizinhas viajem até 5 horas para fazer terapia na capital paraibana. Ranieri Paulino reforça que a medida garante mais qualidade de vida e saúde para as pessoas com deficiência.
7: Relações Exteriores.

0: e Suíça. Os dois acordos abrem mercado para produtos e serviços brasileiros na Ásia e Europa. O acordo com Singapura cria uma área de livre comércio entre o país asiático e a Argentina, o Brasil, o Paraguai e o Uruguai. É o primeiro acordo comercial do bloco com o país da Ásia. De acordo com o texto, Singapura se compromete a conceder isenção tarifária imediata e integral sobre a totalidade dos produtos exportados pelo Mercosul. Já o Mercosul se compromete a eliminar tarifas sobre 95% de seus produtos e serviços, de maneira escalonada e o prazo de 15 anos. Ficam fora da isenção tarifária as máquinas, plásticos e aparelhos óticos, fotográficos e cinematográficos produzidos em Singapura. Singapura é o oitavo destino das exportações brasileiras no mundo e segundo maior na Ásia, atrás apenas da China. Ao mesmo tempo, tem investimentos no Brasil em setores como construção naval e transportes, serviços financeiros e comunicações. O relator da proposta na Câmara, deputado Kim Kataguiri, do Missão de São Paulo, defendeu o aumento da relação comercial do Mercosul com Singapura.
1: Um país que é exemplo, o Sudeste Asiático é a região hoje do mundo, uma das regiões que mais crescem, exemplo de desenvolvimento. O Brasil tem muito a aprender com isso, esse é um acordo extremamente benéfico, e inclusive mais benéfico para nós do que para Singapura. A gente precisa se libertar da dependência que nós temos de determinados polos econômicos e nos relacionarmos com a maior parte de atores políticos e econômicos possível do mundo. Portanto, o maior número de parceiros comerciais que a gente puder, melhor.
0: A Câmara também aprovou o texto do acordo de livre comércio entre o Mercosul e quatro países da Associação Europeia de Livre Comércio: Islândia, Liechtenstein, Noruega e Suíça. O texto complementa o acordo firmado entre o Mercosul e a União Europeia e abre um mercado de 15 milhões de pessoas, com comércio de quase 500 bilhões de dólares por ano. O acordo permite redução tarifária sobre 97% de toda a exportação entre os dois blocos econômicos. O relator do texto da Câmara, deputado Davi Soares, do Podemos de São Paulo, reforçou a importância do acordo.
2: Um projeto tão importante dessa envergadura que venha complementar o que já se iniciou com o acordo Mercosul e União Europeia. Com a aprovação do mesmo, nós fechamos aquela área e abrimos zonas para o exportador brasileiro continuar a ter um desempenho brilhante.
0: Os dois acordos prevêem salvaguardas, como a suspensão temporária das isenções no caso de aumento súbito de importações ou ameaças à indústria nacional. Tratam ainda de normas de defesa sanitária para evitar a adoção de barreiras comerciais injustificadas. Também regulam o comércio de serviços, regras para o comércio eletrônico, acesso a compras governamentais e tratamento diferenciado para micros, pequenas e médias empresas. Os textos dos acordos do Mercosul com Singapura e os quatro países europeus seguiram para análise do Senado. Da Rádio Câmara de Brasília, Antônio Vital.
3: Educação.
4: Paulo Marinho Júnior, do PL do Maranhão, cobra explicações da Prefeitura de Caxias, no leste do estado, sobre a aplicação de recursos federais para a educação. O deputado afirma que escolas e creches continuam em más condições, mesmo após repasses do Fundeb e de pagamentos de precatórios.
5: Paulo Marinho Júnior relata falhas em serviços essenciais da rede municipal, como merenda escolar e transporte de alunos. Ele pede atuação de órgãos de controle para verificar as condições das unidades e a aplicação do dinheiro reservado às reformas.
3: Direitos Humanos.
4: Carla Dixon, do PL do Rio Grande do Norte, pede urgência na aprovação de projeto que institui o Auxílio Mãe Atípica, destinado a apoiar mães ou responsáveis por crianças e adolescentes com deficiência severa ou transtorno do espectro autista.
5: Carla Dixon afirma que muitas mães têm de abandonar o trabalho para acompanhar filhos que dependem de atenção permanente, prejudicando a renda familiar. Ela ressalta que a proposta combina apoio financeiro e atendimento psicossocial para quem assume a rotina de cuidado.
4: Luiz Couto, do PT da Paraíba, apoia projeto que determina a simplificação das informações nos rótulos dos alimentos para facilitar a compreensão dos consumidores. Para ele, a medida está diretamente ligada ao direito constitucional à informação, garantindo também a liberdade de escolha.
5: O texto, segundo Luiz Couto, é amplamente respaldado por evidências científicas que associam a clareza de informação à saúde pública. O parlamentar destaca ainda que a matéria aborda a necessidade de uma transição sobre a forma como o país lida com a segurança alimentar.
4: Termina agora o Jornal Câmara dos Deputados, produzido pela Rádio Câmara, com trabalhos técnicos de Everson Urani e apresentação de José Carlos Andrade e Márcio Aquilissardi. Uma boa noite para você.
5: Uma ótima noite. A Voz do Brasil volta amanhã.
3: 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Boa noite.

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2: Um encontro tenso no fim da Segunda Guerra Mundial move a peça Novas Diretrizes em Tempos de Paz. Com direção de Bosco Brasil e direção de Eric Lenati, o espetáculo acompanha o embate entre um imigrante polonês e um oficial da alfândega, no Porto do Rio. Em cena, memórias, culpa e relações de poder atravessam o confronto entre os personagens. No elenco, Lenati e Fernando Billy. A peça fica em cartaz no Teatro Poeira, em Botafogo, de 30 de abril a 28 de junho.
3: Fala aí, presidente!
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1: Oito horas, 3 minutos. Muito boa noite, amigos. Estamos iniciando o noturno desta quarta-feira, 10 de junho de 2026. Abrimos o noturno de hoje com uma homenagem ao ilustre aniversariante de hoje, Ginga, que completa, no dia de hoje, 76 anos. Parabéns, Ginga. Saúde, paz, muitas alegrias. Abrimos com Baião de Lacan, de Ginga, com Arthur Endo.

0: Por trás de Brás de Pina, de Ginga e Mauro Aguiar, com Ginga e Paulo Sérgio Santos. E antes, Baião de Lacan, de Ginga com Arthur Endo. Essa sequência foi nossa homenagem, nossa singela homenagem ao ilustre aniversariante de hoje, Ginga, que completa 76 anos. Rádio MEC 8 e 10.
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0: Uma Valsa e Dois Amores, de Dilermando Reis, com Sebastião Tapajós.

0: Manuel Aldaz. Música e interpretação de Toninho Horta. Antes, Uma Valsa e Dois Amores, de Dilermando Reis, com Sebastião Tapajós. Rádio MEC 8:19. Boa noite.
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0: Ninho de Cobra, de Valtel Branco, com Mário da Silva.

0: Alvorada, de Cartola, Carlos Cachaça e Hermínio Belo de Carvalho, com Zé da Velha e Silvério Pontes. Antes, Ninho de Cobra, de Valtel Branco, com Mário da Silva. Rádio MEC 8:26.
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0: Acalanto pro Einhorn, de Gabriel Grossi, com Rafael Barata, Gabriel Grossi, Sérgio Coelho, Eduardo Farias, André Vasconcelos.

0: A Paz, de João Donato e Gilberto Gil, com João Donato, Eloir de Moraes, Arismar do Espírito Santo e Robertinho Silva. Antes, Acalanto pro Einhorn, de Gabriel Grossi, com Rafael Barata, Gabriel Grossi, Sérgio Coelho, Eduardo Farias e André Vasconcelos. Rádio MEC 8:39. Boa noite.
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0: Nunca, de Lupicínio Rodrigues, com Davi Gank.

0: Nunca, de Lupicínio Rodrigues, com Davi Gank. Rádio MEC 8:44.
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0: Tom e Vinícius, de Ginga, com Ginga e o quarteto Carlos Gomes.

Nessa última sequência do Noturno de hoje, homenageamos o ilustre aniversariante de hoje, Ginga, ao lado de João Gilberto. Ginga, completando hoje 76 anos. Terminamos com o Nó na Garganta, de Ginga, com o grupo Nó em Pingo d'Água. Antes, Tom e Vinícius, de Ginga, com Ginga e o quarteto Carlos Gomes. E assim encerramos o Noturno desta quarta-feira, que está de volta amanhã, a partir

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12: A Casa Roberto Marinho apresenta a exposição Tempo, de Valtércio Caldas. A mostra reúne cerca de 100 obras produzidas entre 1967 e 2025, atravessando 6 décadas de trajetória. Entre esculturas, desenhos e instalações, o artista trata o tempo como matéria, explorando relações com espaço e percepção. A Casa Roberto Marinho fica na Rua Cosme Velho, número 110. Do Rio de Janeiro, Jansen Campos para a Rádio MEC, clássica e atual.
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0: Nove horas.
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0: Olá, amigos, eu sou o Sidney Ferreira e o Jazz Livre está começando aqui pela sua Rádio MEC. O Jazz Livre é sua faixa diária, de segunda a sexta, com o melhor do jazz e do instrumental contemporâneo. No noturno de hoje fizemos uma singela homenagem ao grande talento de Ginga, que hoje completa 70.